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Futebol Clube do Porto, Royal Dawson, Nicole Raizla, Mari Tools, Carolina Mola e Ana Kziki. Mão cheia para a formação encarnada que fizeram o decolho do Benfica nesta super taça feminina de futebol. 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

0: muito bem-vindos aqui ao Museu Benfica Cosme da União. É um prazer receber-vos aqui.
1: O que é que se diz sobre esta expressão do Carrega Benfica?
0: De uma competição espanhola que é Ramón de Carranza. E, portanto, a forma como o troféu é para ser carregado e não levantado, porque tem umas pegas na parte inferior, teria de ser carregado por 6 jogadores. E pela forma como eles iam a carregar e pelo tamanho que ela tem, acredita-se que é daqui que vem a expressão do Carrega Benfica. Portanto, tinham que carregar este troféu, que é bastante grande.
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0: basquetebol em Portugal vai poder ver nas vitrines do Museu Castelhano Estádio da Luz.
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1: Olá, eu sou o Fernando Pimenta e uma das músicas favoritas que eu tenho é O Homem de Lenos, Chutes e Pontapés.

0: Homem do Leme, a música da vida de Fernando Pimenta, ele que ontem também esteve aqui no Estádio da Luz para receber um belo aplauso durante o intervalo, o nosso campeão do mundo. Bom dia, Margarida.
1: Bom dia.
0: Estás boa?
1: Estou bem.
0: Dormiste cá ou foste
1: não,
0: a casa?
1: Não, fui a casa a dormir.
0: Fortíssimo. O jogo ontem, como é que foi o ambiente? Porque eu imagino que os adeptos estivessem todos cheios, muitas
2: saudades. Olha, eu estive aqui no estúdio, mas cheguei a estar lá em baixo na altura do voo da Águia, porque também fizemos uma coisa com o Devan, o menino que chamava a Águia, ontem chamou a Águia Vitória, já com 29 anos, lá em baixo. Portanto, nós também participámos nessa parte. Portanto, vi e estava muito cheio, as pessoas aqui em Portugal, o Diogo até fez referência a isso, as pessoas aqui em Portugal entram no estádio muito em cima da hora. E por incrível que pareça, a 20 minutos do jogo começar, já estavam as bancadas muito cheias.
0: Eram as saudades.
2: As pessoas estavam com saudades.
0: Muito bem, olha que bom, muito giro. Então, olha, vamos aos destaques deste noticiário. Com Margarida Apolinário, bom dia.
2: Bom dia, triunfo importante no regresso ao campeonato. O Benfica B de volta à competição. As Águias recebem o Felgueiras esta tarde. E na restante atualidade, nova alteração no preço dos combustíveis.
0: Quanto às temperaturas atuais, a esta hora, no Porto estão 13 graus, assim como em Coimbra. Por Lisboa estão 15, em Faro 17. Daqui a pouco já te dizemos como é que vai estar o tempo para esta segunda-feira, com mais pormenor.
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2: Bom dia, triunfo importante no regresso ao campeonato. O Benfica recebeu e venceu o Vitória Sport Clube por 2-0 em jogo da 8ª jornada da prova, com golos de Samuel Dal e também de Sudakov. Dal estreou-se a marcar no Estádio da Luz e foi eleito o homem do jogo. Já Sudakov apontou o primeiro golo da temporada. O jogador ucraniano que no final do encontro mereceu uma palavra de Marco Silva.
4: Isso, e o Suda andava à procura, tem tido algumas boas oportunidades. Esta vez conseguiu concretizar num momento importante do jogo. Parabéns para ele, parabéns para a equipa, porque importante ganharmos, muito importante ganharmos sem sofrer gols e mais 3 pontos para nós.
2: Marco Silva considera uma vitória justa.
4: Uma vitória justíssima, uma vitória da única equipa que criou realmente oportunidades para ganhar e da equipa que fez mais para ganhar também, como nos competia, como era a nossa obrigação, voltando a jogar após longo tempo na Luz novamente.
2: Na análise ao jogo, o técnico encarnado fala de um início muito competente, mas reconhece que a equipa perdeu algum controle no jogo.
4: Uma entrada muito forte, nossa, os primeiros 30 minutos foram de grande qualidade. Muitas e boas oportunidades para praticamente resolver o jogo naqueles primeiros 30 minutos. Praticamente não permitimos nada ao nosso adversário ou mesmo aproximações. Nos últimos 15 minutos já começámos a perder. Não tínhamos sido capazes de controlar o jogo sempre. Levar a bola para o nosso último terço, para meio campo ofensivo e não tomar decisões erradas e não perder bolas fáceis. Acima de tudo, nós perdemos aquilo que tinha sido a nossa grande arma de ter a bola sempre no meio campo ofensivo. Acontece, nós marcando um ou dois gols naquele momento praticamente tiramos o acreditar ao nosso adversário, como deverias ter feito, não o fizemos. Com um zero há sempre o acreditar, mas a realidade é que o Vitória não tem um único remate enquadrado. Portanto, ganharmos neste regresso do campeonato na Luz, sem sofrer gols, é ainda mais importante.
2: Declarações de Marco Silva no rescaldo da vitória de ontem. O Benfica prepara-se agora para a recepção ao Celtic na quinta-feira, jogo que podes acompanhar com relato em direto aqui na

0: 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Ainda no futebol, o Benfica B regressa esta segunda-feira à competição. Depois de cerca de um mês de paragem, as Águias recebem o Felgueiras na 7ª jornada da Liga 2. Nelson Veríssimo reconhece as dificuldades na preparação do encontro, mas acredita numa boa resposta da equipa. O jogo começa às 6 da tarde no Benfica Campos. Portugal está apurado para o Europeu Feminino de Futsal de 2027, com um contributo importante das jogadoras do Benfica. A Seleção Nacional venceu ontem a Finlândia por 3-0, com Ana Oliveira e Ana Catarina a marcarem 2 dos golos. Ao longo dos 3 jogos da qualificação, Inês Matos, Maria Pereira, Janice Silva e Fifó também marcaram. Dos 10 golos de Portugal, 9 tiveram assinatura benfiquista. No voleibol, a equipa feminina entrou a vencer no Campeonato Nacional. O Benfica foi aos Açores vencer o Clube Kappa por 3-7-0 na primeira jornada da competição. E no basquetebol masculino, o Benfica perdeu frente ao Porto por 93-86 na segunda jornada da Liga Betclic. As Águias tiveram em vantagem durante grande parte do clássico, mas acabaram por ceder na reta final. A gasolina fica mais cara esta segunda-feira e o gasóleo desce ligeiramente. Segundo as previsões da Associação Nacional de Revendedores de Combustíveis, o preço da gasolina deverá subir 4,5 cêntimos por litro e o gasóleo deve descer 0,5 cêntimo. A instabilidade no Médio Oriente continua a condicionar os preços dos combustíveis. O tema vai estar em discussão na próxima reunião do Conselho Europeu, marcada para os dias 15 e 16 de outubro.
1: Até já, Margarida. Vamos agora, já que falaste em combustíveis, olhar para o trânsito. Ver se andamos a gastar muito ou não no para-arranca. Então, olha, pelo IC19 aqui por Lisboa já encontras algumas paragens entre Massamá e também a zona de Queluz, mas ainda nada de muito difícil. Quanto à ponte 25 de Abril, a fila está na primeira ponte do Feijó. Já esta hora no Porto, tudo calmo e sereno, só mesmo alguns abrandamentos na VCI. Há passagem ali pela zona da Boa Vista até ao Nó de Francos. Tem uma ótima viagem.
2: Quanto ao tempo, arrancamos a semana com um fresquinho matinal, também neblina, aquela sensação de oh, será que consigo ver para lá daquele prédio? Não consigo, porque pode estar nevoeiro, principalmente no litoral norte e centro, e pode mesmo persistir até ao início da tarde. Ainda assim, as temperaturas vão atingir umas máximas bastante agradáveis, tendo em conta que tivemos um fim de semana solarengo. Hoje temos máxima de 24 graus para Lisboa, para Faro 25, para Coimbra 23 e para o Porto a máxima será de 20 graus. Nada para nos queixarmos, porque para já temos uma semana com sol e sem chuva.
1: Apanha nevoeiro. Achei estranho.
2: Não, vai estar.
1: Fiquei tipo, ah, oh, que giro, há muito tempo.
2: Neblina, nevoeiro, é. Nebulosidade e qualquer palavra do género.
1: É com N.
2: Sim.
1: Bom dia, bom dia. Estás com a luz do dia na Benfica FM. Aliás, a partir de agora é assim.
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2: A dupla das tuas manhãs já cá está. Estamos aqui prontos para te dar uma super luz do dia. Portanto, olha, se não estás com muita energia, aumenta ligeiramente o som. E a partir daí, olha, vem connosco.
1: É, olha, vais é ficar tomado pela energia destes dois. Luz do dia contigo. Ainda para mais depois de um jogo tão bom ontem, ao final da tarde, se vieste à luz ainda sentes assim aquele quentinho, não é? Que sentimos quando voltamos da casa de família, da casa dos avós, da casa onde nos sentimos bem. Portanto, que belo jogo tivemos cá. Quanto à música, a Clemmy Fisher para ouvir com Love Changes Everything, mas para já o Teddy Swims com Mr. Know It All. Bom dia.
2: Boa segunda-feira.
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0: Everything. Olha que mensagem bonita. E por acaso ontem, eu acho que foi muito isto que nós sentimos outra vez. Jogadores, treinadores, adeptos, por podermos voltar ao Estádio da Luz depois de uma pausa tão grandinha, sinceramente. Já merecíamos voltar ao Estádio da Luz. E voltámos em grande, voltámos com um grande jogo. Lá está, com um jogo que começou logo com muita intensidade, não estava-se muito, tínhamos muita força, muita saudade de estar
1: estávamos
0: juntos.
1: Com muita garra, estávamos muita garra. E se tu fores a ver, o primeiro golo do Dal é uma repetição quase idêntica daquilo que nós tínhamos acabado de ver o Sheldrup fazer, só que a bola do Sheldrup saiu ao lado. Pensa nisso. E é tipo igual, ele põe-se ali no frente a frente e depois a bola do Sheldrup foi ligeiramente ao lado e o Dal disse, não, te preocupes que eu resolvo.
0: É tranquilo. Olha, é bom quando funciona assim, que seja sempre assim, meus queridos.
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0: E é engraçado que o Dal não é um jogador que marca golos, não é essa a sua função, mas já tinha marcado, ele nunca tinha marcado golos em jogos oficiais, mas marcou com o Benfica. Portanto, nas outras equipas não marcava. No Benfica, o ano passado marcou dois, este ano já marcou um, e o ano passado acaba por ter muita graça. Eu não sei, eu acho que o Dal deve sentir qualquer coisa quando joga com o Vitória de Guimarães, porque o gol que ele marcou o ano
1: também
0: passado
1: foi com o Vitória.
0: Portanto, olha, está fortíssimo, por mim tudo bem.
1: Acho que a nossa equipa está realmente a trabalhar muito bem, mas hoje de manhã estava a ler um texto de alguém que dizia: já agora resolvam já a questão do Echeverry para ficar, porque ele é claramente um prestiano em potência. Dá para perceber que ele precisa estar no Benfica para perceber que isto é. Portanto,
0: fica bem cá, nós ficamos com eles, gostamos muito, mas é bom ver o Benfica assim.
1: A Miriam
0: a jogar,
1: paga.
0: Dá gosto.
1: A Miriam paga disso.
0: Sim. E quinta-feira, o melhor de tudo é que há mais. Quanto ao jogo de amanhã, quanto ao jogo, para mim era todos os dias, quanto ao jogo de ontem, vamos recordá-lo daqui a pouco aqui no Benfica FM, para ver como é que foi, caso não tenhas ouvido aqui na emissão especial de Hoje Joga ao Maior. Mas também é tão bom sentir que acabamos por unir os benfiquistas, aqueles que estão longe, mesmo, não é os que estão longe, também no estrangeiro, também, mas mesmo os que estão aqui em Portugal, mas que não se podem dirigir ao Estádio da Luz, é tão bom sentir, sei lá, olha, essa união. Daqui a pouco então já ouvimos um bocadinho do que foi o jogo. Para já, são as 4:30, com o Luís Trigacheiro, com Quem Me Vê. Olha, tenha uma boa semana. Espero que o teu fim de semana tenha sido bom.
1: Ah, eu acho que sim. Eu acho que podemos desejar isso. Eu acho que sim. Mas vai ser uma boa semana.

0: Quem me vê, Luís Trigacheiro e os 4:30 na Benfica FM. Espero que o teu fim de semana tenha sido bom. O nosso foi ótimo, porque tivemos o Benfica a jogar aqui. E Francisco, o teu fim de semana também foi muito bom.
1: O meu fim de semana foi incrível. Foi um fim de semana em que conquistei o meu primeiro torneio de pádel.
0: Pá, eu estou emocionada por ti. Juro-te. É incrível. Parabéns.
1: Foi muito giro.
0: Mesmo.
1: É preciso dizer que no pádel há várias categorias, como na generalidade dos esportes.
0: No meu caso,
1: a minha meta era, enquanto eu não ganhasse este nível, não me iria inscrever para o nível a seguir. Ainda assim, verdade seja dita, nós inscrevemos no nível a seguir. Só que a organização disse, pá, se calhar vocês vão primeiro para aquele nível, isto é capaz de estar forte mais para vocês, vejam lá.
0: Foram queridos.
1: E ganhámos. Ganhámos ontem.
0: Parabéns.
1: Foi espetacular. Uma sensação muito gira.
0: Só não entendo porque é que não trouxeste a taça, como por exemplo na semana passada do Polo Aquático a Joana Arromba trouxe a taça.
1: Olha,
0: como normalmente os atletas...
1: Dormi com aquilo, não é uma taça, mas vá.
0: É pequenino.
1: É uma coisa de... como é que aquilo se chama?
0: Metal?
1: De plástico, basicamente.
0: Ah, é plástico,
1: sim.
0: Ok. Sei lá.
1: Na minha mesinha de cabeceira. Dormi com aquilo lá ao lado, antes de ir para o meu escritório.
0: Muito bom!
1: E pronto, e o resto foi para a vinhoteca, porque eram vinhos.
0: O quê?
1: O prémio.
0: Estás a brincar?
1: Juro, o prémio foi um voucher com uma aula de 60 minutos de Pilates.
0: Ok.
1: Uma garrafa de vinho.
0: Ok.
1: Shampoo, um creme de barbear e um hidratante para a cara.
0: Ok.
1: Random.
0: Mas está fortíssimo.
1: Está tudo bem.
0: Não sei.
1: E o que é que eu tinha dito? Pilates, o vinho, é isto.
0: E a taça e o voucher, um creme, parece-me ótimo. Melhor do que, sei lá, uns ovos do campo.
1: Estou muito contente. É uma sensação muito gira ganhares qualquer coisa. E ainda para mais, os nervos que tu passas. Houve uma altura num dos jogos que eu estava, eu não sabia o que era aquilo. Era, nós tínhamos estado a perder, imagina, 5-2. Conseguimos empatar. E no 5-5 dá-me um ataque de nervos. Que eu tinha de pensar, segurar a raquete.
0: Mas tremias.
1: Ninguém notava, não é? Mas sim.
0: Eu sei.
1: Muito giro.
0: Mas é uma emoção porque põe à prova os teus nervos, não é?
1: E
0: tira-te do teu lugar confortável. Ali não é bem a tua.
1: Jogar com amigos é muito bom. Mas jogar aqui.
0: E ganhar. Não, a alegria de ganhar
1: muito
0: é mesmo espetacular, não é?
1: Muito
0: a feijões é tão bom e tu nem sequer recebeste feijões, recebeste vinho, olha lá. Espetacular. Parabéns!
1: Obrigado.
0: Uau, Miriam
1: obrigado.
0: Gonçalves hoje a fazer programa com campeão de paddle. Que orgulho! Sei lá, para mim é ótimo.
1: Ganhei qualquer coisa.
0: Não
1: precisa
0: nada disso. Para mim tu és o campeão.
1: Obrigado.
0: Nem do teu bairro, és de Lisboa. Para mim é da distrital. Para mim é.

0: dinheiro para a Adela e vou eu.
1: Incrível. Olha, já eu este fim de semana não ganhei rigorosamente nada. Mas se ganhaste alguma coisa diz.
0: Mas olha, também tivemos eventos culturais.
1: Ah, é bom, é bom, é bom.
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0: É a mulher dos teus sonhos, a Nena e a Joana Almeirante na Benfica FM. E agora está na hora das notícias do Benfica e do resto do mundo. A edição é da Margarida Apolinário. Bom dia, Margarida.
1: Bom dia, o Benfica está de volta ao segundo lugar do campeonato. As Águias receberam e venceram o Vitória Sport Clube por 2-0 em jogo da 8ª jornada da Primeira Liga, com golos de Samuel Dal e Sudakov. Marco Silva considera uma vitória justa.
2: Uma vitória justíssima, uma vitória da única equipa que criou realmente oportunidades para ganhar e da equipa que fez mais para ganhar também, como nos competia, como era a nossa obrigação, voltando a jogar após longo tempo na Luz novamente.
1: Declarações de Marco Silva no rescaldo da vitória de ontem. O Benfica prepara-se agora para a recepção ao Celtic já na quinta-feira. Ainda no futebol, o Benfica B regressa esta segunda-feira à competição, depois de cerca de um mês de paragem. As Águias recebem o Felgueiras na 7ª jornada da Liga 2. O jogo começa às 18h no Benfica Campos. Nas modalidades, Portugal está apurado para o Europeu Feminino de Futsal de 2027, com um contributo importante das jogadoras do Benfica. A seleção nacional venceu ontem a Finlândia por 3-0, com golos de Ana Oliveira e também de Ana Catarina. Ao longo dos três jogos da qualificação, Inês Matos, Maria Pereira, Janice Silva e Fifó também marcaram. Dos 10 golos de Portugal, 9 tiveram assinatura benfiquista. Esta segunda-feira, o preço da gasolina deverá subir 4,5 cêntimos por litro e o gasóleo deve descer 0,5 cêntimo, segundo as previsões da Associação Nacional de Revendedores de Combustíveis. A instabilidade no Médio Oriente continua a condicionar os preços dos combustíveis. O tema vai estar em discussão na próxima reunião do Conselho Europeu, marcada para os dias 15 e 16 de outubro.
0: Quanto ao trânsito, a esta hora as coisas já começam a ficar bem complicadas pela cidade de Lisboa. Na A5 já vais encontrar fila desde a Ribeira da Laje até ao Estádio Nacional e no IC19 para arranca a partir do Cacém até Queluz e depois à frente na reta dos comandos, na chegada a Pinamanique, quanto à Ponte 25 de Abril, fila na Baixa de Corroios. Já na cidade do Porto, a esta hora, começa o para-arranca na VCI, no sentido Freixo Rábida, entre Bom Joia e a saída para o mercado abastecedor. A A3 está congestionada já desde o acesso da A4 até à circunvalação. Tem uma boa viagem.
3: Se ainda não saíste de casa, a probabilidade de apanhares um bocadinho de neblina, aquele nevoeiro, aquela nebulosidade é bastante grande durante a manhã. O início da tarde, bom, depende dos sítios. Vamos às máximas para hoje. Para Lisboa e para Faro, a máxima é de 24 e 25. Para Coimbra, 23. Para o Porto, a máxima de 20 graus num dia com algumas nuvens, esta nebulosidade. Mas olha, sem chuva para arrancarmos bem esta semana.
0: Olha, e uma...

0: máximo, o máximo é ter um colega que é campeão no seu escalão. Pronto, estamos lá, vamos altas, falar assim. Estamos em altas.
1: Estamos eu vendi isto Francisco, como a última.
0: Para mim, não quero saber, mesmo que não seja. É Francisco, ganhaste?
1: Queres um autógrafo?
0: Quero.
1: Não,
0: mas já queria antes. Mas a questão é incrível. Mas não eram só mais duas pessoas, pois não?
1: Olha, muitos parabéns. Vês? Ao campeão Francisco.
0: Obrigada.
1: Boa semana para todos.
0: Obrigada.
1: Obrigado, Hugo. Obrigado. Eu também estou aqui inchado. Eu pareço um peru. Se alguém vê de longe, mete-me no forno. Estás a ver? Está aqui um peru inchado.
0: Sejas assim. Por favor, nós merecemos quando fazemos alguma coisa. Olha, e se há pessoa que se tem esforçado para ganhar esta taça, este vinho, este creme para o rosto, é Francisco Garcia.
1: É verdade.
0: Tu tens treinado tanto no paddle. Tu mesmo quando não te apetece, tu vais. Tu levas a raquete para todo o lado quando vais de férias. Tu continuas a jogar. Tu todos os dias és por ti.
1: Vou dar um abracinho, é verdade.
0: Vêm
1: umas lágrimas aos olhos.
0: Tu insistes, tu não desistes.
1: Mesmo sem jeito, o gajo não desiste. É impressionante.
0: Tu dizes isso, mas eu também não sei se acredito nisso.
1: Não acredito.
0: Mas ele treina sozinho, ele treina com os colegas, ele
1: no
0: joga.
1: Fundo,
0: desculpem-me
1: no
0: lá.
1: No fundo, olha, se o Chico conseguiu, tu também consegues.
0: Já agora, enche aqui o meu parte de nerd e amor porque ele merece. Foi o Benfica a ganhar um 2-0. Francisco Garcia a ganhar o campeonato de paddle do seu escalão, do seu bairro. Não sei se
1: estou
0: a brincar.
1: Sim, mas é quase é isso. Basicamente é isso.
0: Imagina.
1: Foi do seu clube, mas é a mesma coisa.
0: Não interessa, estás com a luz do dia na Benfica FM e que bom que é ter-te desse lado. Olha,
1: aqui uma mensagem
0: semana
1: do presidente. Queríamos que te juntasses à equipa. Pera.
0: Já temos paddle no Benfica. Devíamos ter.
1: Fazemos torneios, portanto.
0: Fazemos torneios? Ok. Então, fortíssimo. Rui Costa, por favor, mandei a mensagem de parabenização ao Francisco, ele merece. Quanto à música, temos a Soleil do Nuno Ribeiro, para já, a Taylor Swift com The Fate of Ophelia.
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0: boa semana. Hoje nem custa sair da cama.
1: Nada, hoje é fácil. Quase então. Lá. Não, não custa nada. Não custa nada porque, olha, mesmo se estiveres a sentir aquele fresquinho que está nesta altura, não é? As noites estão frias. Pensas assim, como é que foi ontem à noite? Uma maravilha.
0: Foi bom, foi lindo. Olha, e por acaso tenho de dizer, sobre ontem à noite, há bocado, assim que abro o Instagram e pronto, existem aquelas pessoas que assim que acordam vão fazer o scroll no Instagram.
1: Scroll,
0: eu não sou essa pessoa.
1: Ainda bem que isso não faz mal.
0: Não, por acaso, assim, sempre ouvi dizer, por acaso, eu não faço isso, mas faço um bocado depois de acordar. E quando faço isso, qual é a primeira fotografia? Que ridículo, já me estou a arrepiar. Primeira fotografia que me aparece
1: mesmo,
0: à frente. Primeira coisa que me aparece à frente. Oh, são dois dos sorrisos mais bonitos que eu vi nos últimos tempos. Porquê?
1: Estava lá. Estava lá.
0: Mas devias. Não entendo porque é que não estavas lá, foi uma falha tremenda. Está a Matilde e está o Rui Costa, o nosso presidente. Mas viste a fotografia já?
1: Ainda
0: procura,
1: não.
0: Juntos pela Matilde. Olha, o nosso presidente Rui Costa está com o sorriso. Olha, ele sorri com os olhos, sorri quando... Ele está mesmo feliz por estar com a Matilde aqui no Estado da Luz. Pronto, e nós tínhamos acompanhado esta história, todos acompanhámos, foi muito bonito. E ver a fotografia, ela fica mesmo derretida. É que o Benfica é tão mais do que só jogar futebol. É tão...
1: Está incrível.
0: Não está linda a fotografia?
1: Está incrível, está incrível.
0: Agora fico tão arrepiada e não consigo parar.
1: Eu tinha visto esta fotografia dela sentada no estádio.
0: Eu
1: não
0: também.
1: Tinha visto a do
0: Sim,
1: presidente.
0: Eu também vi sentada a ver
1: porque
0: o jogo.
1: Que a Magalhães de Barros tinha publicado.
0: Oh, é
1: só para dar aqui um contexto, caso não tenhas visto, segue Juntos pela Matilde. Matilde é uma jovem adolescente de 15 anos, agora já não digo criança.
0: É que
1: tem epidermólise bulhosa, é uma doença muito rara, na verdade acontece a média a 1 a cada 20 mil nascimentos e faz com que ela tenha uma pele hiper, hiper, mega sensível, que tem uma carência muito grande de colagênio e, portanto, a cada toque a pele abre. Rasga. E cria uma bolha. Já há um medicamento, é muito, muito, muito caro. Estamos a falar de uma coisa que na vida de cada doente são 20 milhões, mas é muito pouco para aquilo que obviamente qualquer uma destas pessoas merece, e por isso temos de estar todos juntos pela Matilde e apoiarmos estas soluções que existem.
0: Não, viver assim é mesmo transtornante. E a Matilde tinha dito que um dos sonhos que tinha era conhecer o Estádio da Luz e conhecer o Sheldrup, e esse sonho foi realizado ontem, e além dela conhecer o Sheldrup, ela conheceu a turma toda. Portanto, foi uma maravilha. Olha, ontem, o jogo, falando no jogo, vá dentro das quatro linhas, já falámos fora, agora dentro, foi assim.
2: Grande ambiente, um ambiente fervoroso dos benfiquistas. Depois da pausa das seleções, estavam ansiosos os adeptos do Benfica para voltar a ver a equipa no Estádio da Luz.
3: É o Benfica a sair com a bola nesta primeira parte, rola a bola na luz. Vai lá à frente, dois adversários, deixou para trás para Prestiani, vai encostando agora de novo na triangulação para Samuel Dal, passou no primeiro, passa no segundo, recebe agora de Pavlidis, Dal pode fazer, golo! A trabalhar o Benfica, é para Prestiani, está do lado esquerdo, pode voltar a colocar a bola em Cláudio, já vai deixando para o Sudaco, golo!

0: Bem! Marcou! Jogo, a Samuel Dalo aos 24, Sudakov aos 74 e o Benfica sai na frente com mais 3 pontos, é segundo classificado na Primeira Liga.
1: Ai, até me cansei.
2: Que maravilha.
1: Eles correram muito.
2: Grande relato, o Miguel Lima, o Diogo Rosa a fazer reportagem de pista, eu vi-o pela BTV, eu ouvi ali uma passagenzinha, disse, está ali.
1: Apanhei-te.
2: Está ali.
1: Mas desta vez não tiras fotografia, tu és o maior.
2: Super rápido, foi mesmo muito rápido.
1: Francisco Garcia não perde a oportunidade de mostrar que os amigos e os colegas.
2: É, muito giro. Acho que para eles também deve ser simpático, não é?
1: Claro que sim, e ver que estamos ali a apoiá-los. Olha, ontem foi muito bom e foi muito bom sentir que estavas deste lado também a ouvir a Benfica FM, porque já sabes que o melhor relato do mundo, aquele em que tens, olha, uma pessoa sente-se acolhida aqui, é diferente.
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1: No Can, Benfica FM com The Great Divide. Bom dia, faltam 11 minutos para as 8. Está na hora de te trazermos a um dos lugares mais bonitos do mundo. E digo isto com toda a propriedade e tenho a certeza absoluta que concordas comigo, que é visitares aqui o Estádio da Luz.
2: Ora, nem mais. E por isso mesmo nós temos entradas para ti, para o estádio e para o Museu Cosme Damião.
1: Que
2: duas.
1: Lindo. É incrível, não é? Olha, podes ganhar, só tens de responder a uma questão.
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2: E qual é a questão?
1: Não sei qual é a questão.
2: Pois é, pois
1: é uma bela questão.
2: Ele ontem marcou.
1: Marcou.
2: E encantou.
1: O Dalla Sudakov.
2: Ah, e agora? Pois é. Marcou o quinto golo.
1: Então foi o Sudakov. O Dal só tem dois, só tem três.
2: Marcou o quinto golo oficial de Águia ao Peito, okay. Mas também fez um número bonito de jogos.
1: É verdade.
2: E por isso mesmo a pergunta é essa: quantos jogos já fez Sudakov com o manto sagrado? 93-1904-236 é para onde deves enviar a mensagem agora, se queres ganhar uma entrada para o Museu Benfica Cosme Damião e para uma visita ao estádio.
1: Oh, que lindo, vem cá que vais gostar, que o Estádio da Luz é o estádio mais bonito do mundo. Tens o tempo desta música incrível para responder. Chama-se Risk It All.
2: É como quem diz, arrisca tudo. Lo arriesgo todo, que é a versão espanhola.
1: Ah, pois é, já viste, até a versão espanhola este homem faz. É o Bruno Mars. Meu Deus.
2: Tão mini Elvis.
1: É tão lindo.

0: Isto é tão lindo. Isto é tão lindo, ele é tão lindo, tão talentoso. Tu também.
1: De quem falas?
0: Tu também, do Bruno Mars, mas tu também. Olha, além disso, tu além de seres muito bonito, és campeão. E eu gosto de trabalhar com campeões.
1: É verdade.

0: É
1: gosto de trabalhar com campeões.
0: Que eu era campeão.
1: Como é que não te lembravas que eras campeão? Não, Francisco, és campeão, mete isso na cabeça, Jerry. Muitos parabéns, vencedor
0: aqui
1: de um
0: a
1: torneio.
0: A nossa Margarida Apolinário estava em busca de novas notícias e, portanto, não está a par.
1: Não, tem de ser destaque hoje. Francisco Garcia ganha no seu escalão num torneio de pádel. Não é fortíssimo.
2: Mágico. Foi este fim de semana?
0: Foi este fim de semana.
2: Mágico. Estás a ver? Porque é que eu não sabia disso?
0: Foi mesmo antes de ganharmos depois frente ao Vitória. Estás a ver? Foi a preparar.
2: Foi o início.
1: Okay. Ai, é incrível. Ou seja, temos vencedores aqui no estúdio.
0: Estou super orgulhoso de mim, do meu parceiro e dos meus nervos.
1: Só não entendo, Margarida, porque é que ele não trouxe a taça para nos mostrar.
2: Também acho mal.
1: Sinceramente.
0: Não amanhã. É uma taça. Amanhã
1: é uma coisa.
0: É uma coisa. Uma cena.
1: Amanhã trazes a coisa.
0: Traga a coisa. Mas agora digam-me lá, vocês já competiram ou já tiveram competições?
1: É assim, os escuteiros conta?
0: Não.
2: Não, eu joguei voleibol durante muitos anos.
0: Pronto, quando estás numa competição.
2: Quer dizer, ainda jogo, mas
0: eu nunca tinha feito desporto de competição, ou com alguma competição, vá. Os nervosinhos em que isto fica, estás a ver? Não passa nada.
2: Eu acho que num jogo de voleibol em que uma equipa tem que ganhar e a outra tem que perder obrigatoriamente, nem sempre dá para empatar, estás sempre com os nervos, principalmente quando vais à negra, que é aquele quinto set.
0: Certo.
2: E há alturas em que vais à negra e perdes por 15-13.
0: Que dor.
1: Ai,
2: e depois jogaste 5 sets.
0: Que dor.
2: Jogaste quase 3 horas, porque o jogo demora muito tempo, às vezes quando é muito rinha,
0: claro.
2: 2 horas e tal a jogar para depois saíres de lá com um 3-2. 15-13.
0: Não, olha, eu digo-te
2: que
0: assim,
2: achas?
0: No fim do primeiro, primeiro set, nós ganhámos.
1: Eu sou muito competitiva, não dava para
0: nós
1: isso.
0: Nós ganhámos o primeiro set e vamos para o segundo e entramos logo a perder. 0-1, 0-2, eu assim, a sério. Acabámos de ganhar o set, devíamos estar com a moral toda e estamos a ir por aqui abaixo.
2: Sabes que às vezes eu sinto quando vou jogar pádel, eu às vezes sinto que quando troco de lado, quando nós temos que
1: faz
2: trocar.
1: Diferença.
2: Sim, atrofia-me.
0: E faz, por isso é que trocas de lado.
1: Atrofia-me. Mas porquê?
2: Não sei.
0: A luz é diferente.
2: Mas mesmo no voleibol isso também acontece.
1: Somos tão picuinhas no geral, sim. As pessoas no geral são picuinhas.
2: Não, mas eu sentia, quando eu aquecia de um dos lados, eu queria jogar desse lado.
1: Okay.
2: E havia vezes em que tínhamos trocado campo, já depois de aquecer, e eu agora não quero jogar deste lado.
1: Oh, tudinha. Olha, e coisas, voltando aqui à terra.
0: Vamos à Liga dos Extremamente Pacifistas.
1: Vamos, porque eu quero saber quem ganhou a pergunta sobre o Sudakov.
0: Então, a pergunta sobre o Sudakov era quantos jogos oficiais de águia ao peito com o manto sagrado Sudakov concretizou ontem ao jogar e marcar o seu quinto golo de águia ao peito.
1: Como festejou.
0: Foi bonito, foi muito bonito. Então, a resposta certa eram 50 e posso-te dizer que quase toda a gente acertou.
1: Era fácil.
0: Portanto, é bom, aqui é uma questão.
2: Não sei, foi do riso da Miriam. Era não, fácil.
1: Não é isso, pronto, é um número redondo, as pessoas estão atentas, o Benfica
0: quem
1: está arriscasse, atento.
0: Houve quem quisesse arriscar um bocadinho mais e fosse para os 100, já.
1: Não, ainda não.
0: Ainda não.
1: Isso é para o ano.
0: E quem venceu é a primeira interação que temos do WhatsApp com esta pessoa, da Alemanha, é o Pedro, que manda só assim, 50.
1: Muitos
0: e olha,
1: parabéns.
0: Pedro, tu dizes 50 e recebes duas entradas para o Museu Benfica Cosme de Damião e para uma visita ao estádio para duas pessoas.
1: E podes vir quando quiseres, quando vieres a Portugal, tendo em conta que estás na Alemanha, não é? Portanto, estes bilhetes têm uma validade grande para que possas vir. Portanto, é tranquilo, um beijinho, obrigado e muitos parabéns. E agora, vamos aos destaques do Benfica e do resto do mundo com a Margarida Apolinário, são as notícias.
2: Bom dia, Benfica vence o Vitória Sport Clube por 2-0 no regresso à Liga. A equipa B volta hoje a entrar em campo frente ao Felgueiras e na restante atualidade, setembro foi o segundo mais quente de sempre a nível mundial.
1: Quanto às temperaturas atuais, a esta hora no Porto estão 14 graus, em Coimbra estão 13, em Lisboa 15, em Faro 17. Daqui a pouco já vais ficar a saber como é que vai estar o tempo esta segunda-feira.
0: Vamos às notícias do Benfica e do resto do mundo numa edição com a Margarida Apolinário.
2: Bom dia, regresso vitorioso do Benfica ao campeonato. As Águias bateram o Vitória Sport Clube por 2-0 na 8ª jornada da Primeira Liga. Samuel Dalí inaugurou o marcador com o primeiro golo pelo Benfica no Estádio da Luz e acabou eleito o homem do jogo. Já Sudakov estreou-se a marcar esta temporada e mereceu uma palavra de Marco Silva no final da partida que realça a importância dos 3 pontos conquistados.
3: E o Sudakov andava à procura, tem tido algumas boas oportunidades. Esta vez conseguiu concretizar num momento importante do jogo. Parabéns para ele, parabéns para a equipa, porque é importante ganharmos, ganharmos sem sofrer golos e mais 3 pontos para nós.
2: Um resultado justo para o treinador encarnado.
3: Uma vitória justíssima, uma vitória da única equipa que criou realmente oportunidades para ganhar e da equipa que fez mais para ganhar também, como nos competia, como era a nossa obrigação, voltando a jogar depois de longo tempo na Luz novamente.
2: Marco Silva destacou ainda a forma como a equipa entrou em campo, embora reconheça que nem sempre conseguiu manter sempre o mesmo nível.
3: Uma entrada muito forte, nossa, os primeiros 30 minutos foram de grande, grande qualidade. Muitas e boas oportunidades para praticamente resolver o jogo naqueles primeiros 30 minutos. Praticamente não permitíamos nada ao nosso adversário, ou mesmo aproximações. Nos últimos 15 minutos já começámos a perder, onde tínhamos sido capazes de controlar o jogo sempre. Levar a bola para o nosso último terço, para meio campo ofensivo e não tomar decisões erradas e não perder bolas fáceis. Acima de tudo, nós perdemos aquilo que tinha sido a nossa grande arma de ter a bola sempre no meio campo ofensivo. Acontece, nós marcando um ou dois gols naquele momento, praticamente tiramos o acreditar ao nosso adversário, como deverias ter feito, não o fizemos, com um zero há sempre o acreditar, mas a realidade é que o Vitória não tem um único remate enquadrado. Portanto, ganharmos neste regresso do campeonato, na Luz, sem sofrer gols, ainda mais importante.
2: Declarações de Marco Silva depois do triunfo frente ao Vitória. Segue-se a recepção ao Celtic na quinta-feira com um relato em direto aqui na Benfica FM. Depois de quase um mês sem jogos oficiais, o Benfica B volta hoje à Liga 2. A equipa de Nelson Veríssimo recebe o Felgueiras na 7ª jornada. O treinador admite que a longa paragem condicionou a preparação, mas confia na capacidade de resposta dos jovens encarnados. O encontro está marcado para as 6 da tarde no Benfica Campos. No futsal feminino, os jogadores do Benfica estiveram em destaque na qualificação de Portugal para o Europeu Feminino de Futsal de 2027. A seleção nacional confirmou ontem o apuramento com uma vitória por 3-0 frente à Finlândia. Ana Oliveira e Ana Catarina marcaram na partida. Inês Matos, Maria Pereira, Janice e Fifó também marcaram ao longo da ronda de elite. No total, 9 dos 10 golos portugueses foram apontados por futsalistas do Benfica. No voleibol feminino, o Benfica começou o campeonato nacional com uma vitória nos Açores. As Águias venceram o Clube K por 3-0 na primeira jornada da competição. Já no basquetebol masculino, derrota do Benfica no clássico frente ao Porto. A equipa encarnada perdeu por 93-86 na segunda jornada da Liga Betclic. Setembro foi o segundo mais quente de sempre a nível mundial, segundo os dados divulgados pelo Serviço Europeu Copérnicos. As temperaturas globais ficaram 1,63 graus acima dos níveis pré-industriais. Na Europa Ocidental foram ainda registadas temperaturas recorde no mês marcado também pelo agravamento da seca em várias regiões. Os oceanos, excluindo as zonas polares, registaram ainda as temperaturas mais elevadas de sempre para um mês de setembro.
1: Até já, Margarida. Vamos agora espreitar como é que está o trânsito. A esta hora, por Lisboa, as coisas estão meio complicadas. Olha, na A5 vais encontrar um trânsito muito congestionado, muito compacto, entre a Ribeira da Laje e o Estádio Nacional e depois à frente na descida de Monsanto para as Amoreiras, o IC19 com fila do Cacém até à Amadora e depois à frente. Portanto, acalma durante um bocadinho, mas depois paras logo à frente na reta dos comandos em direção ao Pinamanique. Quanto à segunda circular, tens trânsito lento aqui desde o Estádio da Luz até às Calvanas e no sentido contrário, desde o final da A1 até ao Campo Grande. Olha, quase até ao Eixo Norte-Sul, há paragens da Ameixoeira até à segunda circular. A Cril também muito congestionada desde o final do túnel da Gril até à zona de Odivelas. O IC16 muito congestionado também no acesso à Cril e para a Ponte 25 de Abril tens trânsito lento a partir da Baixa de Corroios. Entre os foros da Amora e a Baixa de Corroios, vá. Quanto à cidade do Porto, a esta hora, a A20 está congestionada desde o Freixieiro até ao nó da A13, isto já na VCI. No sentido contrário, a A1 tens para arranca desde o nó da A29 até à Ponte da Rábida e os acessos à VCI estão preenchidos. Tem uma boa viagem. Se estás na fila, olha, paciência, coragem.
0: Vamos ao tempo. Passam 2 minutos das 8 da manhã. Bom dia para hoje. Esta segunda-feira tem bom tempo, não se pode dizer que é mau. Vamos ter nebulosidade, neblina, nevoeiro durante a manhã, que se pode ficar assim um bocadinho mais intenso e dizer assim, não me vou já embora e ficar até ao início da tarde, mas a ideia é que vá dar uma voltinha. Hoje temos então algumas nuvens, o vento vai soprar mais fraquinho, mas as máximas também não vão subir demasiado. Para Faro a máxima é de 25, Lisboa 24, Coimbra 23 e para o Porto a máxima é de 20 graus. Eu insisto nos calções e nas t-shirts curtinhas.
1: Estás fortíssimo. Oh. Mas olha que hoje de manhã já tive frio.
0: Sim, eu hoje de manhã, olha, espreitei pela janela e o meu carro estava encharcado.
1: É isso.
0: Se calhar. Cheguei ao carro mesmo assim de t-shirt e calções, entrei, comecei a aumentar as temperaturas,
1: claro,
0: lá dentro e às tantas apanhei um encarnado, um stop, um... E vesti um casaquinho. E pronto, e aí fiz a viagem muito bem e contente.
1: Mas agora estás bem, né?
0: Agora já estou outra vez despido.
1: Portanto, fortíssimo, t-shirt e calções.
0: Sim, despido que bem.
1: Sim, calma. Não me assustei. Não há aqui qualquer problema neste estúdio.
0: Não.
1: Está tudo certo.
0: Passam 3 minutos das 8 da manhã, estás com a Miriam Gonçalves e comigo, Francisco Garcia, a dar-te aqui luz para esta segunda-feira.
1: E não damos só luz, não. Damos prémios.
0: Oh, se damos.
1: Temos prémios tão bonitos dentro de um cofre fechado.
0: Lindos.
1: Sempre do Benfica, do clube do teu coração. Anda cá, olha, anda a resgatar este prémio que é teu e que te pertence por direito. Só tens de merecê-lo. queres, basicamente, tens de acertar este jogo.
0: Queres ganhar ou não queres ganhar? 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

0: para o nosso WhatsApp 93904236. Eu vou dizer devagarinho: 93-1904, bora lá, é o ano da nossa fundação. 93-1904-236.
1: Muito bem. O que é que foi?
0: É isso?
1: Ah, ok, fizeste um ar que eu pensei. Ah, então enganei-me. Não, fortíssimo. 236 também era a forma antiga com que escrevíamos Benfica, o Ben. A forma antiga por.
0: Ah, que giro.
1: Então, nunca tinhas percebido?
0: Não.
1: Oh,
0: juro.
1: Não posso acreditar.
0: Juro.
1: Porque antigamente, quando nós tínhamos as teclas, nós tínhamos de carregar várias vezes na mesma tecla para chegar a. Ou precisávamos B, era a tecla 2. Carregavas duas vezes no 2.
0: Sim.
1: Não é? Portanto, a tecla 2 é o B, a tecla 3 é o E, a tecla 6. Ok, tudo bem, é o E.
0: Sim, nós falávamos duas vezes sobre isso, até a tecla 3, sabes?
1: Sim, mas isso não era fixe. Quanto à música, tens dois DJs franceses para ouvir agora. É o Eugène com o Solto.
0: Mas esta é música nova.
1: É música nova. Olha, e o Solto é assim um DJ mais para o africano. Nota-se, chama-se Jamaican, olha, para dançar.
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0: Garota Nacional, Skank, na Benfica FM. São 8h13, bom dia, boa semana, boa segunda-feira. A semana vai correr muito melhor, de certeza absoluta, para uma pessoa.
1: Palavra passe.
0: É para o Bruno. Olá, Bruno, bom dia.
2: Olá, bom dia.
3: Como é que estás, Bruno?
2: Está tudo e convosco.
3: Sempre bem, sempre bem. Oh, Bruno, já estás a trabalhar?
2: Já.
3: Fortíssimo.
2: Me encontro a trabalhar, exatamente.
3: A que horas é que entraste?
2: Olha, entrei hoje entre às 6h30 da manhã.
3: Olha, boa hora.
0: Viva as pessoas que entram à mesma hora.
3: Viste?
0: Tu gostas de fazer este horário? Ou...
2: Epá, não, quando acordo não gosto muito, mas quando sai, gosto.
0: Olha, é isso que eu sinto bem. À tarde não custa tanto, agora de manhã é para acordar.
3: Olha, eu agora estou a pensar esta semana começar a treinar a essa hora. Um bocadinho antes.
0: O quê?
3: Sim.
0: Não podes. Tu fazes um programa da manhã e queres treinar antes do programa.
3: Sim.
0: Ó, oh Bruno, o que é que fazemos ao Francisco?
2: Olha, damos os parabéns, que não é só tu.
3: Estou-me a imaginar às 5, 6 da tarde andar na cadeirinha do meu filho, estás a ver ele a empurrar-me e ser eu a dormir lá.
0: Óbvio. Tens de dormir uma cesta, isso assim não dá. Olha, Bruno, viste o jogo ontem?
2: Vi sim.
0: Maravilha, não é?
2: Exatamente.
3: Estás orgulhoso da tua equipa?
2: Muito. Por acaso, jogávamos bem do princípio ao fim, gostei.
0: Ainda bem. Então, olha, estás prontíssimo para jogar o jogo de hoje, da palavra passe, e para abrires o cofre e ganhares o que tem lá dentro?
2: Estou prontíssimo.
3: Então vamos lá.
0: Grande homem.
3: Já sabes como é que isto funciona? Damos-te um tema e depois vamos soltando dicas de 10 em 10 segundos. Um minutinho, 5 dicas. Vamos a isso?
2: Vamos a isso.
3: Então vai, arranca o tempo. O tema de hoje é... Pessoa.
2: Pessoa?
3: Pessoa.
2: Fernando Pessoa.
3: Olha que lindo que era.
0: Que
2: bonito.
0: Nunca nos
2: lembramos
0: disto.
2: Samuel
0: Galo. O quê?
3: Samuel, peraí. Faz-te conta que não disseste. E diz isso daqui a nada. Vá, deixa estar isto no play e diz isso daqui a nada. Não pode ser assim. É porque a Miriam faz estas fáceis, mas ao mesmo tempo ela quer que vocês demorem mais um bocadinho.
0: Não, é assim. Não
3: a Miriam vai ali ao cofre de manhã e diz assim: Samuel Dal. E
0: aquilo, não, hoje tinha de ser Samuel Dal, não é? Porque
2: tinha
0: ele merece.
2: Homem de jogo.
0: É isso,
2: exatamente.
0: Percebe? Olha, o homem do jogo.
2: Primeiro gol do Estádio da Luz.
0: Entendes? É assim: homem do jogo era a minha última dica, porque eu achava difícil uma pessoa precisar de tantas dicas para chegar lá. Mas lá está, não é? Ele merecia, não merecia?
2: Merecia.
0: Pronto, é muito bem. Olha, é o Dal. Parabéns ao Dal. Foi uma assistência crucial e um golo crucial.
3: Fortíssimo.
0: Olha, então abriste o cofre, muitos parabéns.
3: Bruno, acabaste de ganhar um estojo vermelho com o emblema do Sport Lisboa e Benfica.
2: Espetacular.
0: Olha, vais ter uma bela semana, não vais? Estás a sentir, não estás?
2: Estou. Isto é espetacular.
3: Ainda não são 8h30 da manhã, já estás a ganhar?
0: Espetacular. Olha, Bruno, e já agora, tendo em conta que voltamos a jogar esta semana, lá para quinta-feira, para a Liga Europa com o Celtic, quanto é que achas que vai ficar?
2: Olha, eu acho que estou confiante que vai ficar 3-0.
0: Uau! Muito bem, está bem.
3: Olha,
0: eu estou confiante também, então. Obrigada, Bruno, pela tua prestação. Volta sempre, um beijinho e uma boa semana.
3: Já sabes os comentários do Bruno, todos os dias às 8h16 aqui na Benfica FM.
0: Obrigada, Bruno. Bom dia.
2: Bom dia.
0: Ai,
3: é uma maneira muito
0: bom,
3: positiva
0: muito
3: de olhar
0: bom.
3: Para isto, é assim mesmo.
0: Acho que sim. Olha, podes jogar amanhã. É assim.
3: Inscreve-te já para o 93-1904-236. Ben. 2-3 de Benfica. Incrível.
0: Não é lindo.
3: 1904.

0: Richie Campbell, benfiquista. Benfiquista, aqui na Benfica FM. Look what you've done. Ontem foi um belo jogo, cheio de momentos bonitos. Olha, momentos emocionantes também, porque tivemos a Matilde connosco a ver o jogo.
1: A Matilde esteve lá.
0: E também momentos que no fim me deixam sempre feliz, que são aquelas pessoas que têm um cartaz, que trazem um cartaz, escrevem, pedem aos jogadores: dá-me a tua camisola. E eu acho que deve ser incrível ter uma camisola que um jogador tenha usado durante
1: um jogo.
0: Deve
1: ser brutal.
0: Deve ser, eu não sei.
1: O cheiro não deve não ser assim tão engraçado, mas deve ser brutal.
0: Elas são incríveis também.
1: Sim, tem
0: não,
1: tecnologia.
0: Não. Eu queria na mesma.
1: Clima cool.
0: Ontem houve uma criança que não se vai esquecer deste momento, porque pediu a camisola de Prestiani e o Prestiani reparou. Que também é de valor, não é? Porque são mais
1: são
0: de 60
1: muitas,
0: mil
1: são
0: pessoas.
1: São muitas crianças a pedir a t-shirt.
0: Claro. Ele escolheu aquele menino e entregou-lhe a camisola. E eu fico sempre muito emocionada quando estas coisas acontecem. Porque às vezes parece assim... Sei lá, é uma coisa pequenina. Não é pequenina, mas é um gesto.
1: Ah, é um super gesto.
0: A questão
1: é, o
0: gesto marca para sempre. Seja um autógrafo, seja uma camisola, seja só um beijinho. Seja sorrir e acenar.
1: Sim, mas...
0: E marca a criança para sempre. Vai ser um adulto feliz e vai contar essa história um dia.
1: Nós temos aquele momento incrível da nossa equipa a agradecer a todo o público, não é? Ontem regressámos a casa e ontem estiveram muito tempo a agradecer, tranquilamente. E às tantas o Prestiani decide fazer um striptease, não é?
0: Ele tinha um top. Por baixo.
1: Tinha aquele top de medição técnica.
0: Aquilo é um top de medição técnica.
1: É, eles usam aquilo porque aquilo está a medir tudo.
0: Ai, que giro! Ah, uau!
1: Aquilo
0: não
1: tem
0: sabia
1: todos
0: que aquilo media. Pois aquilo tem assim uma caixinha cá atrás.
1: Aquilo tem todos os dados.
0: Pois não, há de ser um microfone.
1: Não é para segurar as maminhas.
0: Não, também achei que não. Achei que não seria.
1: Não é para segurar as maminhas.
0: Que engraçado! Assim tem tudo. Uau, adoro.
1: Por isso é que tens tudo medido,
0: dia,
1: tudo o que eles fazem, cada um.
0: O que correm. Ok, sempre a aprender.
1: E todos os dados internos que são importantes para medir o esforço,
0: claro,
1: como é que foi, como é que não foi.
0: Exato. Para ver se estão todos bem.
1: Exato.
0: Ah, que giro.
1: E então, às tantas tu vês que ele faz o striptease, vai lá entregar, mas não foi uma coisa de toma lá a t-shirt. Ele vai com todo o cuidado.
0: Parou. Dá-lhe um i5. É muito querido. E ontem também foi muito bom, porque durante o intervalo também tivemos o Fernando Pimenta a ser aplaudido. Tivemos as nossas campeãs, que recebemos aqui a Joana Arromba a semana passada, do polo aquático, a mostrar a taça. Portanto, olha, foi um belo jogo. É bom quando até o intervalo é incrível. Já a seguir à Temper City, na Benfica FM. Self-aware para ouvir.
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0: São os Temper City com Self Aware na Benfica FM. São 8h25. Está na hora das notícias do Benfica e do resto do mundo. A edição da Margarida Apolinário. Bom dia.
1: Bom dia. O Benfica recuperou o segundo lugar da Primeira Liga. As Águias bateram o Vitória Sport Clube por 2-0 na oitava jornada do campeonato. Samuel Dal e Sudakov assinaram os golos do triunfo encarnado. No final do encontro, Marco Silva considerou que o resultado foi justo.
2: Uma vitória justíssima. Uma vitória da única equipa que criou realmente oportunidades para ganhar e da equipa que fez mais para ganhar também, como nos competia, como era a nossa obrigação. Voltando a jogar após longo tempo na luz novamente.
1: Marco Silva, depois do triunfo de ontem, o Benfica volta a jogar na quinta-feira com a recepção ao Celtic. Ainda no futebol, quase um mês depois do último jogo, o Benfica B volta hoje a entrar em campo. A equipa de Nelson Veríssimo defronta o Felgueiras na sétima jornada da Liga 2. O encontro começa às 18h no Benfica Campos. Nas modalidades, as futsalistas do Benfica foram decisivas na qualificação de Portugal para o Europeu Feminino de 2027. A Seleção Nacional confirmou ontem o apuramento ao vencer a Finlândia por 3-0 com golos de Ana Oliveira e também de Ana Catarina. Inês Matos, Maria Pereira, Janice Silva e Fifó também marcaram ao longo da Ronda Elite. Dos 10 golos apontados por Portugal, 9 foram marcados por jogadoras do Benfica. Setembro foi o segundo mais quente de sempre a nível mundial. Segundo os dados divulgados pelo Serviço Europeu Copérnicos, as temperaturas globais ficaram 1,63 graus acima dos níveis pré-industriais. Na Europa Ocidental foram registadas temperaturas recorde, num mês marcado também pelo agravamento da seca em várias regiões. Os oceanos, excluindo as zonas polares, registaram ainda as temperaturas mais elevadas de sempre para um mês de setembro.
0: Até já, Margarida. Quanto ao trânsito a esta hora, na A5 vais encontrar a fila a começar antes da Ribeira de Lares, segue depois até ao Estádio Nacional e à frente, já na subida de Monsanto para as Amoreiras, o IC19 com fila do Cacém até ao Hospital Amadora Sintra e depois à frente para-se na reta dos comandos na direção Pinamanique. A segunda circular com fila do Estádio da Luz até às Calvanas, no sentido contrário desde o final da A1 até ao Campo Grande. Este Norte-Sul congestionado desde a Meixoeira até à segunda circular. Tens a ponte 25 de Abril com trânsito na A2 com fila a começar na Baixa de Corroios. Quanto à cidade do Porto, a esta hora na A20 a fila está em Oliveira do Douro, segue depois pela VCI até ao nó da A3. Temos A1 com trânsito lento desde o nó da A29 até à Ponte da Rábida, que provoca também trânsito lento na A44, que começa a parar em Valadares, e os acessos à VCI estão preenchidos. É uma boa viagem.
3: Quanto ao tempo para esta segunda-feira, temos nebulosidade e nevoeiro a marcar aqui esta manhã. Também uma amplitude térmica que faz com que a noite esteja bem fresquinha, portanto, quando saímos de manhã ainda está fresquinho, mas durante a tarde a temperatura deixa-nos assim mais agradável. Máximas para hoje, para Faro 25 graus, Lisboa 24, Coimbra 23 e para o Porto a máxima é de 20 para este arranque de semana, onde não há chuva em Portugal continental.
0: Bem bom, nem para mim sou boa, que até nem a minha abre o microfone. É só para, olha, quando começaste com coisas, Francisco Garcia, ela não abre o microfone, porque às vezes carrega e ele não aceita.
3: É giro ver-te a falar vezes, para o boneco,
0: literalmente. É assim, é só para ver que eu não escolho.
3: Estás com a luz do dia, estás com a Miriam Gonçalves e estás

0: Comigo, Francisco Garcia, são agora 8h29. Vais sair de casa agora? Ah, tem calma, não tenhas pressa.
1: Não,
0: não vais agora.
1: Não sei. Se calhar é melhor ir, porque isto do trânsito hoje está complicado. Ai, segundas-feiras de manhã. Aliás, segundas-feiras.
0: Olha, mas o céu está bem bonito, pelo menos aqui, a vista
1: difícil.
0: Do Estádio da Luz.
1: É verdade, é sempre linda a nossa vista, se bem que já há fila aqui à frente. Bem! Chega a falar de filas. Olha, temos o 112 já a seguir. Sous à toa com os Dama para já.
0: E tens algo de mim também.
1: É isso, é o teu conterrâneo.
0: Meu conterrâneo, Paulo Alboran, que depois de uma forte pneumonia voltou. Forte. Já passou.
1: Coitado do rapaz.
0: Passou mal.
1: Ninguém merece.
0: Passou
1: mas
0: mal.
1: Já voltou, é isso?
0: Já voltou, já
1: mandaste
0: está.
1: Mandaste um postal?
0: Está como novo.
1: Ainda bem. Tens a certeza?
0: Diz.
1: Mas falaste com ela a tua. Não só.
0: Liguei-lhe.
1: Muito bem.
0: Paulito! Ei, dá, como está? Olá!
1: Ele, olá, olá!
0: Olá,
1: olá. Bom dia!
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0: 112, Sons à Toa e os Dama na Benfica FM. Bom dia. Olha, sempre uma grande emoção, penso eu, quando os jogadores profissionais recebem aquelas estatísticas que vêm dos jogos que nós jogamos na consola, estás a ver? Porque depois, eu não sei se eles ficam contentes, se eles refilam.
1: Eu acho que eles refilam.
0: Achas que eles refilam?
1: Eu acho que eles refilam.
0: Nós agora temos propriedade para dizer isso,
1: eu
0: não é?
1: Eu acho que eles refilam.
0: Porque Simão Sabrosa foi-lhes mostrar as plaquinhas... E depois, o que é que aconteceu? Foi isto que aconteceu.
2: Tem quase tanto drible como defesa.
1: Isto é o Araújo.
3: Queres ajuda para rematá-la?
4: Eu não estou fraquinho.
3: Posso ficar a minha pior?
1: Isto é sobre o Benjaki. Porque basicamente o remate do Benjaki estava com 44.
2: 30 de remate.
0: E era pouco. Aqui.
2: Com o mindinho para a esquerda.
3: Exatamente, era o melhor remate que jogo.
0: Olha para este tiro aqui lá.
5: Se quedaram com a temporada anterior, é?
1: Ela dizia que ficaram com a temporada anterior, não está a considerar a nova.
0: Se não, para este ano já estava lá.
1: Na verdade, o Simão mete-se com ele.
0: É, diz que se fosse este ano já estava com 92.
1: Este é agora que estamos a ouvir aqui o Simão a falar com o Prestiani.
6: Aqui estaria aqui, 92.
1: Não, 92 não, mas no mínimo 80.
5: Estamos igual, em driblar estamos igual.
1: A driblar, ele diz que estão iguais, mas que pronto, no mínimo tinha de ter 80.
0: Não, refilaram um bocadinho, mas é bom, tem graça.
1: E depois também se metem ali com o Pavlidis e por causa da velocidade. Ao fim e ao cabo, estes cartões medem a velocidade, o drible, a capacidade de remate, não é? Uhum. Que eles têm, e mais variáveis. Está muito giro este.
0: É assim uma espécie de avaliação feita por outra entidade patronal que não a deles.
1: Que na verdade, também é feita nas escolas do Sport Lisboa e Benfica.
0: Ai, que giro!
1: Sim. Aliás, durante esta semana. Sim. A PSK esteve a fazer isso mesmo a todos aqueles que fazem parte aqui das escolas do Sport Lisboa.
0: Então a todas as crianças.
1: Sim, a todos,
0: então, mas o que é que eles colocam
1: miúdos
0: lá nos números?
1: É isso, é o que nós vamos ver no cartãozinho. Mas
0: estás ansioso? Estás com medo? Ah,
1: não,
0: fofinho,
1: no caso,
0: não é?
1: No caso do meu é pequenino, mas eu já tive a oportunidade, fiz uma reportagem aqui para a Benfica FM de estar a falar com eles, e na verdade aquilo que eles põem é a velocidade, a energia que os miúdos têm.
0: Ui,
1: é
0: a
1: muito
0: energia!
1: Giro, é muito giro, é muito
0: devem
1: giro
0: estar todos nos 100.
1: Ficam super motivados. Acho que, claro, às tantas é tipo cromos que levam para a escola para mostrar aos amigos.

0: Então, não, tu já viste o
1: orgulho
0: que é ter
1: engraçada.
0: Um cartão desses? Que maravilha.
1: E é medida à séria, aquilo é tudo feito ao pormenor, a ver o tempo que eles levam de um lado ao outro. Não é teórico.
0: Espero
1: é
0: que os motive e que nos deixe assim tristões. Não, motiva, não, motiva. É giro, e só bem fica dar-lhes isso. Maravilhoso. Olha, já a seguir a Alex Warren para ouvir aqui com Passenger, e já a seguir ela que não largava, mas já o largou, Rosalía.
1: E ela que, graças a ela,
0: okay.
1: Português está nos Grammy.
0: Ah, não
1: é
0: posso.
1: Verdade. Já te conto.
0: Muito bem. Então vá, Alex Warren para já e logo depois Rosalía.
1: Rosalía.
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0: mucho cuidado.
1: Rosalía com Francisco Garcia num dueto exclusivo Benfica.
2: Olha, a Rosalía, que ela que está nomeada para 7 categorias diferentes para os Grammy Latinos agora de novembro.
1: Que exagero.
2: Mas que está também para melhor canção em língua portuguesa com o Carminho.
1: Que lindo, com a memória.
2: Memória.
1: Portanto, muito bem. Portanto, Carminho também pode receber este.
2: Carminho que tem
1: Grammy.
2: Duas nomeações, na verdade. Ela tem o do melhor álbum de música de raiz em língua portuguesa. E a melhor canção em língua portuguesa com este caminho.
1: Claro, com esta memória.
2: Com esta memória.
1: Muito bem, olha, ontem também foi muito bem. E também foi em língua portuguesa, se bem que os golos foram assinados em sueco e em ucraniano. Mas nós não nos importamos nada. Está tranquilo, está tranquilo.
2: Diz igual, curiosamente, é igual. E golo!
1: Golo é uma palavra universal. É como Benfica, é uma palavra universal. Ontem foi um belo jogo aqui na Luz. Foi o regresso depois de uma pausa para as seleções bastante grande, que nos custou
2: longa,
1: muito.
2: Longa,
1: foi muito longa. Muito longa. Por isso soube muito. Olha, soube ainda melhor voltar à Luz com 2-0, com um belo relato de hoje joga ao maior aqui na Benfica FM. Se não ouviste o relato. Ontem foi assim.
3: Grande ambiente, um ambiente fervoroso dos benfiquistas. Depois da pausa das seleções, estavam ansiosos os adeptos do Benfica para voltar a ver a equipa no Estádio da Luz.
4: É o Benfica a sair com a bola nesta primeira parte. Rola a bola na Luz. Ali a bailar à frente, dois adversários, deixou para trás para Prestiani, vai encostando agora de novo na triangulação para Samuel Dal, passa no primeiro, passa no segundo, recebe agora o Pavlidis, Dal pode fazer, golo! Trabalhar o Benfica, é Prestiani, está do lado esquerdo, pode

0: a Sabaldala aos 24, Sudakova aos 74 e o Benfica sai na frente com mais 3 pontos, é segundo classificado na Primeira Liga.
1: 24, 74.
2: Parece-me bem. Agora é com 4. Pode ser aos 14, também, aos 4,
1: quando
2: aos 14.
1: Quiser, é quando eles quiserem.
2: É quando apetecer. Mas olha, o Sudakov publicou, fez uma publicação tão bonita porque ele realmente ele tinha saudades. Então, com um carrossel de fotografias do jogo de ontem, diz: primeira vez em muito tempo, que saudades deste sentimento, desta emoção, desta sensação.
1: Um gol importante do Sudakov, que marcou o seu 5º gol de águia ao peito e também fez o seu jogo 50. Pelo Benfica.
2: Portanto, foram momentos muito felizes para os dois marcadores, porque o Dal também foi a primeira vez que marcou aqui na Luz.
1: Quinta-feira, estamos de regresso a casa, já sabes, temos jogo, estamos na Europa frente ao Celtic e vamos jogar aqui em casa, por isso os bilhetes já estão disponíveis para os sócios e adeptos registados em slbenfica.pt. Garante já que estás aqui a apoiar a tua equipa.
2: E depois, já sabes também que o relato acontece aqui na Benfica FM, estamos cá para te fazer sentir tudo aquilo que se sente na Luz, onde quer que tu estejas.
1: Vais ter uma missão dedicada a este jogo.

0: The Boys of Summer, Don Henley na Benfica FM. Bom dia, estamos a 5 minutos das 9. Boa semana, espero que tenhas tido uma manhã e estejas a ter uma manhã de calma e tranquila, sem grandes percalços, que é tudo o que nós queremos, não é? Quando começamos uma segunda-feira, logo com alguma coisa aborrecida ou com alguém que se mete à nossa frente no trânsito e nos faz apitar, é muito aborrecido.
1: Nós não apanhamos de manhã a hora que voltamos.
0: Nós não. Haja algo bom, não é? É acordar de madrugada. Vamos às notícias do Benfica e do resto do mundo com a Margarida Apolinário. Para já, Margarida, quais os destaques desta edição?
2: Bom dia. Triunfo importante no regresso do Benfica ao campeonato. Equipa B de volta à competição. As Águias recebem Felgueiras esta tarde. E na restante atualidade, agricultores concentram-se hoje no Parlamento para exigir medidas de apoio.
0: A esta hora em Coimbra estão 13 graus, em Lisboa e no Porto 14, em Faro 16. Daqui a pouco já ficas a saber como é que vai estar o tempo esta segunda-feira.
3: Vamos às notícias do Benfica e do resto do mundo, uma edição com a jornalista Margarida Apolinário.
2: Bom dia, triunfo importante no regresso ao campeonato. O Benfica recebeu e venceu o Vitória Sport Clube por 2-0 em jogo da 8ª jornada da competição, com golos de Samuel Dal e Sudakov. Dal estreou-se a marcar no Estádio da Luz e foi eleito o homem do jogo. Já Sudakov apontou o primeiro golo da temporada. Na análise ao jogo, Marco Silva falou de um início muito competente, mas reconheceu que a equipa perdeu algum controle no jogo.
4: Uma entrada muito forte nossa, nos primeiros 30 minutos foram de grande, grande qualidade. Muitas e boas oportunidades para praticamente resolver o jogo naqueles primeiros 30 minutos, praticamente não permitimos nada ao nosso adversário ou mesmo aproximações. Nos últimos 15 minutos já começámos a perder, não tínhamos sido capazes de controlar o jogo sempre, levar a bola para o nosso último terço, para meio campo ofensivo e não tomar decisões erradas e não perder bolas fáceis. Acima de tudo, nós perdemos aquilo que tinha sido a nossa grande arma de ter a bola sempre no meio campo ofensivo. Acontece, nós marcando um ou dois gols naquele momento, praticamente tiramos o acreditar ao nosso adversário, como deverias ter feito, não o fizemos, com um zero há sempre o acreditar, mas a realidade é que o Vitória não tem um único remate enquadrado. Portanto, ganharmos neste regresso do campeonato, na Luz, sem sofrer golos, é ainda mais importante.
2: O treinador encarnado destacou a importância dos 3 pontos no regresso ao Estádio da Luz e deixou uma palavra de agradecimento aos adeptos.
4: 3 pontos importantes, voltar a jogar em casa após muitas semanas sem estar aqui com os nossos adeptos, agradecer aos nossos adeptos, mais de 60 mil novamente na Luz, com a equipa. Em muitos momentos, principalmente na segunda parte, não conseguimos controlar tão bem com bola como normalmente gostamos de o fazer, mas a realidade é que praticamente não demos uma oportunidade de gol à Vitória.
2: Acerca de possíveis mudanças no 11 inicial para o próximo jogo, Marco Silva diz que poderão haver alterações.
4: Poderão existir, como vocês sabem, depois também não temos jogo no fim de semana. Portanto, será uma semana de quinta a quinta, depois será uma semana limpa para nós para prepararmos o jogo seguinte. Portanto, iremos ver, analisar os jogadores, analisar o jogo também, analisar o nosso adversário e depois iremos tomar decisões.
2: Declarações de Marco Silva no rescaldo da vitória de ontem. O Benfica prepara-se agora para a recepção ao Celtic na quinta-feira, jogo que podes acompanhar com o relato em direto aqui na Benfica FM. Ainda no futebol, o Benfica B regressa esta segunda-feira à competição, depois de cerca de um mês de paragem. As Águias recebem o Felgueiras na 7ª jornada da Liga 2. Nelson Veríssimo reconhece as dificuldades na preparação do encontro, mas acredita numa boa resposta da equipa. O jogo começa às 18h no Benfica Campos. Nas modalidades, a equipa feminina de voleibol entrou a vencer no Campeonato Nacional. O Benfica foi aos Açores vencer o Clube Capa por 3-0 na primeira jornada da competição. Já no basquetebol masculino, o Benfica perdeu frente ao Porto por 93-86 na segunda jornada da Liga Betclic. As Águias tiveram em vantagem durante grande parte do clássico, mas acabaram por ceder na reta final. Os agricultores concentram-se hoje junto à Assembleia da República para exigir medidas de apoio ao setor. A Confederação dos Agricultores de Portugal reclama compensações no valor de 140 milhões de euros para garantir condições de competitividade à produção nacional. Cerca de 150 dirigentes associativos vão entregar as reivindicações aos grupos parlamentares e ao Presidente da Assembleia da República. A delegação segue depois para a residência oficial do Primeiro-Ministro, onde pretende reforçar as exigências do setor. A iniciativa começa às 11h30.
0: Até já, Margarida. Vamos agora espreitar como é que está o trânsito nesta manhã de segunda-feira. Para a Ponte 25 de Abril, vais encontrar fila a partir da Baixa de Corroios, quanto à 5, trânsito lento da Ribeira da Laje até ao Estádio Nacional e depois à frente, na subida de Monsanto para as Amoreiras, o IC19, mais calmo.

0: com fila à passagem pelo viaduto da Crela até ao Hospital Amadora Sintra e depois volta-se a parar logo à frente, mais ou menos da Reboleira até Pina-Manique. Depois a segunda circular tem fila desde as Torres de Lisboa até às Calvanas e no sentido contrário desde o Relógio até ao Campo Grande. O eixo norte-sul com trânsito da Ameixoeira até à segunda circular e a Cril com fila desde a A8 até à zona de Odivelas. Quanto à cidade do Porto, a esta hora vais encontrar os acessos à VCI todos preenchidos. Na A20 tens fila de Oliveira do Douro até ao nó da A3, aliás, até mais ou menos à Via Norte, a verdade é essa, não sempre congestionado, mas com para-arranca. Quanto
1: não é sempre mau.
0: Não é, é isso,
1: vai
0: às vezes melhora, é, dá-te esperança, mas depois paras ali à frente outra vez, é mais ou menos assim. Não, trânsito muito compacto desde Coimbrões, desculpa, não te quero assustar, mas desde Santo Ovídio. Quer dizer, Santo Ovídio também está aborrecido, mas
1: no
0: depois melhora.
1: Se entrares agora na A1 em direção ao Porto, mesmo que saias de Lisboa, a probabilidade de apanhares trânsito.
0: É. Não, quando se saís de Lisboa, quando lá chegares já não há, não sejas assim.
1: Esperemos.
0: São 3 horas, estás a brincar. Tens trânsito lento, então, desde Coimbrões até ao Norte Francos, isto já na VCI tem boa viagem.
1: Quanto ao tempo? Arrancamos esta semana com temperaturas agradáveis, ainda que deixam ligeiramente as máximas. Temos também nevoeiro, neblina da parte da manhã, principalmente no litoral norte e centro do país. Por isso, se agora estás a pegar no carro e estás a dizer, mas porquê este nevoeiro? O que é que se passa? É normal. E será assim ao longo de toda a manhã. Há em alguns casos onde pode ser também persistente e durar até ao início da tarde. As máximas para hoje, para Faro 25 graus, Lisboa 24, Coimbra 23 e para o Porto a máxima de 20 graus neste arranque de semana, sem chuva, mas com muitas nuvens, principalmente no litoral, e vai ser assim ao longo desta semana. Elas vão andar por aí, mas olha, pelo menos não vai chover.
0: Quanto a nós, quem é que nós somos? Quem é que nós somos? E de onde vimos?
1: Estás com a luz do dia, estás com Miriam Gonçalves, aí está ela, e comigo Francisco Garcia a fazer-te companhia. Já sabes, começamos um bocadinho antes das 7 da manhã até às 10 da manhã, com muitos prémios para te dar, porque aqui na Benfica FM tu estás sempre a ganhar.
0: Quanto à música, temos o Brian Adams e o Guia Ali para ouvir, e logo depois vamos dar os parabéns a tanta gente e tanto benfiquista que faz anos hoje. Portanto, o melhor que tens a fazer é desse lado, e já agora, se faz anos hoje, então participa também do nosso
1: Candle Awards.
0: Manda mensagem a dizer que é para nós te metermos aqui no grupo dos ilustres.
1: Manda mensagem aqui para o nosso WhatsApp e nós damos-te os parabéns também aqui em direto.
0: Claro, pertence ao grupo dos ilustres também.
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0: Summer of 69, o Bryan Adams na Benfica FM. Bom dia, hoje é dia 12 de outubro. Vamos lá ver quem é que hoje faz anos.
1: E hoje, quem deu à luz foi a mãe de...
2: E hoje quem está de parabéns é um artista britânico que faz 38 anos. Ele era baterista, trabalhava como técnico de recrutamento, imagina só. E vai daí que entretanto participa no Talentos, no Britain's Got Talent de 2015. E pronto, tcharam, eis que chegamos a isto, olha.
0: É tão lindo, é uma voz tão linda este jovem.
2: Tem a sua própria versão do Dancing on My Own e o Simon Cowell carregou no botão dourado, como não podia deixar de ser. Aquele vídeo é hoje
0: foi botão dourado.
2: O mais visto do canal de sempre. Mais de 400 milhões de visualizações. Mas, obviamente, Callum Scott é muito mais do que isso. Faz hoje 38 anos. Muitos parabéns.
0: Eia, que maravilha. Olha, e hoje quem também faz anos é um ator que canta. Não sei se lembras disto, The Greatest Showman, do Hugh Jackman. Hugh Jackman, que é muito, muito mais do que o Wolverine, do que aquele gatinho tão lindo. Olha, ele por acaso, o Wolverine é que, enfim, olha, até o fez estar no Guinness, que era uma coisa que ele queria desde criança. Quando via os livros do Guinness, ele pensava e sonhava.
2: Jura?
0: Eu quero lá estar.
2: Jura?
0: E ele conseguiu, como o ator que ficou mais tempo no papel de herói, de super-herói.
2: Sabes
0: que
2: lançaram agora,
0: há
2: meia dúzia de semanas, lançaram o jogo para a minha consola favorita.
0: Sim.
2: E é brutal. E a voz do Wolverine português é do Diogo Morgado.
0: Também faz sentido, até porque o Diogo Morgado adora jogos, portanto ele deve se sentir feliz.
2: Ele é muito gamer.
0: Eu acho que ele é um bom Wolverine.
2: Muito bom.
0: Acho que sim, acho que é um bom Wolverine. E o Hugh Jackman, que teve para ser jornalista, estudou e tudo para isso, mas depois achou que ser ator era melhor. E ainda bem, muito obrigada a todos.
2: Sabia que ele cantava.
0: E ele que não chegou a ser... Não, ele é incrível, tanto no The Greatest Showman como nos Miseráveis. Ele
2: certo,
0: canta,
2: tá bem,
0: é
2: tá
0: isso,
2: bem.
0: Ele canta e canta muito bem. E ele não era para ser o Wolverine, foi mesmo à última da hora. Porque o ator que era para ser deixou de ser e eles tiveram de arranjar um. Ai, ai, ai, ai! E foi ele, portanto,
2: o acaso,
0: olha.
2: O acaso a funcionar.
0: Eu acho que não podia ser melhor, sinceramente, porque acho que ele fica muito bem. E hoje é um dia de festa para o nosso futsal.
2: É isso mesmo. Hoje quem está de parabéns é o Edmilson Kamala Sá, mais conhecido por Cucci, não é? 24 anos. Ele que é conhecido não só pelos pezinhos que tem no nosso pavilhão, mas também pelo sorriso, a boa onda que ele traz à nossa equipa de futsal. Está na quinta época na equipa principal. Não consecutivas, e ele é sempre assim, uma festa.
3: Olá, boa tarde, sou o Cucci e vou cantar Zara de Sem Barras. Fica sempre
2: Sem Barras, eu. Na montanha um double cup, na outra uma boa cash, no colo uma vinigão, sei que ela adora minhas flores,
0: perguntou se eu vou para longe. A questão é que ele é isto também no balneário. Ele é casa cheia. E é brincalhão. E canta e dança.
2: Está connosco há muitos anos. 6 épocas na nossa formação, mais 5 na equipa principal.
0: Muitos parabéns ao nosso Cucci. Menino, ao Cucci. Mas eu disse que era uma festa no futsal.
2: Sim.
0: Portanto, não é só ele que faz anos.
2: Não, não.
0: O Mister faz anos. O nosso Cassiano faz anos. Ele que ganhou o prémio de melhor treinador do mundo. E logo depois nós fomos buscá-lo. Fomos buscar o nosso Cassiano Klein. E depois, ele assim que chegou, diz que foi um dos melhores dias da sua vida. Receber o convite dos encarnados foi o melhor convite da sua vida profissional. E o que é certo é que ele assim que chegou cá... Pumbas, ganhámos logo. Portanto, temos sido muito felizes com o Cassiano Klein. Ele que é conhecido como sendo o Guardiola português. O Guardiola português, o Guardiola,
2: Guardiola
0: do futsal. Porque ele realmente joga muito bem. E é uma pessoa que é muito querida por toda a gente. Ele foi professor de educação física e o que os alunos ainda lhe chamam professor. Ainda continuam a acompanhar a sua carreira. E nós estamos muito felizes por ter o nosso Cassiano Klein. Porque
2: já tivemos,
0: portanto, muitos parabéns.
2: Já tivemos também a oportunidade de o ter aqui na Benfica. Fica FM, já sabes, todos esses conteúdos estão sempre disponíveis nas nossas redes sociais. Quem também faz anos hoje é uma antiga águia do nosso Sport Lisboa e Benfica, faz hoje 63 anos. Edmundo Silva, defesa formado no Clube da Terra da nossa Miriam Gonçalves, formado no Vitória de Setúbal, esteve connosco 86, 87, 87, 88, fez parte aqui do nosso plantel. Na verdade, ele fez parte também do Benfica, que chegou à final da Taça dos Campeões Europeus de 87-88, aquele que depois, entretanto, perdemos ali nos penaltis, não interessa. Muitos parabéns, Edmundo Silva.
0: Ah, pá, sócio, parabéns, amigo.
2: É isso. Ele depois daqui ainda foi emprestado ao Vitória de Setúbal.
0: Ixa, foi feliz outra vez no Vitória. Olha, se faz anos hoje, meu amigo, muitos parabéns.
2: E temos mais amigos que fazem anos hoje.
0: Pois
2: já,
0: temos.
2: Já lá vamos.
0: Para já, a Áurea com Back Into Love é a música nova.

0: Bom dia, estás com o Benfica FM. É gira esta música, não é? Estavas a pensar, mas quem é que está a cantar? É a Áurea, a nova música dela chama-se Back Into Love. Nós tínhamos dito que hoje há uma série de benfiquistas que fazem anos e deixámos, separámos, porque achamos que tem de ser separado dos outros, porque ele é da nossa equipa e faz anos hoje. E é o nosso Luís Marvão. Luís Marvão, esse grande benfiquista.
1: Grande Marvão, que viste ontem também é a animar aqui o nosso estádio, a fazer a festa dentro do estádio no jogo que vencemos ontem, está hoje de parabéns.
0: Luís Marvão, que sempre quis ser apresentador de rádio, apresentador de televisão, aliás, ele queria ser era de televisão, mas depois a rádio também puxou por ele e ele fica aqui
1: ele
0: muito bem.
1: Ele é um artista de variedades, ele vai a todas.
0: Porque ele canta, ele também dança muito bem e é muito engraçado porque ele queria muito ser apresentador de televisão, mas à semelhança de muitos artistas, os pais dizem, primeiro vais fazer um curso. Então, Luís Marvão é um senhor arquiteto. Ele é arquiteto, tirou o curso, portanto, olha, nas horas vagas podia fazer a tua casa um dia. Imagina, pede ao Luís Marvão para fazer a tua casa. Olha, era só Benfica.
1: Olha, por exemplo.
0: Aviso-te já. Portanto, muitos parabéns ao nosso
1: muitos
0: colega.
1: Muitos parabéns.
0: Olha, que é uma força da natureza. Sempre feliz, sempre animado. Muitos parabéns, Luís Marvão. Muitos anos de vida e que continuas aqui a puxar pelo nosso Benfica, como só tu fazes. E gostamos muito de ver no estádio a puxar pelo Benfica e também claro a cantar sim. as canções. Olha, por falar nisso, é ele que canta isto. Pronto, só naquela. É que já agora colocamos aqui aquela coisa do Dalmar com ontem um gol. Portanto, nas emissões do A Joga Maior ainda ouves o Luís Marvão a cantar, que ele também fez estas canções com o Gonçalo Alves. Portanto,
1: sabes,
0: este homem tem jeito para tudo e mais alguma coisa.
1: Conta sempre aqui com o Luís Marvão também da 1 às 5 no Reserva para 2 com a Carolina Silva.
0: Fazem uma bela parelha aqueles dois. Só se estraga uma casa, como se costuma dizer, mas para o bom, para o bom. Já a seguir na Benfica FM tens o DJ Usual e logo depois a Daniela Soares com Juro Que Te Vi. Bom dia.
1: Bom dia, boa segunda-feira.
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0: Juro que te vi a Daniel Soares na Benfica.
1: Eu também juro que a vi.
0: Juras que viste quem?
2: Estou a brincar.
0: A Margarida, que supostamente vem dizer as notícias agora. Supostamente não.
2: Cá está ela.
0: Então sempre, ela vem sempre mesmo. Aqui, era só que faltava.
2: Ela vem mesmo.
0: Ela está cá sempre,
2: prontinha.
0: Fortíssima. E bem antes do tempo, sempre. Portanto, olha, são, deixa-me pensar, 9h25. Vamos atualizar as notícias do Benfica e do resto do mundo numa edição da Margarida a Plenário. Bom dia.
3: Bom dia, o Benfica está de volta ao segundo lugar do campeonato. As Águias receberam e venceram o Vitória Sport Clube por 2-0 em jogo da 8ª jornada da Primeira Liga, com golos de Samuel Dalli e Sudakov. Marco Silva considera uma vitória justa.
4: Uma vitória justíssima, uma vitória da única equipa que criou realmente oportunidades para ganhar e da equipa que fez mais para ganhar também, como nos competia, como era a nossa obrigação, voltando a jogar após longo tempo na luz novamente.
3: Declarações de Marco Silva no rescaldo da vitória de ontem. O Benfica prepara-se agora para a recepção ao Celtic, já na quinta-feira. Ainda no futebol, o Benfica B regressa esta segunda-feira à competição, depois de cerca de um mês de paragem. As Águias recebem o Felgueiras na 7ª jornada da 2ª Liga. O jogo começa às 18h no Benfica Campos. Nas modalidades, Portugal está apurado para o Europeu Feminino de Futsal de 2027, com um contributo importante das jogadoras do Benfica. A Seleção Nacional venceu ontem a Finlândia por 3-0, com golos de Ana Oliveira e Ana Catarina. Ao longo dos três jogos da qualificação, Inês Matos, Maria Pereira, Jani Silva e Fifó também marcaram. Dos 10 golos de Portugal, 9 tiveram assinatura benfiquista. Os agricultores concentram-se hoje junto à Assembleia da República para exigir medidas de apoio ao setor. A Confederação dos Agricultores de Portugal reclama compensações no valor de 140 milhões de euros para garantir condições de competitividade à produção nacional. Cerca de 150 dirigentes associativos vão entregar as reivindicações aos grupos parlamentares e ao Presidente da Assembleia da República. A delegação segue depois para a residência oficial do Primeiro-Ministro, onde pretende reforçar as exigências do setor. A iniciativa começa às 11h30 da manhã.
0: Quanto ao trânsito a esta hora, a 5 tem fila de Porto Salvo até ao Estádio Nacional e depois à frente na subida de Monsanto para as Amoreiras. O IC19 bem mais tranquilo, com fila à passagem pelo Hospital e depois à frente na reta dos comandos, na chegada a Pinamanica, radial de Benfica preenchida até ao Eixo Norte-Sul. Temos a segunda circular com fila do Estádio da Luz até às Calvanas, no sentido contrário do relógio até ao Eixo Norte-Sul. Eixo Norte-Sul com trânsito lento, desde a Alta de Lisboa até à segunda circular. E ainda vais encontrar a Cril com fila na subida para o túnel do Grilo até à saída para a segunda circular. Quanto ao ponto 25 de Abril, trânsito lento a partir da segunda ponte do Feijó. Na cidade do Porto, a esta hora, há uma avaria em via direita antes da ponte da Arrábida, está a provocar trânsito lento desde, basicamente, desde Santo Ovídio, e afeta também a A44 com fila a partir do Valadares. A A20 tem trânsito lento desde a ponte do Freixo até ao Noda A3 e tens também os acessos à VCI ainda preenchidos.
2: Quanto ao tempo para esta segunda-feira, temos muita nubulosidade da parte da manhã. Durante a tarde as coisas devem normalizar, ainda que o vento possa fazer-se sentir, principalmente no nosso litoral. As máximas descem ligeiramente e continuamos com estas noites assim mais fresquinhas e por isso mesmo o início do dia é mais frio. Máximas para hoje para Faro 25 graus, para Lisboa 24, para Coimbra 23 e para o Porto máxima de 20 para esta segunda-feira.
0: Faz mais
2: frio.
0: Um desenho animado que faz isso. Será no Frozen? Não sei. Estás com a luz do dia na Benfica FM. Esta hora já não há frio e Francisco Garcia já tem calções. Aliás, não é já tem.
2: Sim, foi
0: ali trocar. Tem imenso tempo.
2: Fui ali trocar por os calções.
0: Ele já chega, ainda está frio, está a mínima agarrado a uma manta. Está ele de calções e t-shirt.
2: Sabes aquelas calças desportivas que se popularizaram
0: calções
2: há muitos anos, que se transformam em calções?
0: Sabes que nos hotéis isso é um must-have, toda a gente tem. Portanto, isso para ti era bom.
2: Era uma boa, não era?
0: É, vais fazer uma pista de orientação a seguir.
2: Bora lá, estás a ver?
0: Pegas um mapa, uma bússola, vai lá.
2: Vamos!
0: Fortíssimo, estás com a luz do dia.
2: Estás a falar com o campeão, atenção, estás a falar com
0: o verdade.
2: Campeão.
0: É verdade, não com uma carta topográfica, mas com uma raquete de paddle na mão.
2: Viste?
0: Campeão para distrital do distrito dele. É do distrito dele.
2: Não é
0: o distrito de Lisboa, é o distrito
2: da rua, vá.
0: Da rua também não.
2: Daquele clubezinho ali.
0: Não interessa, é do clube. Francisco Garcia ganhou ontem o seu primeiro campeonato. Porque depois deste, não sei.
2: Agora,
0: eu sinto-me orgulhosa.
2: O céu é o limite.
0: Só não entendo porque não trouxeste a medalha ou a plaquinha. Mas amanhã, Francisco Garcia, tens de trazer a placa.
2: Amanhã traga a placa.
0: Eu quero ver. Quero ver se ela já tem uns beijinhos lá marcados. Fizeste um discurso?
2: Diz? Não. Fui para casa que tinha de ver o Benfica.
0: É bem, mas olha, é importante dizer que a placa está na tua mesa de cabeceira.
2: Como, tá lá,
0: ao meu
2: lado.
0: Como um qualquer vencedor.
2: Seria para inspirar os próximos
0: por favor,
2: jogos.
0: Tenho onda. Olha, como és um campeão, A música dos campeões mundiais, pode ser. Pá,
2: bora
0: tu
2: lá,
0: mereces.
2: Shakira com Burna Boy. Bora
0: tu
2: lá.
0: Mereces.
2: Dai, dai.
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0: Amor Sem Pressa, é o David Fonseca na Benfica FM. Espero que o teu fim de semana tenha sido bom. Foi ótimo, não foi? Terminámos da melhor maneira. Eu digo depois de ti.
1: Olha, teve um fim de semana muito esportivo e cultural ao mesmo tempo. Fiz uma intrusão entre as duas coisas.
0: És campeão distrital do teu distrito, do teu distrito, atenção.
1: Se considerarmos que o meu distrito tem 10 metros quadrados,
0: sim, provavelmente. Não interessa, é do teu quarteirão.
1: Do
0: teu
1: quarteirão. Gosto desta imagem.
0: Do teu quarteirão.
1: Fui campeão de paddle do meu nível, que é lá em baixo.
0: E Francisco Garcia.
1: De paddle do meu quarteirão. Gosto dessa ideia.
0: E Francisco Garcia levanta a taça que tem mais à mão, que é como quem diz a garrafa d'água. Mas não foi só o teu fim de semana, tu fizeste um fim de semana verdadeiramente. Cultural.
1: Foi muito fixe, porque olha, começámos por ir ver uma competição de jiu-jitsu que estava a acontecer. Éramos para chegar para ir ver a filha de uns amigos nossos. Eu consegui chegar depois dela fazer.
0: Fortíssimo.
1: Foi bom. Mas ainda deu para perceber.
0: Mas
1: o
0: ela
1: ambiente.
0: Viu-vos.
1: Ela viu-nos.
0: Então
1: deu para dar um beijinho,
0: pronto,
1: um abraço.
0: Ela só se vai lembrar que vocês foram.
1: E deu acima de tudo para perceber que há muita coisa a acontecer que tu não fazes ideia, porque aquilo é toda uma competição, um non-stop
0: jiu-jitsu
1: o dia inteiro, e é um a seguir ao outro, e um a seguir ao outro, e um a seguir ao outro. Eles estão super concentrados. Eu acho que 90% dos atletas que lá estavam de fones ou auriculares até ao momento em que entram para o
0: ringue.
1: Não é ringue.
0: É o tartame, sei lá.
1: É, tartame, sim. Deve
0: sim,
1: ser tartame.
0: É, ringue não. Ringue
1: pronto.
0: É boxe, Miriam.
1: Depois, o que é que vamos fazer a seguir? Vamos ver a nova exposição do mate, que começou agora no início do mês, acho que salvo erro, dia 2, que é uma interpretação da Joana Vasconcelos da obra de Valentino.
0: Portanto, é tudo em grande. Se é Joana Vasconcelos, é tudo em grande.
1: Em grande mesmo.
0: Claro, então.
1: Não,
0: não brinquem-se com isso.
1: Tens uma valquíria gigantesca que está em linha com os vestidos. Mas olha, foi espetacular porque eu fui com os meus filhos. E portanto, já sabes, o Kiko tem 4 anos, a Mercedes tem 8, a Teresa tem 11.
0: Às vezes gostarem,
1: os três adoraram.
0: Ai, que bom!
1: Adoraram. Gostaram muito sem lhes dizermos nada. Gostaram ainda mais quando lhes explicámos. Ou seja... esta primeira Valquíria, tu tens a obra que é gigantesca numa sala imensa, com música a tocar, e depois quando tu paras e dizes: já repararam que vocês estão a ver, a ouvir, que tudo isto tem aqui um jogo de luz e de som ao mesmo tempo? A obra não acaba nestes tecidos que a Joana acabou por colocar aqui com esta forma e por aí fora. E depois tens mais salas que são impressionantes, com luzes e som também, que aí já não são obras feitas especificamente para esta exposição Vênus, mas são obras que a Joana tem e que ela diz assim: esta encaixa naquele vestido. E tens ali o vestido de alta costura de 1986, estão lá os vestidos mesmo também, para perceberes os materiais. As cores.
0: E só porque eu estive a buscar as tuas fotografias, tu estiveste a mostrar, mas as dos ferros de engomar encaixam onde? Adoro aquilo dos ferros
1: é
0: de engomar.
1: É nos outros vestidos que tem para lá.
0: Tão giro, faz sentido.
1: Tem.
0: Ferros de engomar com
1: foram
0: vestidos.
1: Foram passadinhos a ferro para lá chegar.
0: Olha, belo fim de semana cultural.
1: Olha, muito giro, vale a pena. E depois, claro, muito Benfica para apoiar em simultâneo e ouvindo também a emissão, que vamos vendo o que está a acontecer. E depois tivemos o nosso jogo de ontem para acabar em grande, depois de eu ganhar o campeonato da localidade.
0: Amanhã já... Lá está, do quarteirão. Eu também tive um fim de semana muito cultural.
1: Ah, ainda fui ao teatro.
0: Ainda foste ao teatro?
1: Fui ao teatro.
0: Ver o quê?
1: Fomos ver o amigo do Peter.

0: Peter Pan. Um
1: é mesmo o amigo do Peter Pan, não é Peter Pan? Ai, que giro. Quem é o amigo do Peter Pan?
0: O amigo do Peter Pan, basicamente, são uma série de miúdos. Este aqui é Broadway Kids que estava em cena.
1: Tu foste ver Broadway Kids?
0: Sim, são eles que estavam com isto.
1: Que olha, giro. São bons, não são?
0: São todos muito bons.
1: Muito
0: mas
1: giro.
0: Há vários que eu virei para a minha mulher e disse, daqui a 10 anos, daqui a 15, vamos ouvir falar desta miúda, deste miúdo. Foi espetacular.
1: Que
0: o que ficou
1: maravilha.
0: Para fazer este fim de semana, mas certamente vai ser no próximo, é a estreia que houve também agora do musical, da peça do Ser Diferente é Normal.
1: Ai, já sei, muito giro também, do Malvarez, do Rui Malvarez, que também é muito giro, que é um livro, e depois uma peça. Olha, o meu fim de semana também foi muito, muito, muito
0: conta,
1: cultural.
0: Conta.
1: Tive três
0: conta.
1: Festas de anos.
0: Olha.
1: É que tu queres. Filhos, pessoas, é uma coisa...
0: É ser mãe em pleno.
1: Não, um deles foi meu.
0: A sério?
1: 40 anos, claro.
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0: Eternity, Alex Warren na Benfica FM. Ontem tivemos o regresso à luz depois de 20 e tal dias sem
1: foi
0: vir cá,
1: duro,
0: sem estar
1: foi muito
0: pés,
1: duro,
0: sinceramente.
1: Foi muito duro, muito duro, muito
0: já
1: duro.
0: Tinha pesadelos.
1: Mas valeu
0: à
1: a pena.
0: Noite. Valeu.
1: Valeu a pena à espera porque entramos a ganhar, entramos em bom. A nossa equipa.
0: 24-74, não é?
1: 24-74.
0: Aí vou jogar no Aerotest.
1: Muito bem.
2: Grande ambiente, um ambiente fervoroso dos benfiquistas. Depois da pausa das seleções, estavam ansiosos os adeptos do Benfica para voltar a ver a equipa no Estádio da Luz.
3: É o Benfica a sair com a bola nesta primeira parte. Rola a bola na luz. Ali vai lá à frente dois adversários, deixou para trás para Prestiani, vai encostando agora de novo na triangulação para Samuel Dal, passou no primeiro, passa no segundo, recebe agora de Pavlidis, Dal pode fazer, golo! A trabalhar o Benfica, é para Prestiani, está do lado esquerdo, pode voltar a colocar a bola em Cláudio, já vai deixando para o Sudaco, golo!

0: jogo. Samuel Dalo aos 24, Sudakov aos 74 e o Benfica sai na frente com mais 3 pontos. É segundo classificado na Primeira Liga.
1: Foi assim um jogo, mas tivemos muitas coisas fora das quatro linhas, porque recebemos
2: muita coisa
1: cá
2: a acontecer.
1: Matilde.
2: Tivemos o Juntos pela Matilde. A Matilde esteve cá, a jovem de 15 anos que tem epidermólise bolhosa, esteve aqui. E ainda bem, porque ela tinha o sonho dela era conhecer o Sheldrup e conseguimos de alguma forma concretizar.
1: Ela conheceu toda a gente, ela tem uma fotografia no seu Instagram com o presidente, estão os dois tão felizes. O presidente Rui Costa, ele está mesmo, olha, tão feliz por estar com a Matilde. E não só, também recebemos os campeões Fernando Pimenta, as nossas atletas do polo aquático vieram mostrar a taça, assim como as nossas meninas do basquetebol feminino.
2: E vinham muito contentes, porque vinham depois de um derby e vinham muito, muito contentes.
1: Portanto, olha, foi muito bom ter aqui também o intervalo, também a receber todos esses vencedores. E o que é bom no meio disto tudo é quinta-feira há mais.
2: É isso mesmo, na quinta-feira temos jogo grande aqui frente ao Celtic. Ainda há bilhetes, passa pelo site slbenfica.pt.
1: Agora a Elisa com o Tiago Nogueira e já a seguir o Sem Medos.

0: como é fraco o coração. Olha, e ontem foi fraco o coração.
1: Ontem aguentou forte.
0: Foi um belo dia. Voltar à luz. Olha, a luz do dia, a primeira da semana.
1: Vai
0: já
1: embora.
0: Está.
1: Esta aqui está, check.
0: Já está.
1: Está feita por hoje. Mas amanhã voltamos. Antes das 7, estamos cá, os dois um bocadinho.
0: Prometemos. Porque agora valores mais altos se levantam, como diria o poeta.
2: Se é contigo que vai ser, que seja.
1: Como é que é?
0: Sem medos.
3: Olá!
0: Olá! Bom dia!
3: Foi um belo coro, este agora inicial.
4: Quem é que é boa companheira? Quem é que é boa companheira que safa.
0: Não!
4: Por acaso és tu, Mimi, que safa as pessoas durante o fim de semana.
1: Ah, é verdade, é verdade.
4: Pois
1: é.
4: Faça favor.
1: A vocês.
4: Faça favor de abrir
1: esse
4: saco com lacerote.
0: Tu trouxeste-me uma coisa só porque eu.
4: Rasga tudo, Mimi.
1: Mimi,
4: rasga
1: tudo.
4: Não, mas não. Rasga mesmo o saco. Rasga tudo.
3: Isto está um saco de cartão. Aí está.
1: É isso!
3: O que é que temos ali?
1: Para a Miriam.
0: De roer.
3: Uau!
0: São dióspiros de roer. Não são dióspiros dos moles, porque

0: eu não gosto de deuspir os moldes.
1: Não, e não imaginas quantas mercearias é que tive de correr para encontrar esses deuspiros. A Miriam é daquelas colegas que safa toda a gente. E este fim de semana quem precisou de ajuda fui eu. Então, por acaso, apanhei uma conversa sobre diospiros. E como esta miúda gosta de diospiros.
2: Por acaso, Gonçalo, temos de arranjar esse som. Temos de...
3: O que é?
2: O som dos diospiros, que é para fechar a história agora com este.
3: Parece-me bem.
4: Porque eu falei de diospiros, que quem não soubesse que era diospiros... O problema não está em quem diz, está em quem pensa. Gostava de vos dizer que eu falei de Ospires. Eu falava de Ospires, mas a mente dos meus colegas às vezes vai por outros lados. E eu, pronto, gosto muito de Ospires de roer. Porque não gosto dos moles. Pronto, é isso. Muito obrigada.
3: E é com esta frase que iniciamos esta manhã.
4: Obrigada, Cláudia.
1: Sem medos.
4: Fortíssimo. Mas tu é que foste incrível, desculpa. Nós estávamos a entrar no ar e eu finalmente fui ver as tuas stories. Tu desfilaste no modelismo.
2: Parabéns.
1: Obrigada. E estava com medo. Eu assim, ai, se eu der um trambolhão. Não, mas foi muito giro. Foi mesmo muito giro. Ainda por cima, por ser esta coleção da Roslyn sobre os pássaros endémicos de São Tomé e por ser a primeira vez que ela está no palco principal da Moda Lisboa, foi assim uma noite muito especial. Mesmo. A Miriam me ver.
4: Não estou a ver, eu gosto muito.
1: Não me envergonhes, mulher.
4: Eu já tive pássaros de São Tomé, portanto eu gosto muito deste tema. E
1: pois é, São Tomé é assim um lugar muito feliz para ti. Olha, muito obrigada.
4: Gonçalo, também foi bom teu fim de semana, desculpa.
3: Foi tranquilo. Desfilei por casa também.
1: E estás bem?
3: Estou muito bem. Sim.
4: Eu tenho um corredor comprido.
3: Tem. Olha, é o meu melhor pijama e lá fui eu.
2: Em modo barato.
4: Nós estamos aqui a falar, mas vocês estão a falar hoje, estão na presença de um campeão. De paddle, mas do district dele.
1: A sério?
4: Do quarteirão.
2: Eu consegui.
4: Não interessa.
3: O campeonato do bairro?
4: Não interessa.
2: Bem do bairro, é tipo o clube daquela rua.
1: Ai, adoro.
3: Já é muito bom, atenção.
2: E aquilo tem vários níveis, foi no meu nível.
1: Tá? Eu acho que nós devíamos marcar um jogo de paddle, os quatro.
2: Eu acho que sim.
3: Eu nunca joguei na vida.
1: Ser a luz do dia, sem medo.
2: Agora ficam em desvantagem.
4: Não, mas é assim, eu jogo com o campeão, quero lá saber. Faz com todo francês.
3: Tudo bem, tu já jogaste paddle?
1: Coxa.
3: Eu nunca joguei paddle, Cláudia, portanto,
1: então,
3: acho que estamos
1: vamos,
3: em pé de igualdade.
1: Vamos com fé. Eu sou mais do ténis, mas quem pega numa raquete de ténis, pega numa raquete de paddle.
3: Também isso, eu sou raquetes de praia. Pronto, foi o máximo que cheguei.
1: Parece que estamos aqui sozinhos, mas não.
4: Olha.
1: Já aqui está também a Margarida Apolinário, prontíssima para nos dar os destaques de hoje, que não têm a ver com
4: o
1: Dios
4: Pires. Eu estava a gostar da nossa conversa.
3: Até amanhã.
4: Até amanhã.
3: Vamos a isso.
5: Bom dia, triunfo importante no regresso ao campeonato. O Benfica volta a ocupar o segundo lugar da tabela. Benfica B volta hoje ao campeonato após paragem longa e na restante atualidade, polícias retiram tendas dos manifestantes pelo direito à habitação no Porto.
6: Neste momento, tudo em escadinha. Porto com 16 graus, Coimbra com 17, Lisboa com 18 e Faro com 20.
1: Então vamos subir as escadas e lá do alto vamos perceber o que é que se passa no Benfica e no mundo.
5: Bom dia, regresso vitorioso do Benfica ao campeonato. As Águias bateram o Vitória Sport Clube por 2-0 na oitava jornada da Liga. Samuel Dalí inaugurou o marcador com o primeiro gol pelo Benfica no Estádio da Luz e acabou eleito o homem do jogo. Já Sudakov estreou-se a marcar esta temporada e mereceu uma palavra de Marco Silva no final da partida, o técnico que realça a importância dos três pontos conquistados.
7: E o Sud andava à procura, tem tido algumas boas oportunidades, desta vez conseguiu concretizar num momento importante do jogo. Parabéns para ele, parabéns para a equipa, porque importante. Muito importante ganharmos sem sofrer golos e mais 3 pontos para nós.
5: Um resultado justo para o treinador encarnado.
7: Uma vitória justíssima, uma vitória da única equipa que criou realmente oportunidades para ganhar e da equipa que fez mais para ganhar também, como nos competia, como era a nossa obrigação, voltando a jogar após longo tempo na luz novamente.
5: Marco Silva destacou ainda a forma como a equipa entrou em campo, embora reconheça que nem sempre conseguiu manter o mesmo nível.
7: Uma entrada muito forte, nossa, os primeiros 30 minutos foram de grande qualidade, muitas e boas oportunidades para praticamente resolver o jogo naqueles primeiros 30 minutos. Praticamente não permitimos nada ao nosso adversário ou mesmo aproximações. Nos últimos 15 minutos já começámos a perder, onde tínhamos sido capazes de controlar o jogo sempre, levar a bola para o nosso último terço, para meio campo ofensivo e não tomar decisões erradas e não perder bolas fáceis. Acima de tudo, nós perdemos aquilo que tinha sido a nossa grande arma de ter a bola sempre no meio campo ofensivo. Acontece, nós marcando um ou dois gols naquele momento, praticamente tiramos o acreditar ao nosso adversário, como deverias ter feito, não o fizemos, com 1-0 há sempre o acreditar, mas a realidade é que o Vitória não tem um único remate enquadrado Portanto, ganharmos neste regresso do campeonato, na Luz, sem sofrer gols, ainda mais importante.
5: Declarações de Marco Silva depois do triunfo de ontem frente ao Vitória. Segue-se a recepção ao Celtic na quinta-feira com um relato em direto aqui na Benfica FM. Depois de quase um mês sem jogos oficiais, o Benfica B volta hoje à Liga 2. A equipa de Nelson Veríssimo recebe o Felgueiras na 7ª jornada. O treinador admite que a longa paragem condicionou a preparação, mas confia na capacidade de resposta dos jovens encarnados. O encontro está marcado para às 6 da tarde no Benfica Campos. Nas modalidades, a equipa feminina de voleibol começou o campeonato nacional com uma vitória nos Açores. As Águias venceram o Clube K por 3-0 na primeira jornada da competição. Já no basquetebol masculino, o Benfica saiu derrotado no clássico frente ao Porto. A equipa encarnada perdeu por 93-86 na segunda jornada da Liga Betclic. A Polícia Municipal do Porto, com o apoio da PSP, está a retirar as tendas de um protesto pelo direito à habitação. Mais de 50 manifestantes passaram as últimas duas noites na Praça Dom João I, sem autorização da Câmara Municipal. Segundo um dos porta-vozes do protesto, os participantes estavam a desmontar as tendas de forma pacífica, mas as autoridades acabaram por intervir e retirá-las à força. As tendas estão a ser colocadas numa carrinha da autarquia, sob proteção policial.
1: Obrigada, Margarida Polinário. Foram as notícias antes das 10 da manhã e agora está na altura de espreitarmos o trânsito. Vamos a isso.
3: Vamos a isso, vamos sim. Fom, fom, fom, fom. Ora, em Lisboa, na Cril, há um acidente na descida de Camarate, antes das saídas para Sacavém, nas vias à direita. Fila antes do túnel do Grilo. Na segunda circular, com fila do eixo norte-sul às Calvanas e na A5, com fila no alto do Monsanto para as Amoreiras. Já no Porto, avaria na A1, sentido sul-norte, antes da Arrábida, em via direita, e fila desde Coimbrões. O acesso da A3 está preenchido, da A4 à Circunvalação.
1: E agora vamos saber o que é que São Pedro reserva para nós nesta segunda-feira, dia 12 de outubro, dia de aniversário de Luís Marvão.
3: Pois é.
1: Então, para hoje, máximas: Lisboa 24, Porto 21, Faro 26 e Coimbra também a alinhar com Lisboa a chegar aos 24 de máxima hoje. Temos um dia assim com uma chuvinha, com o céu pouco nublado ou limpo, mas assim já com perspectivas de aguaceiros para hoje. Portanto, estamos naquele dia... Pode ser que te safes se fores t-shirt, pode ser que não te safes, não é? E que precises de um casaquinho já assim com...
3: Sim, aqui no estúdio está quentinho. Capuz.
1: Não, aqui no estúdio está aqui sempre estúdio quentinho.
3: Está-se bem.
1: E ainda vai aquecer hoje. 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
1: Ainda vai aquecer porque hoje já estás recuperado e eu não vou perdoar neste polarizado.
3: Ah, vamos a isso então, vamos a isso que eu estou prontíssimo para qualquer debate.
1: Hoje temos aqui um polarizados com a ajuda do Hugo Cruz, foi ele que sugeriu o tema e não nos livramos das questões de higiene e da nossa casa de banho, mas daqui a pouco já vamos a isso. Antes
3: Exatamente.
1: Disso temos Olivia Rodrigo, Stupid Song e logo a seguir Bon Jovi com Living on a Prayer.
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0: São os Bon Jovi na Benfica FM com este Living on a Prayer nesta manhã de segunda-feira. São 10 e 10.
1: São 10 e 10, vamos pedir um desejo.
0: Okay. Já foi, até porque já são 10 e 11, isso. Já passou.
1: Já vais perder o Polarizados de hoje.
0: Hoje o Polarizados tem aqui uma ajuda externa. Temos o Hugo Cruz, que nos mandou uma mensagem a dizer: olá, bom dia, sem medos, eu gostaria de deixar aqui uma sugestão para o vosso programa. Eu sei que existem pessoas que lavam os dentes logo mal acordam, ou seja, antes de tomar o pequeno almoço. Eu pessoalmente nunca fiz isso, nem percebo qual é o sentido dessa ação. Lavo os dentes só após as refeições principais. Não sei se será um bom tema, penso que nunca foi falado no programa. Obrigada e bom fim de semana. Continuamos nas questões de higiene.
1: Pois é. Agora a questão é, Cláudia, o que é que tu achas sobre isso?
0: É o que vão saber daqui a pouco. Primeiro, okay. Ainda temos o Escalema com esta chuva de amor e música nova de Jamie Miller, Baby Doll.

0: sejam muito bem-vindos aqui ao Museu Benfica Cosme Damião. É um prazer receber-vos aqui.
1: O que é que se diz sobre esta expressão do carrega Benfica?
0: De uma competição espanhola que é Ramón de Carranza. E, portanto, a forma como o troféu é para ser carregado e não levantado, porque tem umas pegas na parte inferior, teria de ser carregado por 6 jogadores. E pela forma como eles iam a carregar e pelo tamanho que ela tem, acredita-se que é daqui que vem a expressão do carrega Benfica. Portanto, tinham que carregar este troféu, que é bastante grande.
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0: Música nova de Jamie Miller, Baby Doll, na Benfica FM Mística para os teus ouvidos.
1: E que grande vibe aqui do Jamie Miller, não
0: sim,
1: é?
0: Esta música percebe-se perfeitamente porque é que viralizou nas redes sociais neste ano e por causa disso já tem aqui uma parceria com o António Cipriano, o também ator e cantor, a fazer aqui um vídeo super especial desta canção, com
1: sabes,
0: esta versão.
1: Estava aqui a ver umas imagens do Jamie Miller porque eu não conhecia a sua figura e de repente, assim, muito rápido, parece-me o David Carreira dos Estados Unidos. Parece ter assim um ar de David Carreira, sim.
0: Isso
1: muito
0: é, não, tu disseste bem, de Inglaterra, está certo?
1: É de Inglaterra.
0: Está certo,
1: Inglaterra.
0: Sim. O Jamie Miller é, nós não sabíamos os dois, não é? É música nova e também cantor novo para nós. É um cantor e compositor galês que ganhou grande destaque internacional por causa da sua participação, não, isto é muito cómico, por causa da sua participação no programa The Voice UK em 2017.
1: Olha. Uau!
0: Não, e
1: que
0: o
1: é
0: mais
1: onde
0: engraçado.
1: Está o David Carreira,
0: exatamente.
1: Não é?
0: O mais engraçado é que estreou ontem o The Voice, as provas cegas começaram na RTP e nesta edição os jurados são o Fernando Daniel, a Sónia Tavares, o David Carreira e o Miguel Carreira, em modo manos, e a Cláudia Pascoal.
1: Olha, que giro.
0: Que maravilha. Tudo
1: e
0: malta que passa
1: painel,
0: por aqui.
1: Grande painel.
0: É.
1: Muito fixe.
0: Daqui a pouco vamos polarizar.
1: Ah, pois é. Lavar os dentes antes ou depois do pequeno almoço?
0: Ai, Gonçalo, com certeza antes.
1: Não, Cláudia, depois.
0: Já tens o Hugo do teu lado.

0: lado.
1: Vamos ver. What's up?
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0: A canção dos Eminems, Crash Test Dummies na Benfica FM Mística para os teus ouvidos. É assim que tu dizes, não é?
1: Sim, sim, sim.
0: Eu não, eu quando vou dizer o nome da música sem ser só tonta, não é? A dizer este Eminem, não consigo dizer, tenho que cantar. Tenho que dizer, são os Crash Test Dummies com...
1: Também é uma boa forma.
0: Não sei como dizer esta música de outra forma.
1: É muito giro. Olha, Cláudia.
0: O que é muito giro, exato.
1: Sim, sim.
0: Hoje a nossa guerra civil passa-se dentro da nossa boca.
1: Lavar os dentes antes ou depois do pequeno almoço? Este é o grande dilema.
0: Antes.
1: Depois.
0: Antes.
1: Depois.
0: Antes.
1: Depois.
0: Ai, agora... antes.
1: Oh, Cláudia. Eu, não, mas... eu vou já argumentar com o primeiro ponto.
0: Ai, já? Já, sim, vais, sim. Já vais abrir hostilidades?
1: Eu tenho então aqui um ponto que é irrefutável. É irrefutável.
0: Então irrefuta lá.
1: Eu não quero que a minha torrada de abacate com Filadélfia,
0: porque eu sou fino,
1: sim, e ovo
0: chique
1: cozido, saiba a menta.
0: Então... escovas assim que acordas e depois o tempo de preparares e tudo mais e tarará, tararu, tarará, dá-te tempo para passar esse sabor.
1: Não, porque a primeira coisa que eu faço é comer. Tinha que trocar a minha rotina toda.
0: Não, tu sais da cama direto para ir comer?
1: Direto para ir comer.
0: Então tu comes as tuas bactérias.
1: Então são minhas.
0: Mas não são boas. Não são boas. Se são tuas, para isso nem lavavas a boca nunca.
1: Não.
0: E enchias-te das tuas bactérias.
1: A questão é que lava... Olha, aliás, para já o André... mandou aqui mensagem.
0: Não, mas olha, antes de vires aí com reforço e com gente a apoiar-te, vamos falar sobre isto. Porque, para já fazer aqui um disclaimer, eu faço jejum. Portanto, eu não como logo pela manhã, mas isto não foi a minha vida inteira,
1: exato,
0: não é?
1: Exato, exato. Antes, como é que tu farias,
0: antes,
1: fazias
0: desde
1: antes?
0: Desde pequenina que os meus pais habituaram-nos, acordamos, vamos à casa de banho, choque, lavar a cara.
1: Ok.
0: E bochechar. Antes de comer.
1: Só bochechar.
0: Bochechar. Isto os meus pais.
1: Com água, não é com listrinos e coisas.
0: Não, com água, com água. Isto os meus pais quando eu era pequenina. Depois, quando eu fui viver sozinha, comecei a fazer uma coisa que se chama oil pulling. E bochechava...
1: Com azeite.
0: Não, por acaso não, com azeite nunca consegui. Bochechava com óleo de coco.
1: Ah.
0: Bochechava com óleo de coco. E atenção, isto não substitui a escovagem, não é?
1: Sim.
0: Bochechava com óleo de coco.
1: É só uma primeira
0: depois,
1: de mão.
0: Depois, só uma primeira de mãozinha. Okay. Não, 15 minutos. O tempo de preparares o teu pequeno almoço, vestir-te, nananana.
1: 15 minutos antes.
0: Andava lá eu a bochechar. Sim.
1: Espera, só para esclarecermos, tu bochechavas 15 minutos antes ou bochechavas durante 15 minutos?
0: Bochechava durante 15 minutos.
1: Estavas ali durante 15 minutos?
0: Depois um bocadinho do óleo de coco na boca e ficas.
1: Durante 15 minutos?
0: Durante 15 minutos. Mas olha, parece muito, mas não é. Vou-te explicar.
1: 15 minutos?
0: O tempo de vestir para a cozinha, preparares o pequeno almoço, já passaram 15 minutos.
1: Mas estás com óleo de coco.
0: Tomares um duche frio.
1: O tempo todo.
0: Claro. Mas na boca, mas não estás a falar com ninguém, está tudo bem.
1: Tu tens de respirar pelo nariz.
0: Com certeza que é para isso que o tens.
1: Ah, não, eu só uso o nariz para cheirar. O resto eu respiro pela boca.
0: Mas olha, isso é péssimo.
1: Pois é, eu
0: sei. Temos de falar sobre isso também. Mas, depois, fui a uma consulta da Ayurveda.
1: Ok.
0: E descobri uma coisa nova que é o raspador de língua.
1: Ah, o raspador de língua, sim,
0: com
1: sim.
0: Com certeza. Então agora acordo e vou à casa de banho, choque, água na cara para acordar, ou então o meu duche friozinho. E raspo a língua 7 vezes com aquele raspador,
1: sete
0: que pode
1: vezes?
0: Ser de prata, pode ser de alumínio, pode ser de ouro. Isto para a gente fina e rica.
1: Tem de ser 7 vezes.
0: Quer dizer, 7 vezes é o que eles dizem que é o ritual.
1: Ok.
0: Mas é impressionante a frescura com que... Isto, nada disto substitui a lavagem, atenção. É impressionante a frescura com que tu ficas dentro da boca. E eu até ponho, como libertei os 15 minutos do óleo, eu agora até ponho cabecinhas de cravinho. Cravo da Índia.
1: Bem, isso já é... Daqui a bocado tens o refogado. Vai com óleo, vai com cravinho, vai o raspador.
0: Fica a faltar a cebola. Não, agora substituí. Tirei o óleo e ponho cravinho debaixo da língua.
1: Mas cravinho sabe tão mal na
0: boca.
1: Pois,
0: mas sabe mal precisamente por isso. Sabe mal na boca precisamente por isso. Porque tem... agora não sei como é que se chama...
1: Antioxidantes?
0: Não, eu até tinha feito aqui uma pesquisa e já tinha posto isto aqui. Deixa-me ver. Tem uma substância chamada eugenol.
1: Uhum.
0: Que é uma propriedade que é utilizada, é antimicrobiana e é utilizada para as coisas do dentista. Para limpar a boca
1: cravinho,
0: do dentista.
1: Cravinho, sabe? Eu às vezes eu coloco cravinho na comida.
0: É, sabes que é um desparasitante natural.
1: Eu acredito que seja muito bom.
0: Devíamos
1: as coisas da natureza
0: cravinho.
1: São muito boas.
0: Oh, yeah.
1: A questão é, quando mordo um cravinho, já foi a refeição toda a vida.
0: Aquilo parece, é muito intenso.
1: Parece que acabei de lavar os dentes antes de comer, sabes?
0: Estás a ver?
1: É que estraga
0: parece
1: tudo.
0: Que acabaste de lavar os dentes.
1: Exato, estraga tudo. Por isso é que eu não lavo os dentes antes de comer, nem eu, nem o André.
0: O que é que o André diz?
1: O André diz, eu estou com o Gonçalo, esta é a parte mais importante da mensagem.
0: Estás mal.
1: E depois
0: estás
1: diz,
0: mal.
1: Antes, até corremos o risco da comida, saber a pasta. Ora, aí está.
0: Mas porque vocês não podem lavar os dentes e ir logo comer. Vão-se vestir, vão preparar o pequeno almoço e depois... E uma dica, não é? Bochechem muito. A seguir,
1: ah, é?
0: A, seguir
1: então, Cláudia,
0: a escovar os dentes, bochechem muito.
1: Olha lá este teu processo, tu. Portanto, acordas...
0: Vais lavar os dentes.
1: Lavar os dentes.
0: Passas-te por água fria para
1: pronto,
0: acordar.
1: Tomas banho.
0: Passas por água fria
1: vestes,
0: para acordar. Vestes-te, vais à casa de à cozinha, preparas o pequeno almoço.
1: E pau, nódoa na roupa.
0: E pau, nódoa na roupa.
1: Sim, porque sujaste a roupa a tomar o pequeno almoço.
0: Mas vocês têm 5 anos, ok?
1: Eu sujo muitas vezes. Eu,
0: então foi um bebê.
1: A minha forma de comer é muito
0: finge,
1: de 5 anos.
0: Fiz que estás a comer lagosta e põe um babete.
1: Mas para não me arriscar a sujar, e até porque de manhã ainda estou a acordar, nem sei como é que se veste. Como é que uma pessoa veste umas calças
0: então,
1: com o sono?
0: Então, prepara no dia anterior. Se não consegues logo de manhã ter essa clareza mental, prepara no dia amanhã. Ou então, só escolhes a roupa depois do duche frio, que já ficas logo acordado.
1: Pois, mas eu preciso de comer primeiro, acordar devagarinho.
0: Ah, e tu e o Raul, não é? Olha, o Raul também está contigo.
1: Exatamente, o Raul diz, eu não faço isso, mas a ciência diz que seria uma solução mais saudável, porque, como fazemos, acabamos por ingerir elementos que seriam eliminados com a escovagem.
0: Ah, pois é, meus
1: facto,
0: amigos.
1: E de facto, a
0: todos
1: ciência,
0: todos os estudos
1: dizem que se deve comer, deve-se lavar os dentes depois, até porque, quando comemos, ficam lá ácidos que,
0: e
1: ao
0: bactérias.
1: Esfregar... Claro. Logo a seguir vão corroer mais. A questão é que eu tenho truques. Eu como, vou tomar banho e durante o banho bochecho bastante. Estou no banho, é água para o cabelo, água para a boca. Blá, blá, blá, água para o corpo, água para a boca. Blá, blá, blá, blá, blá, sim.
0: Não, mas durante a noite as bactérias acumulam-se muito na boca. Nós não temos tanta produção de saliva, porque a produção de saliva diminui enquanto estamos a dormir. E isso faz com que as nossas defesas naturais contra a placa bacteriana baixem também, não é? E,
1: pois.
0: E por isso é que nós acordamos com aquele hálito, não é? Ninguém está imune a isso. Então, tens que acordar. Raspador de língua, acredita, vai ser o teu melhor amigo.
1: Sabes que eu, desde que disseste isso, eu só consigo imaginar a música. Raspam, raspam, raspam para alisar a língua.
0: Bicam, bicam, bicam. A tosta de abacate.
1: Ora, aí está.
0: Obrigada, Hugo Cruz, por nos teres trazido este tema para o Polarizados. E nós continuamos assim, não conseguimos sair da casa de banho.
1: Pois é. Se tiverem mais temas aí sobre higiene, já sabem. 93-1904-236.
0: I don't know me, Pedro Santos, para ouvires agora.

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0: São os Dama com esta Terra da Maria na Benfica FM, mística para os teus ouvidos.
1: Grande música. E Cláudia, está aqui uma conclusão do próprio lançador do desafio. Portanto, lavar os dentes antes ou depois do almoço.
0: Ui,
1: e o Hugo?
0: Vamos continuar a polarizar?
1: O Hugo respondeu. Assim, só para terminarmos aqui com quem nos enviou este dilema. E diz: bom dia, Cláudia Gonçalo. Bom dia, Hugo. Eu lavar os dentes apenas depois do pequeno almoço. A primeira coisa que meto na boca é bastante água e, como o Gonçalo não gosta da mistura de sabores de pasta-dentes com ovos mexidos. Ora,
0: mas olha, eu acho muita graça. Hugo, todo o respeito,
1: ora,
0: já sabes que te adoramos aqui na Benfica FM e gostamos muito dos desafios que nos lanças também, mas com todo o respeito. Então, e o Hugo diz, o André diz e o Raul diz e tu... Ah, eles é que têm razão. Quando a ciência... prova que, meus amigos, lamento, não gostam de sabor a pasta, bochechem bem antes de comer.
1: Oh, Cláudia, a ciência é boa para nós. Nós temos uma vida melhor. Mas há coisas que nós, se calhar, às vezes podíamos deixar ser... Porque, ou seja, ou é a ciência, ou é uma tosta de abacate e ovos mexidos a saber a menta.
0: Não, mas não
1: tem que
0: fazer
1: escolhas
0: na vida.
1: Tem, vai sempre ficar aquele... Eu ainda sinto a pasta de dentes.
0: Mas
1: que,
0: até já
1: de casa...
0: dei soluções. Podes fazer o oil pulling com óleo de coco.
1: E de repente
0: ou
1: é óleo
0: fazer...
1: de coco o dia todo.
0: Ou então podes fazer o raspador de língua, que não tem sabor a absolutamente nada.
1: Opa, mas os dentes não raspa os dentes, raspa a língua.
0: Raspa a língua, com certeza, mas onde há a maior acumulação de bactérias é precisamente na língua. Vocês... Ah, não gosto de sabor a mental, hein? Não gosto de sabor a mental. Mas gosto de engolir 300 mil bactérias e ácidos
1: que
0: e porcarias...
1: Que não têm sabor. Que não têm sabor.
0: Não
1: estragam a nossa
0: sabor.
1: Tosta de abacate e ovos mexidos.
0: Não têm sabor. Acordamos com a boca... Para além daquele hálito que cheira super mal, acordamos com a boca a saber mal.
1: Também é verdade. Também é verdade. O André refuta com... Cláudia, a ciência não tem sempre razão.
0: Como
1: a,
0: assim?
1: A questão é... Pronto, André, neste caso...
0: Vai tendo.
1: Neste caso a ciência tem razão, mas... mas...
0: Não, e vai tendo, porque a ciência não é uma verdade absoluta, não
1: sim,
0: é?
1: Sim.
0: É a procura da verdade, tanto quanto sabes, naquele preciso momento.
1: Ora, aí está.
0: E até agora a ciência e os estudos dizem... Lavem os dentes antes, please.
1: E está tudo bem, mas aposto que o chefe 3 estrelas Michelin diz... vá, a ciência pode esperar um bocadinho, façam com que a vossa
0: não
1: comida
0: acredito.
1: Saiba melhor.
0: Não acredito.
1: Ai, não?
0: Não acredito, porque o chefe vai saber que... Tu nunca ouviste falar de limpares o palato antes de comeres as refeições? Aquele limãozinho que te trazem?
1: Ah, não.
0: Aquela aguinha que te trazem para buchar? Ou aquele...
1: O quê? Buchar nos restaurantes antes?
0: Não, trazem-te um limpa-palato. Ou comes o gengibre, ou bebes aquela bebida de tipo a limonada, muita limonada, que é para limpares o palato, para aquilo que vais comer a seguir. Ora, se eles querem que tu limpes o palato, não vão querer 300 mil bactérias a oxidar a comida deles.
1: Mas eles não te trazem uma pasta de dentes sabor a menta fresh?
0: Trazem-te a limão, ou a gengibre.
1: Mas limão e gengibre sempre é um alimento. Agora a pasta de dente fresh, mint, stylish,
0: mas
1: Nimbus 2000...
0: O que eu não consigo perceber, rapazes, e vou ressalvar que só estão a falar homens.
1: Sim, sim, sim.
0: Não é que já percebemos que vocês homens, nas questões de higiene...
1: As mulheres estão a ouvir e a pensar, epá, eu nem vou responder, quer dizer, só há uma resposta certa, portanto nem vou responder. Que eu acho que é a minha, mas... Pronto.
0: Enfim, olha, eu desta vez vou dar a mão à ciência, até porque CC, não é? Cláudia Ciência, noblesse oblige. Pronto.
1: Certo.
0: E, meus amigos, se não gostam de sabor a mentol, lavem os dentes, bochechem muito bem, vão tomar banho, vão se vestir antes de irem comer.
1: Ou raspem a língua.
0: Mas, ou raspem a língua, mas comer com bactérias, eu diria que nananinanana.
1: Opa. Mas pronto, obrigado pela tua opinião. De facto, acho que eu ganhei, apesar da ciência estar do lado da Cláudia.
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0: Merci beaucoup.
1: Ah oui, hein. Croissant.
2: Oui.
1: Fromage.
2: Baguette.
1: Tour Eiffel.
2: Vent.
1: Oh, oui. Du chien.
2: Bah, merci.
1: Pas de quoi.
2: De rien. Isto é só um jogo. Quantas mais palavras em francês,
1: olha,
2: dizíamos?
1: Eu sei que ela toca piano, não sei se fala francês, mas é a Margarida Apolinário e vamos aos 90 segundos de Benfica. Bom dia, Margarida.
2: Bonjour, Margarida.
3: Bom dia. 21 dias depois, o Benfica está de volta ao campeonato com um triunfo importante diante do Vitória Sport Clube. As águias bateram a equipa de Guimarães por 2-0 com golos de Samuel Dal e Sudakov. Dal estreou-se a marcar na Luz e foi eleito o homem do jogo. Já Sudakov apontou o primeiro golo da temporada. No final do encontro, o Marco Silva considerou a vitória justa com uma boa exibição da equipa encarnada. Com esta vitória, o Benfica recuperou o segundo lugar da Primeira Liga e mantém-se a 5 pontos da liderança. Segue-se agora a recepção ao Celtic na fase de Liga da Liga Europa, já na quinta-feira. Ainda no futebol, o Benfica B regressa hoje à competição, depois de cerca de um mês de paragem. A equipa de Nelson Veríssimo recebe o Felgueiras na 7ª jornada da Liga 2. O treinador admite que a longa paragem condicionou a preparação, mas confia na capacidade de resposta dos jovens encarnados. O encontro arranca às 18h no Benfica Campos. No futsal feminino, Portugal garantiu o apuramento para o Europeu de 2027, depois de vencer ontem a Finlândia por 3-0, com golos das benfiquistas Ana Oliveira e Ana Catarina. As jogadoras do Benfica foram responsáveis por 9 dos 10 golos da seleção nacional da Ronda de Elite. No voleibol, a equipa feminina do Benfica entrou a vencer no Campeonato Nacional. As encarnadas foram aos Açores bater o Clube Kappa por 3-0 na primeira jornada da competição. E a fechar, no basquetebol masculino, o Benfica sofreu a primeira derrota no campeonato. As águias perderam frente ao Porto por 93-86 de segunda jornada da Liga Betclic. Segue-se agora a recepção ao Yucatel Denizli Basket na quarta-feira, às 8 da noite, para a FIBA Europe Cup.
1: Merci beaucoup.
2: Merci.
1: Margarida.
2: Oui.
1: Oh, yeah. Reparem no silêncio que ela faz. Francês não é contigo, só o piano.
3: Não, francês não. Não sou muito burra.
1: Não, madame, não. Deixa lá que estamos contigo.
2: Ela pensa logo, opa, pronto, lá estão eles com estas coisas agora. Vão meter nisto agora, pá.
1: Olha, mas podes juntar-te à nossa discussão do polarizados, lavar os dentes antes ou depois do pequeno almoço?
3: Depois.
2: Ora, aí está a Margarida.
1: Opa, Margarida. Margarida contava contigo, Margarida.
2: Não.
3: Primeiro eu não tomo um pequeno almoço, portanto, por essa perspectiva, é antes.
1: É antes.
3: Não, está bem. Mas caso tome. É depois.
2: Depois.
3: Porque eu não vou lavar os dentes para depois sair de casa com os dentes.
1: Não, mas podes lavar a seguir também.
3: Porquê que eu vou lavar os dentes duas vezes?
2: Não é?
1: Porque antes, para eliminar a placa bacteriana que se acumulou durante a noite e os ácidos, e depois para limpar a boca porque está com comida.
2: Eu também não percebo, Margarida. Eu também
3: não
2: percebo.
3: Olha, estás a fazer.
2: Mas é que sabes. Mas é que a Cláudia tem em casa uma caixa e que, portanto, quando vai iniciar a sua rotina, abre a caixa e tem lá uma escova só para os molares, uma escova só para os caninos, depois tem um raspa-línguas.
1: Fazer shaming a uma pessoa que está preocupada com a vossa higiene.
2: É verdade,
1: oral.
2: É verdade.
1: Olha,
3: não
1: é feio.
3: Aí,
1: olha. Vou-vos só dizer uma coisa, é feio. Por acaso no meu kit tenho um raspador de língua. Mas os meus cravinhos. Os teus dentes são incríveis, mas podiam ficar ainda melhores se tu escovasses antes do pequeno almoço.
3: Eu não tomo o pequeno almoço, portanto só escovo uma vez. É quando saio de casa.
2: Ou então podes logo tomar.
1: Sempre antes.
2: Mas podes logo tomar um pequeno almoço higiênico, que é um pouco de óleo de coco. Logo para começar, depois 15 minutos a marinar.
1: Por acaso,
2: na boca.
1: os teus ovinhos da tua tosta de abacate, seu finório.
2: E eu ficar bons. Com óleo.
1: Com certeza, com óleo de coco sempre.
2: O cravinho é que ia estragar depois.
3: Não gosto nada de cravinho.
2: Pois, a Cláudia.

0: coloca nos dentes.
1: Ai pá, meninos, meninos. Sabem o que é que me alegra? É que hoje é dia de dar os parabéns ao Cucci.
0: Pois é, grande Cucci,
1: e
0: pá.
1: E o Cucci é uma boa onda e eu tenho a certeza que com aquele sorriso maravilhoso que ele tem, com aqueles dentes impecáveis que ele tem, é porque ele escova antes de tomar o pequeno almoço e depois de tomar o pequeno almoço.
0: É uma pergunta que eu lhe vou fazer se o encontrar aqui no estádio. Por favor,
1: faz, ele faz hoje 24 anos, já está na sua quinta época de Sport Lisboa e Benfica, 6 épocas de formação antes disso, dos sub-13 aos sub-20. É uma boa onda do caraças, é um jogador incrível, uhum. E é nosso e nós gostamos muito dele. E tem uma história de superação que é um mimo, é um gosto.
0: E participou na música de Natal da Benfica FM o ano passado e digo-vos que estive com ele ali em estúdio a gravar e ele fez rir o estúdio todo do início ao fim. É mesmo muito
1: divertido.
0: No dia
1: em que ele quiser arrumar as botas, tem uma carreira como comediante, certamente.
0: Ou como artista.
1: Sim.
0: Como artista,
1: sim,
0: no
1: ele
0: geral.
1: É muito animado.
0: Ele é espetacular. Sim.
1: Canta, dança, conta piadas, é incrível.
0: E sabes quem é que também faz anos?
1: No balneário do futsal, não me digas.
0: Exatamente.
1: Quem?
0: O treinador do Cucci, Cassiano Klein.
1: É.
0: Faz 44 anos. Pois é. Ele que está na terceira época. E já conquistou muito pelo nosso Benfica.
1: Sim, ele é muito querido também no balneário do futsal. Aliás, é uma equipa super, super unida,
0: super.
1: E que trata o Cassiano assim como uma espécie de paizinho.
0: Sim,
1: e
0: sim.
1: É muito bonito
0: o
1: de se ver.
0: O Cassiano já veio aqui aos estúdios da Benfica FM, esteve a falar, se não me engano, com o Mais Vale Tarde e, de facto, ele esteve aqui uma boa onda e contou algumas coisas,
1: sim,
0: que aconteceu no balneário, e eles são todos muito unidos.
1: Eu estive com eles também quando eles receberam e foram bastante premiados, a equipa de futsal, quando receberam os galardões Cosme Damião.
0: Sim.
1: E de facto são uma boa onda. Eles e a equipa de hóquei feminina também, animaram a festa.
0: As trideca campeãs
1: animaram a festa.
0: Sim.
1: E também faz anos hoje, 63, Edmundo. Ex-futebolista Edmundo Silva, defesa português, que esteve duas épocas no Sport Lisboa e Benfica entre 1986 e 1988, portanto esteve aqui envolvido em conquistas muito importantes no nosso clube e
0: sim,
1: nós
0: sim.
1: Não nos esquecemos dos nossos, portanto fica aqui também o beijinho para ele.
0: Muitos parabéns.
1: Que isto hoje há muita gente a fazer anos.
0: Isto hoje foi um dia de festa.
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1: Quem também faz anos hoje é o nosso Luís Marvão.
0: Está de parabéns, está de parabéns.
1: E está de folga, obviamente, porque quando nós fazemos anos, eu acho muito bem que celebremos assim o dia como nós gostamos, não é?
0: Eu também acho.
1: Em família, com tempo, com os amigos.
0: Mas há uma questão.
1: Diz.
0: Eu acho que até hoje, vou apontar 25 anos, era fixe ter os 3 dias de folga.
1: 3 dias de folga?
0: Um antes,
1: assim?
0: Um no dia e um no depois. Ou, nomeadamente, o depois.
1: Não, até aos 25 anos, queres ver mais um polarizados? Eu até aos 25 anos até acho que nós queremos celebrar com os nossos amigos da escola e da faculdade.
0: Exato, precisamos é do dia depois de folga, não é no dia dos anos. É aí que
1: imagine,
0: eu queria chegar.
1: Imagina, ele com 8 anos e totalmente de ressaca, a dizer, sim, mãe, não aguento, não quero ir para a escola.
0: Sim, não, com 8 não digo, mas ali, a partir do momento em que entramos na faculdade, pronto, sim, 18 anos.
1: Portanto, não diria até aos 25, diria entre os 18 e os 25.
0: Sim, pronto, vá, 18 e 30, é o dia a seguir.
1: Portanto, Gonçalo Alves, estás a dizer que as pessoas mais velhas não têm o direito a curtir e a descansar também no dia a seguir?
0: Tem, só que são mais sábias e já não vão para as maluquices.
1: Já não cometem tantos
0: excessos. Não, no dia a seguir já sabem como acordar.
1: Limpa-te, se faz-te bem. Homewrecker, Somewhere, que houve já a seguir. E depois o Boss, temos Bruce Springsteen,
0: Born in the USA.
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0: outro dia este Bruce Springsteen Born in the USA serviu como pista para uma música mistério.
1: Pois foi.
0: Dos Orixás,
1: sim,
0: não foi?
1: Sim, a música que se chamava Nasci Orixás, e é que o Bruce nasceu nos Estados Unidos. Pronto.
0: E tu deste assim várias pistas. Nasci isso. Maria, nasci...
1: Da Cláudia Pascoal.
0: Exato.
1: Nasci This Way, acho que era a Lady Gaga.
0: Born This Way,
1: exatamente.
0: Uhum.
1: E eles não chegaram. Perderam,
0: ficaste tu com o pontinho.
1: Fiquei
0: Mas
1: eu.
0: Agora, na dona da palavra de hoje, será que o ponto vem para Team Cláudia ou vai ficar na Team Gonçalo?
1: Oh, Cláudia, eu passei este fim de semana a ler muito.
0: A ler dicionários.
1: A ler muito, muito. Li todas as versões desde 1973, que era para apanhar aquelas mais antigas também.
0: Uhum.
1: E hoje estou implacável.
0: Estás implacável? Olha, pois eu fui fofinha. Hoje
1: foste?
0: Fui fofinha.
1: Ui.
0: Sim, trouxe uma palavra bem curtinha.
1: Ok.
0: Não é assim tão distante do nosso uso diário. Vá,
1: okay.
0: Não é daquelas rotineiras e de usar a todo o minuto. Mas é uma palavra que até te pode ser familiar.
1: Ok.
0: É curtinha e tem vários significados. E foi aqui que eu pensei, pronto, ok, a palavra é simples, mas vou trazer uma palavra com armadilha, porque tem vários significados.
1: Mas também pode dar mais hipóteses de acertar, não é?
0: Claro, com certeza.
1: Ok. Então, vais-me dar já a palavra?
0: Vou dar já a palavra para ficarem a pensar um bocadinho sobre isso. E repito, eu já sei que a família benfiquista gosta muito de ajudar a Gonçalinha,
1: sim, sim.
0: Não é?
1: E eu agradeço, amigos.
0: Pois é, mas quem souber o significado não pode ajudar.
1: Sim, sim.
0: Porque
1: sim.
0: A ideia deste jogo é, não conhecendo a palavra, tentar chegar lá por aproximação ou por algum raciocínio com os prefixos e os sufixos e tudo mais.
1: Quem souber pode só dizer eu sei.
0: Exato, pode quem souber pode
1: sei.
0: Só dizer eu sei.
1: 9,
0: e até pode mandar a pista com uma frase onde usa a palavra.
1: Olha, giro. 93-1904-236. Mas não vale ir ao dicionário nem ao Google.
0: Não vale ir ao dicionário nem ao Google para ajudar.
1: Isso, então vá.
0: A
1: vamos
0: palavra
1: a isso.
0: De hoje é. Loas.
1: Ei, loas.
0: Loas.
1: Loas.
0: Loas. Loas Lane.
1: Parece
0: Lois
1: que é
0: Lane.
1: Plural de lua. Luas,
0: ah,
1: luas.
0: É isso mesmo.
1: É, não é? Ganhei.
0: É isso mesmo. Fim. Perdeste.
1: Loas, vou pensar nisso. Preciso da tua ajuda.
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1: Olá, boa noite, Paulo Gilberto, da Polónia. 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
0: Viva o Sport Lisboa e Benfica. Olá.

0: pessoas normais. Não sei se nós estamos incluídos nesse grupo, mas o Miguel Luz certamente.
1: O Miguel Luz está, tu não, Cláudia, porque me deste uma palavra que eu nem sei se é portuguesa.
0: Como assim? Se não sabes que... Cheira-te aqui, a Havaí.
1: Loas? Alô. Sim, Havaí, pode ser Havaí.
0: Muito bom.
1: Portanto,
0: mas não, é portuguesa, sim senhor.
1: É portuguesa. Hoje a Cláudia é a dona da palavra e trouxe-nos, e estou a falar no plural porque tu também precisas da tua ajuda no 93904236. A palavra é loas.
0: Loas. Para onde é que te leva loas?
1: Diz-me só uma coisa, escreve-se com W ou não tem W?
0: W. L-O-A-S. Ou então Loa, também pode ser no celular.
1: L-O-A-S. Nem tem um U no meio.
0: Não.
1: Loas. Inicialmente parecia um plural de lua, mas não é de certeza.
0: Não,
1: depois...
0: é uma forma querida de chamar as leoas. Loas, venham cá.
1: Depois, loas. Não, portanto, não parece um verbo. Eu loo, tu loas, ele loa. Não sei. Portanto,
0: nós luais, eles luam.
1: Pois, parece-me ser mais um local ou uma forma de estar, um modo de estar.
0: Uhum.
1: E é mais para aqui que eu entro, no modo de estar. Mas quer dizer, estou muito loas, também não... Não sei se me faz muito sentido. Loas.
0: Não tens aí ninguém a querer ajudar?
1: Não, porque tu começaste a dizer, vocês gostam muito de ajudar o Gonçalo e tal, agora fiquei sozinho nesta. Portanto, loas... Loas. Posso pedir uma frase, por favor, Cláudia?
0: Podes.
1: Então vá. Eu tenho de pedir, claro. Cláudia, dás-me uma frase, por favor.
0: Pronto. vou dar. Portanto,
1: vai.
0: Loas. O Gonçalo não tinha chegado à palavra L, portanto não conhece a palavra.
1: Não, eu parei no C. No dicionário, parei no C.
0: Adormeceu.
1: Sim.
0: Adormeceu.
1: Adormeci.
0: Foi uma... Matas-me. É o que tomate diz para a tomata. Tu matas-me. Estou não se aprende nada aqui, minha gente. Só uma palavra. Loas.
1: Loas.
0: Há quem as distribua por admiração genuína e há quem as use como moeda de troca.
1: As loas?
0: As loas.
1: Eu pensava que tu ias incluir loas. Podes repetir, desculpa.
0: Posso.
1: Vai.
0: Há quem as distribua por admiração genuína, há quem as use como palavra de trocas. O presidente, por exemplo, encheu de loas a Maria Rita quando voltou a casa, depois de ter ido ao cabeleireiro.
1: Ao cabeleireiro! Portanto, o senhor presidente, eu para perceber o significado de loas preciso de saber, é o atual ou estamos a falar do antigo presidente?
0: De quê?
1: Da República.
0: Porque há vários presidentes.
1: Pois é, tens razão, há vários presidentes, sim.
0: O atual.
1: Portanto, são palavras se calhar mais cuidadosas, mais... Porque o Marcelo iria dizer... Ou seja, o Marcelo, eu acredito, seja aquela pessoa que uma pessoa vem do cabeleireiro e diz logo, não gostei. Pode ser uma loa. Não gostei. Bom, deixa-te ter trocado isso. Não está a giro. Este presidente atual, acho que já diria mais... está um cabelo fenomenal, apesar de não gostar.
0: A mentir, portanto.
1: Ou a tentar agradar a malta. Não sei. Ora, loas. Loas. Eu acho que são palavras boas. As loas.
0: As loas são palavras boas?
1: Isso rima é porque é verdade, não é? Olha, temos aqui o Hugo, que diz, será elogio? É nesse caminho que eu estava a ir também. Elogio. Loas. Boas loas. As loas. Claro, se eu disser, gosto muito do teu vestido, estou a dar loas?
0: Isto é o quê? Ajuda do público? 50-50? Mas o que é isto?
1: Parece-me ser isso. Eu vou aqui com o Hugo e acho que vou para elogio.
0: Elogio?
1: Elogio.
0: Olha, Hugo, e se fosses lavar os dentes depois do pequeno almoço?
1: Acertámos?
0: Antes do pequeno almoço.
1: Acertámos?
0: Não sei. Is that your final answer?
1: Sim, vamos bloquear loas. Elogio. Vamos bloquear elogio.
0: Então, uma loa,
1: sim,
0: ou loas, é um nome feminino que quer dizer um prólogo de uma composição dramática. Dois, discurso laudativo, apologia, louvor. 3. Conjunto de versos em louvor de santos. Tu louvas. Louvas, não é?
1: Tu louvas, não loas.
0: Está bem, mas o louvar tem que vir de algum sítio.
1: Vem de loa.
0: Tem de vir de algum sítio. Mas também pode ser o número 4. conjunto de elogios.
1: Vamos embora.
0: Ou número 5, para lenda, mentira.
1: Acertámos no 4.
0: Acertaram, portanto, eu até fui muito fofinha que te trouxe uma palavra cheia de significados para estares mais à vontade.
1: E a pista ajudou bastante.
0: A pista foi muito querida, não é?
1: A pista ajudou bastante.
0: A pista foi muito querida. Ai, Hugo, ai,
1: obrigado.
0: Gonçalo, o pontinho é vosso.

0: embora.
1: Ganharam, ganharam, mas não se habituem, é apenas segunda-feira, está bem?
0: Sim, sim, amanhã eu vou dificultar imenso. Amanhã vem
1: não
0: mais um
1: tempo. Noah Great Divide para ouvires agora na Benfica FM.
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0: Britney Spears, Hit Me Baby One More Time na Benfica FM, mística para os teus ouvidos. Eu sou a Cláudia Semedo.
1: E eu sou o Gonçalo Alves e estávamos aqui a debater ainda a palavra.
0: Loas.
1: Então, loas.
0: Sim. Mas olha, eu aproveito para te dizer, Gonçalo, que tu és um ótimo colega. É um prazer fazer o Sem Medos contigo. És muito divertido, muito criativo, muito animado.
1: O que é que me vais pedir?
0: Nada, estava-te aqui a fazer todo umas loas.
1: Ah, estavas a loas, ok.
0: Estavas a loas. Não, estava a leste pensava... e agora estou a fazer-te loas.
1: Eu pensava que tu ias dizer, opa, tu és mesmo muito simpático e tal e coisa. Lavavas-me o carro, por favor. Pensei que podia ser qualquer coisa assim.
0: Não,
1: normalmente.
0: Não, eram loas desinteressadas. Não estava a usá-las como moeda de troca para me lavares o carro.
1: Ah, daí a moeda de troca. Agora faz tudo muito mais
0: não
1: sentido.
0: É? Faz tudo muito mais sentido. Olha, uma loa por dia não sabes o bem que te fazia.
1: Ora aí está.
0: São as 4:30 com quem me vê e também com o Luís Trigacheiro.

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0: grande, o enorme José Cid com esta minha música ao vivo no concerto de balneário da Benfica FM.
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0: 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Daqui a pouco vamos aos 90 segundos de Benfica com o Diogo Rosa, mas antes disso ainda há Hugo.
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0: Jamaican Bam Bam na bam, Benfica bam. FM, mística para os teus ouvidos, é música nova a passar aqui na Benfica FM e nós gostamos muito e ficamos aqui a dançar.
1: Oh yes, esta aqui é mesmo para alegrar o início de semana.
0: Quem se junta a nós também para uma bela dança, mas do universo benfiquista, as notícias, são os 90 segundos de Benfica com o Diogo Rosa. Bom dia, Diogo.
1: Bonjour, Diogo.
2: Olá, muito bom dia. Depois da paragem para seleções, o Benfica voltou ao Estádio da Luz com um triunfo diante do Vitória Sport Clube. As Águias venceram os vimaranenses por 2-0 com golos de Samuel Dalí e Sudakov. O lateral sueco marcou o terceiro gol ao serviço das Águias, o primeiro no Estádio da Luz, e foi eleito o homem do jogo. Já Sudakov saltou do banco e marcou 2 minutos depois o primeiro gol na temporada. Após o jogo, o treinador Marco Silva garantiu que a vitória foi justa e elogiou a exibição da equipa. Os encarnados viram agora atenções para a recepção ao Celtic já na quinta-feira, a contar para a segunda jornada da Liga Europa. Ainda no futebol, o Benfica B regressa hoje à competição depois de cerca de um mês de paragem. A equipa de Nelson Veríssimo recebe o Felgueiras na 7ª jornada da Liga 2. O treinador das Águias admite que a paragem condicionou a preparação, mas confia na capacidade de resposta dos jovens encarnados. O encontro arranca às 6 da tarde no Benfica Campos. Nas modalidades, no voleibol, a equipa feminina do Benfica entrou com o pé direito no Campeonato Nacional. As encarnadas visitaram e bateram o Clube K por 3-0 na primeira jornada da prova. Já a equipa masculina de voleibol bateu por 3-0 os espanhóis do Melilla e terminou a Taça Ibérica no terceiro lugar. A fechar, no basquetebol masculino, o Benfica sofreu ontem a primeira derrota no campeonato. As Águias perderam frente ao Porto por 93-86 na segunda jornada da Liga Betclic.
0: Diogo Rosa, hoje eu também perdi, acho que pela primeira vez no Polarizados.
1: Ah, pois
0: estou-me
1: é.
0: A sentir muito triste.
1: Ah, pois é. E aposto que se perguntares a Diogo, eu vou ganhar mais um pontinho.
0: Não, mas a ciência está do meu lado e eu vou ficar contente por isso, porque vocês Não, por acaso a Margarida Apolinário disse que
1: vês?
0: Antigamente é. Lavava depois de comer. Mas lavar os dentes antes, assim que acordas, ou depois de comer?
1: O pequeno
0: ou
1: almoço.
0: O pequeno almoço, ou as duas coisas.
2: Eu lavo a seguir ao pequeno almoço.
1: Ora, aí está.
2: Só a seguir ao pequeno almoço e depois à noite.
0: Olha, e chega-me,
1: claro,
0: aqui também, informações sobre os hábitos da Carolina Silva, e ela diz que também lava a seguir a tomar o pequeno almoço.
1: Normal.
0: Não, como gente que come bactérias
1: não,
0: e placa bacteriana e ácidos.
1: Gente normal que não precisa de um raspador de língua.
0: Não acho isto normal. Miguel. Ai, não é o Araújo. Pessoas normais.
1: Ah, o Miguel Luz. Sim,
0: Miguel Luz. Não há pessoas normais aqui nesta rádio. Não acho normal que eu esteja sozinha nisto. De termos pois. De... Eu não sou sozinha.
1: Está,
0: a ciência diz... Mais. A ciência está comigo.
2: Lavas os dentes quantas vezes por dia, então?
0: Mas não é uma questão... Eu lavo quantas vezes é necessária. Eu lavo sempre, depois das refeições, sempre.
2: Sim.
0: E antes do... Eu, por acaso, lavo sempre... Teria sempre de lavar os dentes antes do pequeno almoço, porque eu faço jejum. Só quebro o jejum à tarde. Mas... Mesmo quando eu tomava pequeno almoço, eu tenho um raspador de língua e fazia o oil pushing com óleo de coco de comer, para
1: Cláudia,
0: tirar as bactérias da boca, com
1: Cláudia
0: certeza.
1: A Cláudia não é só lavar os dentes. A Cláudia faz todo um ensopado. Ela começa com óleo de coco, 15 minutos a marinar, depois entra cravinho.
0: Não, isso era antes do cravinho e do raspador de língua.
1: Ah, ok, portanto...
0: Quando
1: então
0: eu
1: é isso.
0: Assumi o raspador de língua, deixei o óleo.
1: Ah, deixou o óleo, mas tem cravinho, não é? Fica ali o cravinho também a
0: debaixo
1: apurar.
0: Baixo da língua.
1: Baixo da língua.
0: Seis...

0: cravinhos.
1: Seis cravinhos?
0: Sim, aquilo é muito pequenino.
1: Ah, é o pacote todo dos cravinhos até para baixo da língua.
0: O pacote traz um cheio.
2: É um autêntico spa para os dentes.
1: Sim, sim. E depois raspador de língua. Enquanto canta, raspam, raspam, raspam para alisar a língua.
0: Olha, não acho normal que vocês estejam a gozar com uma coisa que vos faria muito bem à vossa saúde e à vossa higiene oral.
1: É verdade, é verdade.
0: Acho mal.
1: Só é estranho.
0: Vou tomar um pequeno almoço, adeus.
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0: Gonçalo.
1: Cláudia.
0: Não sei se te vou dar loas, já não gosto de ti.
1: Oh, não. É só neste caso, eu acho engraçado. De facto, pronto, a ciência diz, a ciência temos que respeitá-la. Com tudo o que tem direito.
0: O prazer de comer o pequeno almoço sem o sabor à pasta é o que te leva mais longe.
1: Supera.
0: Não, a ti e a quase toda a gente, já percebi. Pronto.
1: Hoje está tudo contra a Cláudia no polarizado.
0: Hoje vou pôr o meu raspador de língua dentro do saco. Pronto.
1: E dizer goodbye, my lover. Goodbye, my friend.
0: E não nos trazes raspadores de língua hoje no Vinanet.
1: Mas trago comida. Pois é, tenho um desafio para ti, Cláudia.
0: Vou
1: vai
0: já
1: ser
0: lavar
1: giro.
0: Os dentes. Temper City para ouvires agora, Self-Aware, e logo a seguir Cindy Lauper. Girls, just wanna have fun. Depois de lavarem os dentes.
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0: E toda a gente sabe qual é o número de emergência em caso de alguma confusão. 112, não é?
1: 112 é só ligar. Ou no estrangeiro, o 911.
0: No... Somos à toa e à tama. E os dama, o 911. 911.
1: Está bem, mas imagina que alguém que não percebe estrangeiro.
0: Nem chegamos lá.
1: 911.
0: É que nem chegava lá.
1: Pois é, e é um número muito difícil de se dizer em português, não é?
0: Liga aí o 911. Olha, deixaste-me à toa.
1: Pumbas.
0: Com os dama, com este 112 na Benfica FM Mística para os teus ouvidos.
1: E agora, à toa, vou eu te deixar, Cláudia.
0: Vais-me deixar ou vais só fazer-me assim uma provocaçãozinha?
1: Vou-te deixar à toa com uma provocaçãozinha.
0: Ai, provoca-me.
1: Ora, o calor e a falta de chuva marcaram o verão do Reino Unido.
0: Okay.
1: Mas não é por isso que grandes produtores conseguiram cultivar grandes legumes. E eu a seguir vou-te pôr à prova.
0: Ai, meu Deus.
1: Pois é, eu tenho
0: aqui... Dios Pires, é legumes, isto
1: hoje... é para comer.
0: Hoje estamos na frutaria.
1: Hoje é para comer. Portanto, vou-te pôr à prova para tu saberes.
0: Alex Warren, Passenger, na Benfica FM, e logo a seguir...
1: É o Fastball.
0: The Way.
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0: Gonçalo Alves, apanhaste os fastball?
1: Apanhei. Apanhei os fastball.
0: Vem mesmo na tua direção, não é?
1: Sim, sim.
0: In your way.
1: Sim, sim, sim. E olha, e by the way, o que eu vi na net é um desafio que eu tenho para te lançar, que eu acredito que tu até possas ter algum conhecimento na matéria.
0: Oh, meu Deus, estás a ouvir o Sem Medos, comigo Cláudia Semedo.
1: E comigo Gonçalo Alves.
0: E o Vinanete de hoje é...
1: sobre legumes.
0: Ora,
1: o calor...
0: Eu como a sopa toda, sempre.
1: É? Sopa sempre. De legumes, sempre.
0: Sim.
1: Também pode ser sopa de marisco, que é muito boa, por sinal. Mas neste caso, estamos a falar de legumes e dos grandes. Ora, no Reino Unido há sempre uma competição de legumes. Chama-se a National Giant Vegetables Championship, realizado no âmbito do Malvern Autumn Show em Worcestershire.
0: Fashion Traces.
1: Sim, que é uma zona
0: perfeitamente
1: muito conhecida. Portanto, estes legumes, eu tenho aqui 7 legumes e vou-te dizer o nome do legume e tu tens que me dizer qual é que achas que é o recorde Guinness para o legume. Pode
0: Vamos
1: ser?
0: A isso. Pode então ser,
1: vá.
0: Com certeza.
1: Isto é tudo de UK. Ora, plantado por Vicente Scholgin, qual é...
0: Santinho.
1: Qual é que achas que é o peso da beterraba mais pesada do mundo?
0: Uau.
1: Quantos quilos tem?
0: Quilos, portanto tem quilos.
1: Estamos em quilos.
0: E é assim tipo fenómeno entroncamento ou...
1: É uma grande beterraba.
0: Ou ainda maior.
1: Não, é uma grande beterraba.
0: Uma grande beterraba. Eu vou dizer que é uma beterraba abóbora e pesa 7 quilos.
1: 7 quilos?
0: Exagerei.
1: Não, não, não. Estavas ainda
0: Estavas
1: muito longe.
0: Estavas tanto aquém.
1: Dá-lhe lá mais uma.
0: 8 quilos.
1: Não, dobra.
0: Ah, mais uma tentativa.
1: Sim, sim, sim.
0: Mais uma tentativa. 14 quilos.
1: Dobra.
0: Não, 28 quilos?
1: 26. 26 quilos e 2.
0: Meu
1: dois.
0: Deus, isso alimenta famílias e famílias
1: é
0: e famílias.
1: É uma super beterraba. Sim, sim, é uma super beterraba. Estamos a falar de Guinness.
0: 26 quilos?
1: 26 quilos.
0: Uma única beterraba?
1: Sim, sim.
0: Isso já não é uma beterraba, isso já é um repolho.
1: Plantada por Vicente Schodin.
0: Santinho.
1: Exato. E agora... Agradeci um santinho novo porque plantada também por Vicente Schodin.
0: Santinho.
1: Tem dois recordes. Qual é que achas que é o peso da cabeça de girassol mais pesada do mundo?
0: Cabeça de girassol?
1: Cabeça de girassol.
0: Eu nem sabia que existia assim uma cabeça. Eu achava que era um girassol, ponto. Não, é só a cabeça.
1: É só a cabeça, sim, sim. Que tem muitas sementes lá.
0: Dá-me só uma ajudinha. É mais pesada ou mais leve
1: Não,
0: do que a beterraba?
1: É muito mais leve.
0: Ah.
1: Muito mais leve.
0: Muito mais leve.
1: Sim.
0: Então eu diria que 10 quilos.
1: 7 quilos. 7,8 kg.
0: Era a minha primeira opção da beterraba.
1: Pois é, pois é, pois é. Então vamos agora à planta de pepino mais alta. Planta de pepino.
0: Planta de pepino. Não o pepino em si.
1: Não o pepino.
0: A planta.
1: A planta.
0: Do pepino.
1: Quantos metros tem?
0: Mais alta.
1: Já
0: não
1: te
0: vais
1: disse
0: dizer
1: uma pista.
0: Que a estila.
1: É metros, tem metros.
0: Tem metros, mas não vais dizer que é maior que um prédio.
1: Não, não. Sei. Depende do prédio.
0: Então, eu diria 8 metros e meio.
1: 7 metros e meio. Foi pertinho, foi pertinho. Plantada por Graham Barrett. Pois, pois. E agora, a lufa mais pesada.
0: A lufa?
1: A lufa.
0: O que é uma lufa?
1: Não é a lufa, é uma lufa. Lufa é...
0: É o lufa-lufa, é uma correria.
1: Eu nem sei explicar isto muito bem. Sabes aquelas esponjas do banho que têm que, assim em formato...
0: Sim, sei, sei, sei, parece tipo uma alga.
1: Como é, sim, como é que se explica o que é uma lufa?
0: Ah, já sei, não, não se explica. Então vê aí, significado de lufa. Não, é aquela coisa que é branca, que parece assim meio uma espécie de tufo, de rede. Parece uma coisa até mais do mar do que da terra, não é?
1: Isso, isso.
0: Porque fica seca e então ganha aquele ar de cabelo branco...

0: Penteado.
1: Pronto. A questão é...
0: O que é uma lufa? Não, é quanto é que pesa uma...
1: quanto é que pesa a lufa mais pesada? Vais
0: a
1: para quanto?
0: A lufa mais pesada, eu iria para... A lufa parece uma coisa assim muito levezinha, não é?
1: Plantada por Kevin Forte.
0: Kevin Forte.
1: É uma coisa levezinha, de facto.
0: É uma coisa levezinha. 4 quilos.
1: 4 quilos? 5 quilos.
0: Ai, estou sempre por um.
1: Estás sempre por um.
0: Está sempre a faltar um danoninho.
1: Então, e quanto mede a abóbora tromboncino mais comprida?
0: Abóbora tromboncino.
1: Tromboncino.
0: É aquela que parece assim a tromba do elefante.
1: Sim,
0: não?
1: É aquela que é muito gorducha na ponta e depois.
0: Sim, alonga.
1: Isso,
0: alonga.
1: E alonga.
0: De vez em quando até faz assim um.
1: Sim,
0: uma rodinha,
1: faz uns formatos.
0: É verdade,
1: exatamente.
0: Faz uns formatos. A mais longa.
1: A mais longa.
0: Ai meu Deus. 6 quilos. 6 metros.
1: Não, 1,4 metros.
0: Fogo.
1: Era uma grande abóbora.
0: Era uma grande
1: abóbora com 6.
0: Então, mas sei lá, a planta do pepino tinha.
1: Também 7 metros
0: sete
1: e meio.
0: 7 metros sim, e meio.
1: Sim. Agora, penúltimo, espiga de milho doce mais pesada.
0: Espiga de milho doce mais pesada.
1: Estamos em gramas agora.
0: Mas é uma espiga de milho.
1: Sim, mas estamos em gramas.
0: Estamos em gramas. Espiga de milho doce mais pesada. 780 gramas.
1: 408 gramas. 408 gramas.
0: Agora já estou a exagerar sim, em tudo.
1: Vamos finalizar com a raiz de dente de leão mais comprida.
0: Raiz de dente para lá para baixo também pode,
1: sim,
0: pode perfurar.
1: Cresce para baixo.
0: Cresce para baixo. Tanto quanto para cima?
1: Eu não sei. Não tenho muito conhecimento em dente leão.
0: 5 metros.
1: 1,1 metros.
0: Agora começaste logo por coisas grandiosas.
1: Pois é, isto foi do maior para o mais pequenino.
0: Agora estava a querer continuar.
1: Sim. Pronto, estes foram os 7 legumes que receberam prémios de Guinness World Records.
0: E quantos metros quadrados tem em Lisboa? Sabes?
1: Não, tu sabes.
0: Não, mas vamos consultar.
1: Vamos.
0: Luai e Luas Pinho trazem-nos cidade. Aqui à Benfica FM, mística para os teus ouvidos.

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1: Cidade do Blue Eye e Buba Espinho na Benfica FM, mística para os teus ouvidos, quando estamos quase a entrar na reta dos 45 minutos de música sem interrupções.
2: E eu, pela primeira vez esta semana, vou dizer, começa agora a fase de aquecimento para o almoço.
1: Ah, é pois sempre é, o almoço.

0: tinhas falado sobre isso.
1: Não, não, não. Estava-me a poupar.
0: Bem, já é meio-dia e meia.
1: Não é? Foi a conversa toda de lavar os dentes. Tirou uma fome.
0: Ficaste com medo se tinhas de ir raspar a língua assim ou não.
1: Pois, e depois ainda ia comer um bacalhau à brás a saber a menta fresca, não queria muito.
0: E já sabes o que é que vais fazer nesta quinta-feira e neste sábado? Ora, se não sabes, fica já a saber.
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0: E já sabes onde está um benfiquista, está obviamente a Benfica FM.
1: E nós vamos lá estar. E também já sabemos quantos metros quadrados tem Lisboa, como tu perguntaste ainda
0: há
1: pouco.
0: Eu acho melhor dizermos isto em quilómetros, porque são mesmo muitos metros.
1: Diz lá em quilómetros.
0: 100.05 quilómetros quadrados.
1: Que, cidade, traduzida em metros, são 100 milhões e 50 mil metros quadrados.
0: Meu Deus.
1: É muito metro.
0: É muito metro quadrado.
1: É muito metro
0: quadrado. Temos uma belíssima cidade. A cidade, isso, das sete colinas, que muita gente arrisca a andar de bicicleta nela e eu confesso que nunca experimentei.
1: Eu aplaudo.
0: Porque
1: eu
0: aplaudo, sobe, desce, vejo, sobe, desce, sobe, desce.
1: E às vezes até vejo um pai ou uma mãe com aquelas bicicletas de dois lugares e um filho atrás.
0: Oh, meu Deus.
1: Opa, é preciso muita
0: força.
1: São
0: os corajosos. Olha, a melhor maneira de fazeres Lisboa de bicicleta é com os fones nos ouvidos, a ouvires a Benfica FM, com estes 45 minutos de música seguida, sem interrupções.
1: A começar logo com o Ciro, com esta música nova, Então que o Mundo Acabe. Não é?
0: Então que o Mundo Acabe, já que acabou a relação, pode acabar o mundo, pode acabar tudo.
1: Pode acabar tudo.
0: Seguimos com um passeio em Memphis. Quantos metros quadrados terá Memphis? Não sabemos.
1: É uma questão também, é uma questão
0: vamos,
1: também.
0: Vamos perguntar à Cher.
1: É isso. E logo a seguir, algo de mim me diz que Pablo Alborano vai chegar também.
0: E depois Guia Ali, Chappell Roan, enfim. Temos aqui uma panóplia de boa música para tu ouvires assim, sem interrupções.
1: Ora, aí está, arranca 45 minutos.
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0: É Doji com este Anxiety que fecha os 45 minutos de música sem interrupções aqui na Benfica FM Mística para os teus ouvidos.
1: E fecham também este Sem Medos de hoje, de início de semana, que correu bem, não é?
0: Para é, correu bem, sim. Não. Tiveste muita gente do teu lado a não lavar os dentes logo de manhã quando acorda.
1: E amanhã, olha, fica aqui. Amanhã vou lavar os dentes antes. E depois conto-te a experiência.
0: Mas tens de lavar os dentes antes e não podes ir comer logo.
1: Não.
0: Ou seja, lavas os dentes, depois duches rápido, vais-te vestir, vais preparar o pequeno almoço e só depois é que comes.
1: Vai trocar a minha rotina toda, mas vou fazê-lo.
0: E depois diz-me quais são as tuas últimas palavras.
1: Vou dizer então. Lança o jingle.
2: Últimas palavras.
3: Ai, está muito alto, está muito alto.
0: Toca o sino e nasce o menino Luís Marvão.
1: Ora aí está, muitos parabéns Luís Marvão.
0: Hoje é dia de aniversário e dia de festa aqui na Benfica FM, porque temos o nosso Luís Marvão do Reserva para Dois, que hoje deixou só a cargo da Carolina Silva, porque como é óbvio está a celebrar o seu aniversário, mas fica aqui um beijinho também
1: um
0: de Sem Medos.
1: Exatamente, olha, até acho que as últimas palavras podiam ser para Luís Marvão.
0: Não é, já estamos a pensar, nem parece que polarizamos tanto
1: pois
0: nós
1: é,
0: os
1: pois
0: dois.
1: É. Foi
0: estava
1: muito
0: mesmo
1: telepático.
0: A pensar nisto, sim.
1: Então vamos a isso.
0: Vamos a isso.
1: Folheia.
0: Oráculo nosso, xleca, xleca, xleca, como é que é?
1: Xleca, xleca, xleca, xleca.
0: Dá-nos aqui uma inspiração para o dia do Luís Marvão. Olha que se rima, tens que nos dar aqui uma bela de uma coisa.
1: Pois é.
0: Luís Marvão, esta vai para ti e para todos os que fazem anos hoje.
1: Claro.
0: Vamos lá saber. Faz o que amas, mesmo que nunca sejas pago para isso.
1: Ora aí está.
0: Ora aí está.
1: E olha, concordo muito com isso. Apesar de dar sempre jeito quando se é pago. Porém, o que importa é sermos felizes.
0: É verdade, e hoje como fazes anos, não te vamos pagar o dia, não é? Já que estás de folga. Estou a brincar. Armada em patroa, não te vamos pagar o dia porque estás aí a curtir. Mas olha, pelo menos faz o que amas.
1: Isso, aproveita bem, Marvão, e toda a gente faz anos.
0: E fica agora com o Hold Me in the Dark.
1: Até amanhã.
0: Até amanhã.
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0: Shania Twain a arrancar mais um Reserva para Dois. Olá, boa segunda-feira. Hoje ficas apenas comigo, Carolina Silva, porque o Luís Marvão está a celebrar o seu aniversário. Tirou um diazinho de folga para aproveitares e eu aproveito também para lhe mandar um grande beijinho e desejares um feliz aniversário. Seguimos viagem com Elisa e Tiago Nogueira. Como é fraco o coração, é mística. Para os teus ouvidos.
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0: benfiquista e gritar bem alto que o Benfica conquista a 4ª Supertaça Feminina de basquetebol em Portugal. Vai poder ver nas vitrines do Museu Castelhano no Estádio da Luz.
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0: Ontem o Benfica jogou em casa com o Vitória, mas a vitória foi nossa. Como já era de esperar, 2-0, com o Dalla a marcar pela primeira vez em casa, o nosso homem do jogo. O Sudakov a fazer o primeiro gol da época. Eu adorei o momento de seguida em que o Prestiani o empurra para receber o amor dos adeptos. O Sudakov a responder, batendo com a mão no peito, muito bem, no símbolo do nosso Benfica. Fez um post no Instagram em que escreveu, senti falta deste sentimento, e podemos ver também todo o amor que ele recebe por parte dos benfiquistas nos comentários. É bem merecido. A noite ficou, claro, marcada pela entrada dos jogadores em campo, acompanhados por 22 mulheres lindíssimas, algumas que estão a passar por um cancro de mama, outras que já ultrapassaram. Um gesto que marca este outubro rosa, o mês que reforça a importância da prevenção e do diagnóstico precoce do cancro da mama. O estádio encheu-se de aplausos nesse momento, uma bonita homenagem à força de tantas mulheres que enfrentam ou já enfrentaram uma das batalhas mais difíceis das suas vidas, que nunca nos esqueçamos da importância de cuidar de nós, de estarmos atentos aos sinais e de fazermos da prevenção uma prioridade, porque o diagnóstico precoce pode mesmo salvar vidas, e porque nenhuma mulher e nem mesmo homem, é importante relembrar que é algo que afeta também os homens, ninguém deve sentir que está sozinho nesta luta. Ontem, o Estádio da Luz não aplaudiu apenas uma equipa, aplaudiu a coragem e a resiliência destas pessoas, e isso também é ser Benfica. Tenha uma ótima segunda-feira, um belo início de semana. Estás comigo, Carolina Silva, no Reserva para Dois. Fica desse lado, porque já de seguida temos Olivia Rodrigo.
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0: Estás com o Benfica FM e comigo, Carolina Silva. Vamos agora a 90 segundos de Benfica com o Diogo Rosa. Olá, Diogo.
1: Olá, muito boa tarde. Marco Silva e um jogador fazem na quarta-feira às 3 da tarde a antevisão ao Benfica Celtic da segunda jornada da fase regular da Liga Europa. No mesmo dia, os encarnados treinam ainda às 11 da manhã no Adidas Benfica Campos, com os primeiros 15 minutos abertos à imprensa. O foco do Benfica vira-se agora para o encontro europeu diante dos escoceses, depois do triunfo de ontem por 2-0 contra o Vitória, que garantiu a subida das Águias ao segundo lugar do campeonato. Os golos da partida foram apontados por Dal, que se estreou a marcar no Estádio da Luz, e por Sudakov, que fez o primeiro da pessoal na temporada. Ainda no futebol, o Benfica B regressa hoje à competição depois de cerca de um mês de paragem. A equipa de Nelson Veríssimo recebe o Felgueiras na 7ª jornada da Liga 2. O treinador encarnado admite que a paragem condicionou a preparação, mas confia na capacidade de resposta dos jovens encarnados. O encontro arranca às 6 da tarde no Benfica Campos. Quanto aos sub-23, as Águias visitam amanhã o Penafiel na 8ª jornada da Liga Next Gen. A equipa de Vítor Vinha vem de 3 vitórias consecutivas na prova e ocupa a 9ª posição na tabela. A partida diante do Penafiel começa às 5 da tarde de terça-feira no Estádio Municipal 25 de Abril. Nas modalidades, a equipa masculina de handball vai amanhã em busca da primeira vitória europeia da época. O Benfica visita os checos do Banik Karnivá na 3ª jornada do Grupo F da European League. O jogo está marcado para às 5h45 da tarde de terça.
0: As notícias voltam daqui a uma hora. Até já, Diogo Rosa.
1: Até já.
0: São 2 da tarde, estás comigo, Carolina Silva. Faz uma ótima viagem, tem uma boa semana. Trago-te agora música boa, como sempre. Bela Kay com I Love It, I Love It, I Love It. É mística. Para os teus ouvidos.
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Estás comigo, Carolina Silva. Tem uma ótima segunda-feira. Faz uma boa viagem. Hoje, o Reserva para Dois é apenas comigo porque o Luís Marvão faz anos, está a celebrar o seu aniversário. E chegam aqui mensagens ao nosso WhatsApp 93904236 a dar-lhes parabéns. E eu venho aqui garantir que todas as mensagens vão lhe ser entregues. Fica desse lado, trago-te mais mística para os teus ouvidos agora com Pedro Santos. I Don't Know Me.

0: Porto, Joana Arrombas.
1: Eu era só uma menina de Évora, nem sequer pensava em vir para o Benfica, este clube tão grande que nós, pronto, podemos agora representar. É mesmo um sonho.
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0: Bia Cavaz a atuar a sua música, Lei do Retorno, no concerto de Balneário. Já sabes, podes ver este concerto completo e todos os outros no YouTube, no Spotify do Sport Lisboa Benfica e também na app da Benfica FM. Fica desse lado, estás comigo, Carolina Silva, e já de seguida com Teddy Swims, ele te traz Mr. Know It All.
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0: Hoje é dia de festa, para além de ser o dia do aniversário de Luís Marvão, e por isso é que ele não está aqui comigo hoje a fazer o reserva para dois, o Cucci, atleta da equipa de futsal masculina, celebra também 24 anos. É a sua quinta época no Sport Lisboa Benfica, não podemos deixar de lhe dar os parabéns. E também o seu treinador, Cassiano Klein, celebra hoje 44 anos. Vai estar no Mais Vale Tarde com a Aurora Raposo e o Diogo Branco, a propósito do seu aniversário. Mais do que ser um dia de festa para o Benfica, é um grande dia de festa na equipa masculina. Muitos, muitos parabéns para os dois. Que este seja um grande dia. Até uma ótima segunda-feira, uma boa viagem. Fica desse lado, já de seguida tens Summer.
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0: tarde entra em jogo a equipa B no Seixal contra o Felgueiras. São já conhecidos os vencedores do Prémio Nobel da Economia.
1: A temperatura atual em Lisboa e Coimbra é de 22 graus, Porto 21 e Faro 24. Vamos às notícias do Benfica e do resto do mundo.
0: É uma série que se estende desde agosto de 2022. Jogar em casa é sinal de golos para o Benfica. São agora 82 os jogos consecutivos a marcar no Estádio da Luz. Já lá vão mais de 4 anos, sempre a abanar as redes adversárias em jogos do Campeonato, Taça de Portugal e Taça da Liga. Ontem, mais um motivo para os adeptos festejarem, ou melhor, dois golos, um de Samuel Dal, outro de Sudakov, golos que deram o triunfo sobre o Vitória. Oitava jornada com mais de 60 mil benfiquistas nas bancadas.
2: Três pontos importantes, voltar a jogar em casa após muitas semanas sem estar aqui com os nossos adeptos, agradecer aos nossos adeptos, mais de 60 mil novamente na Luz, com a equipa. Em muitos momentos, principalmente na segunda parte, não conseguimos controlar tão bem com bola como normalmente gostamos de o fazer, mas a realidade é que praticamente não demos uma oportunidade de golo à Vitória.
0: O Benfica dominou por completo o jogo, diz o treinador Marco Silva. As atenções voltam-se agora para a Liga Europa, quinta-feira, de novo aqui no Estádio da Luz, frente ao Celtic. Será que Marco Silva vai repetir a fórmula Milan, com muitas alterações na equipa?
2: Não existir, como vocês sabem, depois também não temos jogo no fim de semana, portanto será uma semana de quinta a quinta, depois será uma semana limpa para nós, para prepararmos o jogo seguinte, portanto iremos ver, analisar os jogadores, analisar o jogo também, analisar o nosso adversário e depois iremos tomar decisões.
0: Benfica Celtic, para a segunda jornada da fase regular da Liga Europa, joga-se na quinta-feira às 8 da noite. E já esta tarde é a equipa B que entra em campo, sétima jornada da segunda liga, jogo no Adidas Benfica Campos, frente ao Felgueiras. O treinador Nelson Veríssimo espera um bom jogo frente a um adversário que tem qualidade.
3: Uma boa equipa, treinada por um treinador experiente, e nós nestes três dias tentámos de alguma forma voltar a agarrar aquilo que é a ideia de treino, a ideia do jogo. Ainda assim, com um pensamento e com uma crença muito positiva, sabendo naturalmente que vai ser um jogo difícil, mas acredito que a equipa vai dar uma boa resposta.
0: O Benfica B ocupa nesta altura a oitava posição na segunda liga, mas se vencer o Felgueiras sobe ao quarto lugar. Esta tarde o jogo começa às 6 horas. O Prémio Nobel da Economia vai este ano para dois norte-americanos. Robert Hall e Michael Woodford são galardoados por terem desenvolvido novos modelos macroeconómicos que melhoram de forma significativa a capacidade de implementar políticas de estabilização eficazes, explica a Real Academia Sueca.
1: As notícias voltam daqui a uma hora. Até já, Rui Cid. Quanto ao trânsito, em Lisboa, na A5, há acidente nas Amoreiras, sentido Cascais-Lisboa, com fila desde Monsanto, e na segunda circular, trânsito lento do Campo Grande até às Calvanas. Quanto ao Porto, na Avenida AEP, há demora de Ramalde ao Nó de Francos, e na VCI, alguma lentidão na Boa Vista, sentido a Rábida Freixo. Quanto às previsões do tempo para amanhã, terça-feira, vamos ter um dia de céu pouco nublado em todo o país. Quanto às máximas, Lisboa e Faro vão chegar aos 27 graus, Porto 22 e Coimbra 24.
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1: Parece que o outono não quer mesmo chegar e eu confesso que estou muito feliz com isso, até porque estamos quase a voltar a ter horário de inverno, não é? Que eu odeio, aqueles dias em que já são 5h30 e começa a ficar de noite, não gosto nada. Fica desse lado com o Benfica FM, tem uma ótima segunda-feira, faz uma boa viagem, trago-te agora no Okahan com The Great Divide.
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Segunda-feira é dia de solta, se não reserva para dois, a nossa terapia coletiva, em que eu trago um tema para cima da mesa e tu contas-me tudo através do nosso WhatsApp 93904236 sobre o que é que não suportas dentro desse assunto. Já de seguida, vou lançar o tema de hoje, é ficar desse lado. Primeiro tens os vizinhos com vizinha do primeiro andar.

segunda-feira é dia de Solta-te no Reserva para Dois e hoje o tema que eu trago para a nossa terapia coletiva são aquelas coisas que os nossos companheiros fazem que nos chateiam imenso. Eu tenho a certeza que, por muito que gostes do teu companheiro, da tua companheira, há alguma coisa que te irrita imenso. Eu quero que utilizes o nosso WhatsApp 93904236 para soltares tudo cá para fora. Lembrei-me deste tema porque este fim de semana fui jantar à casa de uma amiga que se mudou recentemente

0: com o namorado. Estão a viver juntos, finalmente. Já estão juntos, na verdade, há algum tempo. E ela começou logo por nos contar que há algumas coisas que a irritam bastante, como o facto dele andar calçado dentro de casa, ele chegar e não ir imediatamente lavar os pés, descalça-se, vai para cima do sofá. Ela diz que o sofá não fica a cheirar bem e, como consequência, tem um lençol horrível com bolinhas. Espero que ela não me esteja a ouvir. Por cima de um sofá que é giríssimo, novo, acabado de comprar, não faz sentido nenhum. Isto tira do sério. Eu vi, inclusive, o namorado a chegar do trabalho e a andar calçado pela casa e ela a revirar os olhos, super, super chateada. Eu tenho a certeza que tu também vives algo assim no teu dia-a-dia. Por isso, conta-me tudo através do nosso WhatsApp, 93904236, e já de seguida eu vou estar a ler as tuas mensagens. Já de seguida tens também Yugel com Jamaican a tocar na Benfica FM.
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Torna a tocar na Benfica FM, é mística para os teus ouvidos. O tema do Solta de hoje são aquelas coisas que nos irritam muito nos nossos companheiros, companheiras, que nos tiram do sério. 93904236 é o número do nosso WhatsApp. Solta tudo cá para fora, desabafa comigo, como a Sónia, que enviou uma mensagem a dizer: o meu marido chega da rua, descalça-se, deixa as meias no meio da sala, mas o melhor é que no dia seguinte pergunta-me onde é que elas estão. Típico dos homens, não é? Nunca sabem onde é que está nada. Deixam tudo em todo o lado. Mas pronto, eu não quero ser polémica. Conta-me tudo através do nosso WhatsApp. Por agora tens Richie Campbell com Look What You've Done.

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1: No Solta de hoje estamos a falar sobre coisas que os nossos parceiros fazem que nos tiram do sério. E eu tenho a certeza que há toda uma lista que me podias enviar para o nosso WhatsApp 93-1904-236. Uma lista escrita com muito amor, não é? Porque gostamos deles, mas reconhecemos que há coisas que fazem... Podiam deixar de fazer. Temos aqui uma mensagem do Hugo que diz: Olá Carolina, olá. Boa tarde e um abraço de parabéns ao grande Marvão, será entregue. Quanto ao tema de hoje, é sem dúvida interessante, pois temos sempre algo a dizer da nossa mulher. Aquilo que não tenho suportado é a quantidade de alarmes que meto no telemóvel para acordar e depois não se levanta em nenhum deles. Apenas se levanta quando toca o alarme do meu telemóvel e depois de 30 minutos a ouvir alarmes. 30 minutos é muito tempo. Tenho aqui o Diogo Branco à minha frente a dizer, eu sou essa pessoa. Eu também sou. A parte boa é que como ainda não tenho nenhum marido para chatear com isto, está tudo bem. Ninguém fica incomodado, mas entendo que isto possa chatear. Aqui o Ricardo diz também, a minha mulher tem a mania de deixar os armários todos abertos. Já lhe disse que um dia

0: Eu vou pôr uma campainha em cada porta para ver se ela se lembra de as fechar. Isto não sou eu, graças a Deus. E percebo que possa incomodar. Também aqui a Patrícia diz: o meu namorado deixa sempre a toalha molhada em cima da cama. Que horror! Que horror! A cama fica toda ensopada, úmida, bactérias. As toalhas precisam de arejar. Mas eu também sou muitas vezes aquela pessoa que acaba por deixar a toalha a secar pendurada na porta. Eu sei que muita gente faz isto e aposto que irrita. Diz também, Patrícia, já lhe expliquei que temos um sítio para isso, mas ele não liga para deixar a toalha, pois. A Catarina diz também, o meu marido também chega a casa, tira os sapatos e vai direto para o sofá, é horrível. Isto porque eu comecei este tema a partilhar, que tenho uma amiga que me contou este fim de semana que o namorado dela, agora vivem juntos, começou a fazer isto e que lhe tira do sério. Portanto, eu tenho a certeza que há muitas coisas que tu te podes lembrar, que o teu namorado, a tua namorada, o teu companheiro, quem seja, faz. E eu quero muito partilhar comigo através do nosso WhatsApp 93904236. Participa no Solta de hoje. Conta-me tudo, solta cá para fora o que é que mais te chateia. Quando não ajudam, não lavam a louça, não metem a mesa, há muitas, muitas coisas.
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Wildflower é a Billie Eilish. E eu adorei esta mensagem que nos chegou aqui ao nosso WhatsApp 93904236 do Miguel, que fala sobre o tema do Solta-te de hoje, que é aquelas coisas que os nossos companheiros fazem que nos tiram do sério. Ele diz: a minha mulher abre um pacote de bolachas, come duas, deixa o pacote aberto, depois as bolachas começam a ficar moles e a culpa é minha porque fui eu que acabei por comer. Ai, entendo os dois lados aqui, não é? Roubaste as minhas bolachas, mas ao mesmo tempo, se já estavam a ficar moles, já não eram muito boas. Portanto, a minha mensagem para a tua mulher é: Miguel, tu só estás a zelar pelo bem dela. Ficas agora com os à toa e os Dama 112.

0: Vamos às notícias do Benfica e do resto do mundo.
1: À procura da segunda vitória em outros tantos jogos na fase regular da Liga Europa, o Benfica recebe quinta-feira o Celtic de Glasgow. O treinador Marco Silva faz a antevisão à partida na quarta-feira, a partir das 15h. No entanto, de manhã há treino no Adidas Benfica Campos, com os primeiros 15 minutos abertos à comunicação social. Já ontem, depois do triunfo sobre o Vitória, o técnico foi questionado sobre o confronto frente aos escoceses e sobre a possibilidade de mexer na equipa, a exemplo do que fez na primeira jornada frente ao Milan.
2: Não insistir, como vocês sabem, depois também não temos jogo no fim de semana, portanto será uma semana de quinta a quinta, depois será uma semana limpa para nós para prepararmos o jogo seguinte, portanto iremos ver, analisar os jogadores, analisar o jogo também, analisar o nosso adversário e depois iremos tomar decisões.
1: Palavras de Marco Silva, depois do Benfica ter ganho ao Vitória por 2-0 no regresso do campeonato. Dal e Sudakov estrearam-se a marcar nesta temporada num triunfo incontestável, diz o treinador.
2: Uma vitória justíssima, uma vitória da única equipa que criou realmente oportunidades para ganhar e da equipa que fez mais para ganhar também, como nos competia, como era a nossa obrigação, voltando a jogar após longo tempo na luz novamente.
1: Benfica mantém-se no segundo lugar do campeonato e aumentou para 82 os jogos consecutivos a marcar na luz para as provas nacionais, numa série que começou em agosto de 2022. Esta tarde é vez da equipa B entrar em campo, sétima jornada da segunda liga, no Adidas Benfica Campos. Diante do Felgueiras, o treinador Nelson Veríssimo antecipa uma partida complicada frente a um adversário com qualidade.
3: Uma boa equipa, treinada por um treinador experiente, e nós nestes três dias tentámos de alguma forma voltar a agarrar aquilo que é a ideia de treino, a ideia do jogo, ainda assim com um pensamento e com uma crença muito positiva, sabendo naturalmente que vai ser um jogo difícil, mas acredito que a equipa vai dar uma boa resposta.
1: Se vencer o jogo desta tarde, o Benfica B sobe ao quarto lugar do campeonato. O jogo começa às 18h. É já amanhã que o Papa vai ser internado no hospital em Roma. Leão XIV anunciou ontem que vai ser submetido a uma intervenção cirúrgica para lhe ser removido um nódulo no pulmão. O Vaticano não esclarece se o Papa vai ser operado já amanhã ou se no dia seguinte.
0: Até já, Rui Cid. Vamos ao trânsito. Em Lisboa, na segunda circular, está lento entre o Campo Grande e as Calvanas, nos dois sentidos, e no IC19 para arranca de Queluz ao Hospital Amadora Sintra. Quanto ao Porto, na Avenida EP, há demora de Ramalde ao Nó de Francos. E quanto às previsões do tempo para amanhã, eu sinto que o verão não quer mesmo ir embora e eu não me queixo. Vamos ter um dia de céu pouco nublado em todo o país. As máximas estão a aumentar cada vez mais, não é? Já vimos nas notícias que esta semana vão estar mais de 30 graus, que bom, para ir para a praia. Para amanhã, quanto às máximas, Lisboa e Faro vão chegar aos 27 graus, Porto 22 e Coimbra 24.
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0: E continuares desse lado com a Benfica FM e com o Reserva para Dois, para teres uma ótima segunda-feira. Faz boa viagem se for caso disso. Estás comigo, Carolina Silva. Hoje, Reserva para Dois, sem Luís Marvão, porque ele está de folga a celebrar o seu aniversário. Trago-te agora Alex Warren. Esta chama-se Passenger.
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0: para esquecer.
1: Casar é para esquecer. São os vizinhos ontem. Houve uma vitória aqui no Estádio da Luz.
2: Grande ambiente, um ambiente fervoroso dos benfiquistas. Depois da pausa das seleções, estavam ansiosos os adeptos do Benfica para voltar a ver a equipa no Estádio da Luz.
3: É o Benfica a sair com a bola nesta primeira parte. Rola a bola na Luz. Ali a bailar à frente dois adversários, deixou para trás para Prestiani, vai encostando agora de novo na triangulação para Samuel Dal, passou no primeiro, passa no segundo, recebe agora o Pavlidis, Dal pode fazer, golo! A trabalhar o Benfica, é para Prestiani, está do lado esquerdo, pode voltar a colocar a bola em Cláudio, já vai deixando para o Sudaco.

0: jogo. Samuel Dalo aos 24, Sudakova aos 74 e o Benfica sai na frente com mais 3 pontos. É segundo classificado na Primeira Liga.
1: Grande vitória do nosso Benfica. Estamos muito, muito orgulhosos da sua prestação. Fica desse lado, já de seguida tens Gui Ali com No Matter Where I Go. Estás comigo, Carolina Silva, no Reserva para 2.
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0: chegou até ao nosso WhatsApp 93904236 e diz: o meu marido tem a mania de deixar tudo para amanhã. A louça fica para amanhã, a roupa fica para amanhã, o lixo fica para amanhã, só há uma coisa que nunca fica para amanhã, que é perguntares o que é o jantar. A minha sugestão, Vera, é da próxima vez responderes: não sei, o que é que vais cozinhar para mim hoje? Pronto. Está fechado o assunto. Também aqui a Filipa diz: o pior é quando lhe peço alguma coisa, nunca sabe onde está nada, eu vou e encontro tudo. Mulheres, não é? Nós sabemos sempre onde é que está tudo. O Paulo diz também: a minha mulher diz que eu ressono, mas eu digo que é mentira. Não sei, será assim tão mentira, Paulo? Tem uma ótima segunda-feira com o Benfica FM, faz uma boa viagem. Estás comigo, Carolina Silva. Já de seguida temos Moving to the Sun, é o Yugel, é a mística, para os teus ouvidos.
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0: Diogo Branco.
1: Olá.
2: Olá, boa tarde.
3: Olá, boa tarde, Carolina.
2: Já não fazíamos isto.
1: É verdade.
2: Tínhamos saudades.
1: Eu também tenho sempre saudades vossas. Eu choro muito neste programa quando não vos vejo.
3: Fogo, sente-se mesmo que estás a ser sincera e verdadeira.
1: Obrigada,
3: Carolina.
1: Obrigada.
3: Mas sente-se, até fiquei emocionada agora.
2: Sim, é fácil. Olha, Carolina, queríamos saber, já deste os parabéns ao Luís Maravão, vocês que estão
1: claro.
2: Sempre no vosso despique habitual.
1: E tenho estado aqui a ler as mensagens que chegam. Houve um ouvinte que fez um desenho para o Luís Maravão.
2: Oh, que
1: o Luís,
2: fofo. O Luís.
1: Que desenhou.
2: O Luís que desenhou o Luís.
1: Ah, pois é.
3: O Luís desenhou o Luís.
1: O Luís no micro, com o microfone à frente, a dizer Benfica FM.
3: Ora que
1: achei
3: bem.
1: Muito fofinho.
3: Que fixe.
1: Mandei logo mensagem ao Luís Maravão. E ele todo... Olha, Aurora... Ora, era
3: que maravilha, que maravilha.
1: Manda lá um beijinho para o Luís.
2: Eu mandei um beijinho ao Luís e ao
1: agora
2: Luís
1: qual
2: Marvão,
1: deles é que é? Pois.
2: Logo de manhã.
3: Pois.
2: Logo de manhã. Ao Luís manda agora, mas ao Luís Marvão mandei um beijinho logo de manhã. E também, daqui a pouco, os nossos ouvintes vão poder mandar um beijinho ao Cassiano Klein, porque hoje o nosso treinador está de parabéns e vem aqui falar ao Mais Valtar.
3: Temos convidado especial
1: não,
3: aqui
1: hoje
3: no Mais Valtar.
1: Não, hoje há imensos aniversários. O Cuti também faz anos hoje.
3: O Cuti também faz anos hoje.
1: Parabéns, Cuti.
2: Beijo.
1: Parabéns, Luís Maravão. Parabéns a todos que nos estão a ouvir e que também fazem anos. Ficas com Mais Valtarde.
2: Beijos.
1: Beijinhos.
3: Eu queria te ouvir cantar os parabéns, Carolina.
1: Parabéns a você. Tchau.
3: Tchau.

0: Tears for Fears com Everybody Wants to Rule the World a tocar na Benfica FM. É mística para os teus ouvidos, agora que são 5 horas e já não estávamos por aqui, mesmo às 5 em ponto há algum tempo.
1: Mesmo às 5 em ponto há algum tempo. Olá, Aurora.
0: Olá, Diogo.
1: Bem-vindo a Mais Vale Tarde.
0: Ai, obrigada. Obrigada por, no meu próprio programa, dizeres bem-vindo, Aurora.
1: No nosso próprio programa, se faz favor. E hoje é um programa muito especial.
0: É verdade. Vamos estar à conversa com o nosso treinador de futsal, Cassiano Klein, que hoje está de parabéns, faz 44 anos. Eu acho que é de louvar que ele tirou um bocadinho do seu dia de aniversário. Por acaso não sabemos se ele está de folga ou não, mas a seguir já vamos descobrir. Mas mesmo que não esteja, podia sair dos treinos, ir para casa e vai passar por aqui.
1: Todo um plano para fazer. Acho que mostra o quão benfiquista também o nosso Mister é. E é sempre um prazer tê-lo cá. Já o tivemos no Mais Vale Tarde e é daquelas pessoas que nós gostamos sempre de ter aqui no nosso estúdio, não é, Aurora?
0: Até vou mais longe. Acho que foi das pessoas com quem eu mais gostei de falar. Está no meu top 3, se não ousar metê-lo em primeiro lugar.
1: Maravilha, se quiseres enviar a tua mensagem para o nosso Mister, para o 93904236, ele que está quase a chegar aqui ao estúdio.
0: Antes temos mais música na Benfica FM, boa viagem de regresso a casa e boa segunda-feira com Mística para os teus ouvidos, é a Elisa e o Tiago Nogueira.

0: Elisa e Tiago Nogueira, como é fraco o coração, mas na verdade o nosso coração fica sempre mais forte quando ouvimos as palavras do nosso Mister Cassiano Klein, que está de parabéns e já está connosco aqui no estúdio. Olá, Mister.
1: Muitos parabéns e bem-vindo.
2: Obrigado, obrigado. É sempre um prazer, a segunda oportunidade aqui. Obrigado pelo convite. Um dia especial.
0: Claro.
2: 44 anos. Está aqui com nossos adeptos também, porque a gente vai sentir eles junto conosco aqui. Vai ser um prazer.
0: Ainda bem. Cassiano, nós há pouco estávamos aqui a comentar os dois que adorámos a conversa que tivemos consigo e foi realmente um marco aqui no Mais Vale Tarde, a conversa que nós tivemos em março. Veio cá para celebrar o Dia do Pai, acompanhado pela sua mulher e pelos seus dois filhos. Hoje também está cá com um deles. Olá, João. Queres dizer alguma coisa? Não? Está bem. Não. Então pronto. Fica assim combinado. Realmente para nós foi um marco tê-lo aqui connosco e queríamos começar por aí. Quais são os marcos que pode falar da sua vida destes 44 anos? Sim, os marcos mais importantes.
2: Muito obrigado. Eu acredito que uma das coisas que mais me marca é que eu continuo fazendo as coisas que eu mais sonhei quando fui criança. Eu adorava jogar futebol, hoje tem meu filho que ele é apaixonado por isso. Eu estou nesse meio, então eu desfruto muito. Eu faço com muita paixão, porque é algo para mim que é meu, faz parte da minha vida.
0: Uhum.
2: Sempre que eu vou acordar para trabalhar, é uma benção. Eu sou muito grato, agradeço muito, porque eu acredito que nós, quando a gente acorda, passa algumas coisas na nossa cabeça. E às vezes passa algumas mensagens que não são boas. Acorda, tô cansado, tenho que ir trabalhar. E eu tenho a graça de acordar e tá sempre disposto, sempre é uma oportunidade de fazer algo novo. E eu acredito que isso é uma coisa que vem desde de criança, por isso que eu falo que eu continuo sendo criança, porque eu continuo vendo uma bola ali e me motiva a estar atrás dela mesmo como treinador. E acho que o grande marco da minha vida é isso. Desde pequeno sonhava em estar envolvido e hoje estar numa equipe com essa dimensão que nem o Benfica, para mim não tem preço. E isso a gente fala diariamente com nossos jogadores também, a gente aproveitar ao máximo isso, porque muitas pessoas sonham em fazer parte e nós temos a oportunidade de fazer parte.
1: Uhum.
2: Então é algo que tem muita relevância e quando a gente consegue conquistar algo e dividir isso com nossos adeptos, então é magnífico.
1: Pegando isso no que o Mister estava a dizer e recuando assim um bocadinho ao Brasil, como é que eram os seus aniversários quando era criança? O que é que costumava fazer? Eram passados a jogar à bola também?
2: Também. Eu nasci na roça, no campo. Então era a minha casa era muito distante das outras casas. Isso foi até os 7 anos de idade. Então tinha muitos animais, então foi muito diferente do que é hoje, né? Hoje os jovens, né, meu filho, eu falo algumas coisas para ele, mas eu sei que ele não consegue alcançar, porque é muito diferente.
0: Não viveu essa realidade ou não vive?
2: Não viveu. E, então eu adorava brincar com vacas, eu lembro que a minha mãe tirava leite das vacas, e para mim era incrível ver aquilo, sabe? Então são essas imagens que para mim foram muito fortes, uma família muito unida também. Eu lembro que nos finais de semana ou nos aniversários a gente se reunia na casa dos avós. Então ali era um momento mágico, porque como a gente era muito isolado, naqueles dias toda a família se reunia. Então era motivo de festa.
0: Era churrasquinho a toda hora.
2: Churrasco, no Brasil tinha muito churrasco lá na região sul, onde a gente morava. Então foi muito diferente, mas foi muito marcante e eu também tenho muito gratidão de ter vivenciado aquilo, porque foi algo que não volta mais, porque hoje, né, tomamos outros caminhos e o mundo modernizou e que bom, a gente tem outras coisas, mas eu guardo uma lembrança muito positiva, porque realmente foi algo familiar muito forte para mim. Meus aniversários foi incrível, não tinha uma festa com muitos doces, com muito... bolo era feito em casa, era minha mãe que fazia os bolos, ou a avó que fazia. Só que era uma maneira muito artesanal que ficou gravada.
0: Eram felizes com o simples, eram felizes com pouco. E na altura, de certeza que sonhava, ou se calhar não, mas talvez sonhava já e ambicionava sair dali. Foi uma coisa que começou a pensar em criança ou não?
2: Sim, as lembranças. De novo, como o nosso sítio era distante dos outros, tinha que caminhar 4 a 5 quilômetros, e geralmente nos colégios, nas escolas, é que tinha os campos de futebol.
0: Uhum.
2: Então, no final de semana, a gente se reunia entre 6 ou 7 miúdos e ia lá jogar no outro colégio.
0: Okay.
2: Então, eu lembro disso. Imagina você com 8 anos, com a bola debaixo do uhum. braço, e chegava lá e queria competir. E isso foi até os 11 anos. Então, a gente tinha uma rivalidade com outros colégios. E aquilo era um sonho, de você jogar, se transformar em um grande jogador. E olha como é que a vida é fantástica. Os meus pais, naquela época, tinham uma condição financeira muito boa para a realidade das pessoas ali. Uhum. Muito boa mesmo. E meu pai e minha mãe acabaram quebrando. O ramo de comércio acabaram quebrando. E porque okay. eles quebraram, nós tivemos que mudar para Santa Catarina. Eu morava no Rio Grande do Sul e a gente se mudou para Santa Catarina.

0: E ali, quando a gente se mudou, eu comecei a jogar futsal. E ali transformou minha vida. Então, são oportunidades incríveis que acontecem na nossa vida. Imagina, os teus pais estão passando dificuldade e eles nunca imaginavam que ali ia ser uma porta para o filho, pro filho conseguir realizar o sonho dele.
1: Uhum. Às vezes é aquela máxima, não é? Às vezes de uma dificuldade podem surgir coisas maravilhosas. É importante manter sempre assim a perspectiva positiva,
2: claro,
1: e continuar a acreditar. Da última vez que estivemos aqui connosco, que tivemos connosco aqui o Mister na rádio, trouxe então a Janaína, a sua mulher, e os seus dois filhos, o João e o Guilherme. Hoje temos aqui o João connosco, vestido a rigor, grande camisola. E então foi fácil perceber que a família é um ponto central na vida do Cassiano. Certo?
0: Certo. A base.
1: Uhum.
0: Eu acredito que nós, em qualquer ramo que a gente faça, a gente precisa de ter alicerces. E para mim, sem dúvida nenhuma, e isso a gente procura também passar para os jogadores, como é importante a família. E eu tenho a graça de dois filhos que são apaixonados pelo desporto. O João está sempre comigo porque ele...
1: Uhum.
0: E muitas vezes eu tenho que fazer força para ele não vir. Né? Porque tem as atividades, tem o colégio, tem a escola, mas ele é muito apaixonado. Está falando até com o Rui agora ali nos bastidores, que ele tem mais informações de alguns assuntos do que eu.
2: Uau!
0: Ele sabe as escalações das equipas, enfim.
2: Sim.
1: Uhum.
0: Outros campeonatos, e eu acho fascinante. Então ele nasceu nesse meio. Então eu chegar em casa, às vezes, ele me faz perguntas que eu nunca imaginaria, no meio do desporto. Então, ele é alguém que divide algumas informações comigo. E eu também tenho uma confiança, porque geralmente um menino com 11 anos, às vezes, acaba tendo algumas informações e passando inconscientemente.
1: Certo.
0: E ele sempre foi muito reservado. Eu falo assuntos mais pessoais com ele e ele consegue guardar bem. Então,
2: boa.
0: É meu parceiro.
2: Isso também diz muito da educação e daquilo que lhe transmite e que a sua mulher também lhe transmite. E nós tínhamos aqui uma surpresa.
3: Olha. Meu amor, feliz aniversário. Você é a base da nossa família, nossa alicerce. E é muito, muito bom dividir a vida contigo. Eu te amo. Aproveita teu dia.
4: Oi, pai. Feliz aniversário, te amo muito. Oi, pai. Feliz aniversário, eu te amo muito.
0: Ah, que bacana.
1: Que maravilha. Mas temos mais qualquer coisinha, não é, Aurora?
2: Temos, sim. Nós fomos um bocadinho mais longe desta vez.
5: Parabéns, meu filho. Que Deus te abençoe, que te dê muitos anos de vida, muita saúde e sucesso. Que Deus sempre te proteja aonde que você está. Que tenha muita saúde e felicidade. A gente tem muito orgulho de você. Beijo, meu filho. Te amo.
6: Oi, filho. Feliz aniversário, tudo de bom para você, que Deus te abençoe, o pai te ama, ama você e a tua família, que Deus te abençoe sempre no teu caminho de Deus. Deus abençoe.
2: Portanto, acabamos de ouvir a Adélia e o José, são os seus pais.
0: A dona Célia e o seu José. E eu não sou muito emotivo, mas quando ouço meus pais, a minha esposa, meus filhos, é sempre algo que mexe, porque os meus pais, como eu citei, eles passaram muita dificuldade depois que aconteceu essa situação financeira. E eu ouvi algumas vezes eles... Ó, filho, desculpa por a gente não ter dado uma condição melhor para você. Só que eles deram tudo o que eu precisava. Que era disciplina e muito amor. E hoje eu tenho esse carinho aqui, o Guia e a Jana, que a gente é muito unido, porque... O treinador, ele é muito desafiado diariamente e nós temos que passar muita energia para as pessoas. Imagina, você é um líder, você não pode chegar no âmbito de trabalho e você chegar desanimado. Então, você tem essa obrigação de chegar todos os dias, dar o teu máximo. E isso te suga. E aí você precisa, de certa maneira, ter um equilíbrio e ir para algum lugar, recarregar as baterias.
2: Encontrar a paz.
0: Encontrar a paz. E eles são essa paz para mim. Então... Eu sei que eles perdem alguma qualidade também, às vezes, porque eu gostaria, em alguns momentos, sair mais com eles, mas eles entendem muito. Então, a gente vive muito, né, a minha vida. E tenho uma gratidão enorme por eles.
2: Ainda bem. Ainda bem, e nota-se a educação que lhe transmitiram, a maneira como fala, e nós já tínhamos sentido isso da última vez, e mais uma vez sentimos, daí esta conversa também ser tão especial.

0: para nós e ainda mais relevar o facto de hoje ser o seu aniversário, de vir aqui falar connosco à Benfica FM, também mostra muito este seu lado humano, de se querer aproximar mais e muitas vezes de mostrar de onde veio, o seu background e as suas vulnerabilidades. Isso também não é importante, é importante um treinador mostrar, mas também não é importante os atletas mostrarem esta parte dos atletas, nós conhecermos a outra parte dos atletas, porque assim é muito mais fácil o público às vezes ficar um bocadinho mais cúmplice.
1: Sim, mais próximo.
0: E mais próximo. E imagino que há um erro de algum atleta. A pessoa, sabendo o background dele e sabendo o contexto em que está, quase que tem uma certa afinidade e não é desculpa, quando não é conseguido desculpar, mas qual tem ali um certo carinho pela pessoa. Tal e qual como nós ficámos consigo da última vez, porque é muito humano e nós percebemos tudo isso, e também não acha que é importante os atletas, nós também conhecermos essa parte dos atletas, para eles não serem quase que seres, ou seja, não sabe nada deles, quanto menos sabe, menos atingíveis eles estão. Entendo aquilo que eu estou a dizer. Concorda?
2: E eu creio que isso foi um grande pilar também para a nossa equipa conseguir os resultados que conseguimos. Eles se dão muito bem. Eles falam muito em família, mas realmente eles saem para almoçar semanalmente. E a gente às vezes fala alguns assuntos muito particulares dentro do balneário e dá para sentir o sentimento deles. Outra coisa que me marca muito na nossa equipa é quando eu vou cobrar alguma situação de alguém, outro que está na jogada, que nem foi citado, ele ergue a mão e fala, mas eu também errei. Então é uma partilha de assumir compromisso, sabe? Poderia simplesmente ficar, não. E justamente na hora que eu cobro eles, eu sinto isso diversas vezes. Isso diz muito sobre a questão de caráter que nós construímos dentro da nossa equipa. E eu tenho muito orgulho de trabalhar com eles, porque quando eu chego aqui, a gente ouvia muito dos jogadores que estavam, que aquele grupo não era vencedor, que aquele grupo... Porque o desporto dá isso, né? Quando você não consegue triunfar, as pessoas... Tu vai ser julgado e cobrado, faz parte. Você não pode se vitimizar, faz parte disso. Uhum. Mas eu que conheci aquele grupo, eu sabia que era um grupo vencedor. Só que nós precisávamos ter um troféu para nós comprovar isso. E aí, quando a gente é campeão e depois bicampeão, foi muito gratificante. Eu lembro que uma das coisas que eu falei muito, ou falei para cada um deles, quando a gente foi campeão, você é campeão português. Porque é algo que eles mereciam muito. Né? E tomara que agora a gente consiga ter competência para a gente continuar evoluindo e disputar títulos, porque é um clube que merece por tudo que investe nessa modalidade. Mas sabemos também que hoje a competição é muito grande, como a expectativa em nós é muito grande, mas resolvendo também, respondendo um pouquinho, Aurora, a pergunta foi a questão que tu citou, eu sinto o nosso grupo muito alinhado, sabe, muito junto.
1: Uhum. É importante, eu acho isso que a Aurora estava a dizer, né? Quanto mais humanos acabam por ser as pessoas e os atletas e os treinadores, mais rapidamente também o público consegue conectar-se com as pessoas. Eu acho que é um caso claro, é o nosso futsal, até porque quem segue os atletas nas redes sociais consegue ver isso e consegue ver essa irmandade que existe muito entre eles. Como o Mister falava agora, o bicampeonato foi conseguido e muito bem. O que é que vem a seguir? Qual é o próximo passo?
2: Essa expectativa que nós temos que lidar, eu creio que é um ano muito desafiador para nós, por tudo, e principalmente porque nós queremos muito presentear os nossos adeptos. Eles têm um cântico que mexe muito conosco no final, que seja tricampeão. Uhum. E a gente sabe o tanto que eles desejam isso. Só que temos uma época muito cheia pela frente, tem a UEFA também, que é um grande objetivo que é a nossa equipa. E o que eu sempre penso é que nós temos que trabalhar muito duro hoje, muito duro amanhã, e é um senso de merecimento. Se lá no final nós olharmos para trás e saber que a gente merece, isso vai nos fortalecer na hora certa nos campeonatos. E esse merecimento vem do dia a dia, né? Longe dos holofotes, trabalhar com dor, trabalhar na chuva, no frio, que não é simples. É como vocês citaram, o atleta, ele tem que ser exigido o tempo todo. Isso é mental e físico. Então, imagina, você faz um jogo bom, e você sai aplaudido e aquele momento é fantástico para você. Você descansa, só que no outro dia você volta e às vezes a cobrança é maior ainda, porque a expectativa também é maior.
1: Uhum.
2: Imagine você lidar com isso por alguns anos. Então, não é simples você ser um atleta de altíssimo nível. Tem que ter uma força mental muito grande, uma humildade muito grande, porque às vezes você ganha um jogo ou ganha um campeonato e todo mundo fala que você é o melhor.
0: E depois o ego sobe muito.
2: Isso. Então, como que você é o melhor, mas você perde dois jogos e começa a te criticar? Como é que você lida com isso? Então, uma coisa que eu aprendi na minha vida, que nada te define. Se você perdeu, não te define. Se você ganhou, não te define. Okay? São coisas boas e coisas a aprender na tua vida.
1: Uhum.
2: E quanto melhor você ter essa maturação, você entender isso, você vai lidar melhor na tua carreira e vai seguir uma linha mais tênua, onde que você vai ter mais possibilidade de vencer.
1: Uhum.
0: Sim. Mister, como é que vai ser o resto do seu dia hoje? Vai passá-lo com o Cuchi, que ele hoje também faz anos, não é? Faz 24 anos. Vão celebrá-lo juntos ou nem por isso? Agora vai para casa e vai aproveitar com a família.
2: Não, eu mandei uma mensagem para o Cuchi, nem consegui responder ele agora ainda, ele mandou uma mensagem também. É muito bacana a gente ter... comemorar junto, o Cuti é um menino de ouro. Ele está na seleção, eles se apresentaram ontem na seleção e temos alguns jogadores que lá estão por muito merecimento, a gente fica muito feliz também, a seleção brasileira, a seleção da Angola, então temos um time repleto de craques, que eles desfrutem o máximo isso. Eu já tenho uma missão, eu tenho que, me deram para me passar agora e comprar uma torta, um bolinho, para me levar e aí a gente colocar umas velinhas e...
3: Não.
2: A mãe foi comprar mais uma, então mas a gente vai finalizar com o jantar e é o nosso momento assim que a gente aproveita o máximo. Eu não sou muito de doce e eu fico em cima deles, mas hoje o pai vai liberar.
0: Qual é que é o teu doce favorito, João?
3: Gosto do Ferrero Rocher.
0: Ferrero Rocher? Olha,
1: também.
0: Uma boa opção e ainda por cima, agora no Natal vão chegar muitos.
1: Pois é, isso é a época em que eles começam a aparecer.
0: Exato, tens de pedir muitas caixas ao pai, que assim dá para o ano inteiro. Mas depois o pai não deixa, que são demasiados doces. Nós até achávamos, não é muito doces, Cassiano, mas nós até achávamos que ia terminar então com o churrasquinho para se relembrar dos bons velhos tempos no Brasil.
2: Então, eu adoro comer churrasco, mas eu não sou bom no churrasqueiro.
0: Ah, é? Não é bom na grelha?
2: Não sou bom. Então a gente sempre faz no forno, quando a gente faz, ou a gente recebe praticamente visita o ano todo, né? Meus pais, os pais da minha esposa, então eles quando vêm sempre nos motivam a fazer. Mas aqui ainda não consegui praticar.
0: Está bom. Pronto, então...
1: É isso.
0: Não podíamos deixar o Cassiano ir embora sem uma coisa.
1: Sem um presente. Temos aqui um presente para o Mister.
0: Temos sim. Vamos pedir aqui à nossa produção que entre e que entregue um presente, porque hoje é dia de anos. Portanto, fica aqui o presente da Benfica FM.
1: Uau.
0: Aí vem ela. A nossa menina não é do envelope, é da caixa.
2: Deixa eu abrir aqui.
0: Sim, veja lá. Veja lá se ela não está fechada.
2: Ah, olha! Que lindo!
0: Então, vamos explicar o que é. É uma camisola da nossa seleção de Portugal, mas a parte de trás tem o número 13, o número do nosso King. Portanto, é um presente de Portugal, mas um presente do Benfica, do nosso rei Eusébio. Olha que linda. Em breve é um momento que com certeza vais poder ver
1: nas nossas redes sociais.
0: É isso. Cassiano, resta-nos desejar um bom dia. Obrigada por este bocadinho que tirou para vir novamente aqui ao Mais Vale Tarde e a nossa porta está sempre aberta.
2: Diogo, Aurora, muito obrigado. Obrigado pelo presente. Vindo do rei também é algo muito gratificante. Vou guardar com muito carinho. Eu adoro ouvir as histórias sobre ele. Tem muitas histórias sobre o Eusébio. E, enfim, é um presente muito, muito gratificante. Para mim é sempre um prazer estar aqui com vocês, falar com nossos adeptos, mandar um beijão no coração deles e agradecer todo o carinho que eles passam para nós, essa atmosfera, e que a gente vai trabalhar muito para a gente vir aqui contar novas histórias de alegrias.
0: E para vir falar depois do tricampeonato.
1: É isso, não é? Muito obrigado, sempre um gosto tê-lo aqui. É um presente da Benfica FM e o Mister dá-nos sempre muitos presentes também ali no jogo.
2: Obrigado.
0: Obrigada, até à próxima.

0: Olivia Rodrigo com Stupid Song na Benfica FM. São 5:30 da tarde. Boa viagem de regresso a casa com o Mais Vale Tarde.
1: Olha, e há coisas que surpreendem e outras que não surpreendem. E termos uma excelente conversa com Cassiano Klein não surpreende nunca, não é?
0: Nada mesmo.
1: Que maravilha que ia falar com o Mister.
0: Em dia de anos, 44 anos, tirou um bocadinho do seu tempo e veio aqui à Benfica FM falar connosco. Segues com boa música, já a seguir, som dos EMF com Unbelievable.
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0: Luís Capaldi com Something in the Heavens na Benfica FM. É mística para os teus ouvidos e ontem foi mística a dar e vender aqui no estádio.
1: Para os ouvidos porque... e para os olhos.
0: Estivemos de volta aos jogos, a competição voltou e o Benfica ganhou.
1: Voltou a ganhar?
0: Ganhou. E foi mais ou menos assim.
2: Grande ambiente, um ambiente fervoroso dos benfiquistas. Depois da pausa das seleções, estavam ansiosos os adeptos do Benfica para voltar a ver a equipa no Estádio da Luz.
3: É o Benfica a sair com a bola nesta primeira parte. Rola a bola na Luz. Ali a bailar à frente dois adversários, deixou para trás para Prestiani e vai encostando agora de novo na triangulação para Samuel Dal. Passou no primeiro, passa no segundo, recebe agora de Pavlidis. Dal pode fazer golo! A trabalhar o Benfica, é para este ano, está do lado esquerdo, pode voltar a colocar a bola em Cláudio, já vai deixando para o Sudaco.

0: jogo. Samuel Dalot aos 24, Sudakova aos 74 e o Benfica sai na frente com mais 3 pontos. É segundo classificado na Primeira Liga.
1: Na quinta-feira, há mais.
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0: São os Linkin Park com o What I've Done na Benfica FM. Faltam 7 minutos para as 6 horas. Vamos às notícias com o Rui Cid. Olá Rui, boa tarde. Quais são os destaques desta última hora?
1: Olá Aurora, está quase a começar o Benfica B Felgueira. José Neto e Anísio Cabral são titulares na equipa de Nelson Veríssimo. O Marco Silva admite mexidas no 11 para o jogo frente ao Celtic, mas o treinador lembra que o Benfica vai ter depois uma semana limpa de trabalho.
2: Vamos então às notícias do Benfica e do resto do mundo. Olá Rui.
1: Viva Diogo, com Diogo Ferreira, Gabriel Índio, José Neto e Anísio Cabral como titulares. A equipa B do Benfica entra daqui a instantes em campo frente ao Felgueiras, sétima jornada da 2ª Liga. O pontapé de saída está marcado para as 6, no Adidas Benfica Campos. As águias são oitavas no campeonato, mas se vencerem, sobem ao 4º lugar. Na equipa principal, as atenções voltam-se já para quinta-feira e para o jogo com o Celtic, para a Liga Europa, 2ª jornada da fase regular. O Benfica procura o 2º triunfo, depois de ter vencido o Milan em San Siro. Em Itália, Marco Silva surpreendeu ao mudar meia equipa. Será que o vai fazer no Estádio da Luz? O treinador admite algumas mexidas.
3: Para insistir, como vocês sabem, depois também não temos jogo no fim de semana. Portanto, será uma semana de quinta a quinta, depois será uma semana limpa para nós, para prepararmos o jogo seguinte. Portanto, iremos ver. Não.

0: analisar os jogadores, analisar o jogo também, analisar o nosso adversário e depois iremos tomar decisões.
1: Palavras de Marco Silva, depois do Benfica ter ganho ao Vitória por 2-0, no regresso do

0: lugar no campeonato. No basquete, a equipa feminina estreia-se amanhã na Eurocup. O adversário vem da Alemanha, o Saarlouis Royals. O treinador Ricardo Vasconcelos quer aproveitar o fator casa e diz que o jogo vai servir de barómetro para o que a equipa pode fazer esta época na Europa.
1: A segunda equipa mais forte da Alemanha, portanto, é uma equipa com muita potência, que tem um jogo muito interessante. Penso que a nossa casa vai ser claramente o barómetro, dizer-nos podemos ou não passar, podemos ou não sonhar em passar de fase. É um adversário e um rival difícil, vai-nos pôr um ritmo muito alto de jogo, portanto vai ser uma estreia dura, mas estamos cá para pôr-lhes o dedo no nariz da nossa casa e tentar impor o nosso jogo, porque na nossa casa temos que mandar nós.
0: Amanhã às 9 da noite no Pavilhão Fidelidade. As freguesias de todo o país ameaçam uma greve no próximo mês. A Associação Nacional de Freguesias quer mais financiamento por parte do Estado e avisa que todos os serviços prestados pelas freguesias vão ficar fechados a 4 de novembro se as reivindicações não forem atendidas no Orçamento do Estado.
2: Mais notícias com o Rui Cid daqui a uma hora. Rui, até já.
3: Até já.
4: Até já, Rui.
2: E vamos ao trânsito. Este regresso a casa já no início da semana. Em Lisboa, na segunda circular, trânsito lento daqui do Estádio da Luz às Calvanas e no sentido contrário do relógio a Pinamanique. No IC19, há para arranca de Alfragide até ao Hospital Amadora Sintra. No sentido contrário do Cacém a Massamana, há 5 paragens de Monsanto à Pimenteira. E no sentido oposto de Caselas a Linda a Velha, na Crilo, o trânsito está condicionado dos túneis de Benfica a Alfornelos e da zona comercial de Odivelas até ao Senhor Roubado. No sentido inverso, complicações da descida do túnel do Grilo até Odivelas. Quanto ao eixo norte-sul, há dificuldades de Sete Rios a Telheiras e mais à frente no acesso à Acril e na Ponte 25 de Abril. A fila a esta hora vem desde Campo Lido.
3: E no Porto, Aurora, como é que está o trânsito?
2: Esta hora na Avenida EAP há demora entre a A4 e o Nó de Francos nos dois sentidos. Na VCI, lentidão de Bonjoia, há o Nó da A3 e da Paralada até à Ponta Rábida. No sentido contrário, abrandamento do Nó de Francos, há o Nó da A3 e nos acessos à VCI, sentido Rábida Freixo, há congestionamento no final da A3 e no final da Via Norte.
3: Vamos ao tempo para amanhã. Amanhã vais ter céu pouco nublado com nebulosidade e neblina ou nevoeiro até meio da manhã no litoral norte e centro, que poderá persistir. Vais ter também uma pequena subida da temperatura máxima. As máximas: Porto vai contar com uma máxima de 22 graus, Coimbra 24, Lisboa e Faro 27.
2: Pelo que dizem, vai estar calorzinho esta semana. Acho que só a partir de sexta-feira é que a temperatura começa a descer.
3: Vai descer outra vez, mas esta semana vai estar bom. Para quem tiver tempo de ir à praia...
2: Terça, quarta e quinta, vem aqui ter connosco ao Estádio da Luz. Mas terça e quarta, se tiveres de folga, aproveita para dares um pezinho. Ou se não, para aquela caminhada à beira-mar.
3: Também dá.
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2: Segues com mais música na Rádio que dá mística aos teus ouvidos. É o Teddy Swims com Mr. Know-It-All e daqui a pouco temos a David Bowie com Let's Dance. Boa segunda-feira, com mais Vale Tarde. Eu sou a Aurora Raposo.
3: Eu sou o Diogo Branco.
2: E estamos contigo até às 9 horas. Boa viagem.

0: É um grande clássico de David Bowie na Benfica FM, chama-se Let's Dance, passam 9 minutos das 6 horas e hoje é um dia bom porque estamos bem a começar esta segunda-feira. Ontem o Benfica ganhou, já tivemos connosco Cassiano Klein, mas atenção...
1: Atenção, atenção, que há outra pessoa que merece um grande parabéns da Benfica FM.
0: Vamos ouvir o que é que ele tem a dizer. Estou a gozar, não me vejo.
1: Como
0: lá.
1: Assim?
0: A tua cara do género, o que é que vai acontecer?
1: Como assim?
0: Estava a brincar, não.
1: Mas é verdade, Luís Marvão faz anos hoje também! Um grande parabéns para o nosso menino!
0: É verdade, Luís Marvão, que hoje está de parabéns, faz 35 anos, portanto, se ainda não lhe deste o parabéns, estás à espera de quê?
1: Estás à espera do quê? É para o 93904236. Mas olha, 35, não diria, não é?
0: Está bem conservado.
1: Não, achei que ele fazia 41. Não é nada.
0: Diogo,
1: está muito bem conservado.
0: Tu,
1: não
0: Diogo.
1: Sou não. Não sou não.
0: Daqui a pouco temos o chefe Diogo Prego. É a hora do prego. Portanto, se ainda não tens ideias do que vais fazer para o jantar esta noite, é ficares desse lado. Antes disso, temos mais música portuguesa.

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0: Somos na APACON, deslocado na Benfica FM. Passa agora 20 minutos das 6 horas e estava aqui a pensar, a ouvir esta música, se hoje não vamos ter um prato típico da Madeira.
1: Sentes que sim?
0: Sinto que não. Mas não me importava nada de comer um peixe-espada com banana.
1: Que eu associo... Ah, não é isso que eu associo à Madeira. É o, okay. As lapas.
0: A brisa.
1: As lapas.
0: As
1: lapas. E a brisa também.
0: Tu é que és uma lapa,
1: tu é que
0: minha.
1: Tens uma grande lapa.
0: Não. Uma lapa não. Tu é que és uma lapa na minha vida. Já não desgrudas.
1: Já não descolo.
0: Olha, e o chefe Diogo Prego também não. Portanto, se não sabes o que fazer para o jantar esta noite, fica desse lado. Vamos ouvir a dica.
2: Olá, chefe.
3: Olá, Diogo. Olá, Aurora. Muito boa tarde a todos. A minha sugestão para hoje é um lombo de salmão com limão e um puré de batata doce e coco. Comecem por cortar a vossa batata doce em cubos e cozinhem-na em leite e leite de coco. Podem juntar um pouco de cebola picada e umas folhas de louro para aromatizar e dar um sabor extra ao vosso puré. Assim que tiver cozinhado e bem tenrinha, escorram tudo, esmaguem, temperem com sal, pimenta e noz moscada e tem o vosso puré pronto. Quanto ao lombo de salmão, basta temperar com sal, pimenta e bastante sumo de limão. Cozinhem-no numa frigideira com um fiozinho de azeite, começando sempre com a pele do salmão para baixo. Assim que estiver no ponto que vocês mais gostam, está pronto. Coloquem por cima do vosso puré de batata doce com coco e podem acrescentar uma amêndoa laminada um pouco tostada ou até umas salicórnias. As salicórnias são como se fossem uns espargos do mar. Não são fáceis de encontrar, mas têm um sabor ótimo. Um prato super saudável, simples, rápido e prático. Bom apetite a todos.
0: Ai, que bom, que bom, que bom. Adorei tudo.
1: Pronto, eu para mim, este é daqueles pratos que adoro tudo e depois fico a pensar, para que é o coco?
0: Ai, ó Diogo, porque dá ali um salero, como tu costumas dizer.
1: Sabes, às vezes tens um arroz incrível à tua frente e o arroz está com um aspecto incrível e depois tem passas.
0: Entendo muito bem.
1: Para quê?
0: Entendo muito bem, mas vou-te dizer uma coisa. O melhor arroz que eu comi este ano...
1: Tinha passas?
0: Não, tinha coco. Era arroz de coco.
1: Não.
0: Ai, que bom! E olha, hoje não é arroz de coco, é lombo de salmão com limão e puré de batata doce e coco. Mas tu...
1: Eu só
0: tu
1: tirava
0: não percebes
1: a última
0: esta
1: parte.
0: Combinação perfeita?
1: Não, porque eu não gosto de coco. Eu só tirava a última parte.
0: Passa
1: Ou seja, lombo de salmão, tudo ótimo, puré de batata doce, incrível.
0: Mas
1: pronto,
0: depois
1: ponto.
0: Leva ali o twist.
1: Não, ponto final.
0: Leva lá, leva ali o twist do coco. Olha, pois, se não és como o Diogo e gostaste desta receita, mas não apanhaste os passos todos, é passares pelas nossas redes sociais.
1: Isso mesmo, tens lá a sugestão e a dica de hoje e já agora segue-nos e segue também o chefe Diogo Prego nas redes sociais.
0: Faltam 8 minutos para as 6:30, o que significa que está quase, quase a chegar a música mistério. Veremos quem ganha a primeira desta semana. Vou ser eu.
1: Hoje sou eu.
0: Não, sou eu.
1: Sou eu.
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0: Bruno Mars com I Just Might na Benfica FM. São 6:30, está na hora de irmos à música mistério.
1: Ah, já sei, isto é...
2: Ai, eu gosto desta.
1: Ai, como é que é? Qual é que é o nome? Isto é aquela banda.
2: Ai,
1: eu sei.
2: Música mistério.
3: E já temos no estúdio da Benfica FM Gonçalo Alves.
4: Olá, boa tarde. Como pequena estás? Correção, são 6:31.
0: Ah, só para... desculpa.
3: Olha, tens que mexer os óculos quando fazes essas correções.
0: E tens que dizer ao Bruno Mars para se calar um bocadinho mais cedo.
4: Para acabar a música mais cedo.
5: Acelerar, exato.
0: Bem, Gonçalo, olha, como é que vamos começar esta semana?
3: Qual é a música? Diz já.
5: Pronto, eu vou dizer. De forma difícil, parece-me.
0: É?
5: Ou não?
3: Ah, tu agora ficaste viciado em ganhar pontos, não é?
5: Não. Eu de outra vez fiquei tão feliz que hoje trouxe uma mais fácil.
0: Para dar contexto, na sexta-feira o Gonçalo trouxe uma
3: orixás.
0: Música... que ninguém conhecia.
3: Nasci Orixás. Não, toda
5: não a... é verdade.
3: As pessoas conhecem.
0: Não.
3: Conhecem
0: ninguém conhecia, conhecia o nome da música.
3: De saber o nome da música, isso tudo, a banda.
0: Era complicado. Bem, olha, mas para quem não sabe o que é a música mistério, eu passo a explicar muito rapidamente. Todos os dias o Gonçalo traz uma música dividida por níveis, sendo que cada nível corresponde a um instrumento dessa música. No nível 1 ouvimos um instrumento, no nível 2 ouvimos dois instrumentos, portanto vai facilitando. Mas o objetivo é nós adivinharmos o mais rápido possível, portanto quando a música está complicada. Para isso e para enviares os teus palpites é para o 93-1904-236, que assim vais nos dizendo que música é que achas que é.
3: Que bem, Aurora.
5: Mas muito bem explicado.
3: Uau! Sem mais demoras.
0: Fui assim logo, de cabeça, a dizer.
3: Nem deixaste nada e eu ia dizer, porque ia dizer assim, vocês estão sempre a dizer que eu não quero dizer a apresentação da música e explicar, não sei. Eu ia explicar. E tu nem me deste hipótese.
5: Aliás, o Diogo passou o dia a dizer, hoje estou mesmo hoje feliz porque vou explicar a música mistério.
3: E estive a treinar o dia todo, mas sim. Pronto, olha, não pude aplicar.
0: Bem, então, mas aplica lá o que nós costumamos dizer para irmos ao nível 1.
3: Sem mais demoras, vamos ao nível 1.
5: Isto é da outra semana.
3: Eu conheço isto. Não, isto é o Orixás.
5: Isto é o Orixás.
3: Isto é o Orixás.
0: Então,
3: Orixás bloqueio, nasceu Orixás bloqueio.
0: Então, Gonçalo.
5: Será que houve aí um pequeno erro técnico?
0: Acho que houve um erro técnico, Gonçalo.
5: Não pode haver um erro.
0: Vamos tentar ouvir então uma música que está aqui de reserva.
5: Ok.
0: Parece-te melhor? E agora o Gonçalo Gonçalo também não sabe que música é esta e afinal é a música mistério para toda a gente.
5: Sei.
0: Bem, então vamos lá tentar a reserva que nós tínhamos aqui.
5: Vamos lá.
0: Portanto, esta é que é a música mistério de hoje.
5: Isso.
0: O Gonçalo bem disse que ia complicar e complicou para si próprio.
3: Complicou a sua própria vida.
0: Bem, vamos lá ouvir.
5: Graças.
0: Meio tribal?
5: Sim.
0: Mas não vai ser.
5: Estamos todos nisto agora.
0: Tu também estás a tentar descobrir.
5: Eu achava
0: qual
5: que
0: é.
5: Era uma afinal.
3: Afinal é outra. Então o Gonçalo não vai conseguir dar uma pista. Não,
0: isto é inédito.
5: Vou. Deixa-me só. Eu tenho ideia.
0: É que nós vamos explicar. Quando acontece algum problema com a música mistério, existe sempre aqui uma de reserva. E eu vi aqui a reserva, olha, vamos tentar esta.
5: E foi uma reserva que eu preparei sensivelmente há 6 meses.
0: Portanto, o Gonçalo também não sabe que música é esta.
5: Sei. Sei.
3: Estamos ao nível 2?
0: Vamos.
5: Tenho 85% de certezas que sei.
3: Vamos ver no nível 2. Parece que estou com menos instrumentos. Está bonito. Não parece?
5: Não, tem um baixo. Está ali um baixo de fundo.
3: Mas que já estava?
5: Não, antes eram bombos graves.
0: Diogo, não compliques esta música mistério mais do que ela está.
5: Antes eram bombos graves, agora tem um grave baixo. Sei.
0: Bem, olha, se souberes que música é esta que está a tocar, 93-1904-236. Não sei, parece assim meio tribal, mas

0: vamos mesmo a ver o que é.
1: Eu estou. Eu sinto que estou a ver o que é.
2: Ah, eu acho que já posso, dar, já posso dar uma pista.
0: Ah, é?
2: Pode não ser a música certa, mas posso dar.
0: Então dá lá a tua pista.
2: A pista de hoje, ou de há 6 meses, é Estádio da Luz.
0: Estádio da Luz?
2: Sim, sim.
0: Isso é a pista mais abrangente do mundo, porque o Benfica é do mundo.
2: Isso.
0: Vamos ao nível 3.
2: A Alexandra já acertou.
0: Ah! E era que tu estavas a achar que era, Gonçalo?
2: Sim, sim, sim, sim, sim, sim. Portanto, a pista está certa. Parabéns, Alexandra.
1: Já sei, já sei. Imagine Dragons, bloqueio.
2: Está errado.
1: Hã? Está errado.
2: Não está nada.
1: Está, está.
0: Pois é. Isto é aquela música dos...
2: Está errado.

0: Mesmo com o tiriririri, estava noutra música.
1: Porque a pista, eu achei que era que eles estiveram cá a tocar.
2: Ah!
1: Não, não. E como era há 6 meses atrás.
2: Sim, sim, sim, faz sentido.
1: Percebes? Eu acho que merecia um ponto.
0: Eu acho que devias calar para ouvirmos a música.

0: Bem, parabéns, Alexandra, porque esta música, nós a dizermos que era uma coisa tribal...
1: Não, estava longíssimo.
2: A Alexandra disse, esta tinha mesmo de acertar. É a minha casa.
0: Olha.
2: É a casa da Alexandra, a música.

0: Diogo, nós tínhamos que acertar esta, porque ainda por cima esta. Foi dos poucos concertos que nós fomos ver este verão juntos. Os Dama.
1: Ah, pois fomos.
2: E tiveram o Bubaspinha aqui a semana passada.

0: E pronto, mais 3 pontos para Alexandra Narciso. Ela que é a verdadeira campeã da música mistério, não nos dá descanso.
1: Que está em representação da família benfiquista.
0: Sim, sem dúvida, mas fortíssimo. A família benfiquista na música mistério praticamente é só ela. Vamos admitir. Ela é ótima. Parabéns, Alexandra. Amanhã veremos se conseguimos ganhar.
2: Isso.
0: Nuno Ribeiro com Saleia a tocar agora. Boa viagem.

0: anos e que também te atualiza sobre os resultados das nossas equipas.
1: Isso mesmo, Benfica B está a jogar neste preciso momento com o Felgueiras, entrou agora mesmo para o intervalo, está a ganhar 1-0 com um gol de Anísio Cabral, marcado aos 33 minutos.
0: É isso mesmo, vamos continuar por aqui a atualizar os resultados deste jogo, a ficares desse lado. Seguimos com o Noah Kahan com The Great Divide.
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0: No Can com The Great Divide, faltam 4 minutos, aliás, 3, acabou de mudar para as 7 horas. Vamos às notícias com o Rui Cid. Olá Rui, boa tarde novamente. Quais são os destaques desta última hora?
1: Está no intervalo o Benfica B Felgueiras, as águias estão na frente. Marcos Silva admite mexidas no 11 para o jogo frente ao Celtic para a Liga Europa, mas o treinador lembra que o Benfica vai ter depois uma semana limpa de trabalho.
2: Vamos então às notícias do Benfica e do resto do mundo. Olá, Rui.
1: Viva Diogo, para já vai valendo um golo de Anísio Cabral ao minuto 33. O Benfica B está a ganhar ao Felgueiras por 1-0. O jogo no Adidas Benfica Campos está no intervalo. Deve estar prestes a começar a segunda parte. Na equipa de Nelson Veríssimo, Diogo Ferreira, Gabriel Índio e José Neto foram titulares. Isto além de Anísio Cabral, o avançado que marcou o primeiro golo ao serviço da equipa B. No Seixal, a assistir ao encontro, está o treinador Marco Silva, também alguns jogadores da equipa principal, como Tomás Araújo, Manu e Prestiani. Precisamente na equipa principal, as atenções voltam-se já para quinta-feira e para o jogo com o Celtic, para a Liga Europa, segunda jornada da fase regular. O Benfica procura o segundo triunfo, depois de ter vencido o Milan em San Siro. Em Itália, Marco Silva surpreendeu ao mudar meia equipa. Será que o vai fazer no Estádio da Luz? Ora, o treinador admite algumas mexidas.
3: Não insistir, como vocês sabem, depois também não temos jogo no fim de semana. Portanto, será uma semana de quinta a quinta, depois será uma semana limpa para nós, para prepararmos o jogo seguinte. Portanto, iremos ver, analisar os jogadores, analisar o jogo também, analisar o nosso adversário e depois iremos tomar decisões.
1: Marcos Silva falava ontem no final do triunfo do Benfica diante do Vitória por 2-0 no regresso do campeonato, oitava jornada. Dal e Sudakov estrearam-se a marcar nesta temporada. Um triunfo incontestável, diz o técnico.
3: Uma vitória justíssima, uma vitória da única equipa que criou realmente oportunidades para ganhar e da equipa que fez mais para ganhar também, como nos competia, como era a nossa obrigação, voltando a jogar após longo tempo na Luz novamente.
1: Este triunfo permite ao Benfica manter o segundo lugar no campeonato. No handball, a equipa masculina joga amanhã na República Checa, diante do Baník Karviná. Ao terceiro jogo, o Benfica procura a primeira vitória no grupo F da European League. O treinador Anders Alberg pede foco total.
4: It's European League, an away game.
5: É um jogo fora para a Liga Europeia. É muito importante estarmos concentrados. Falhámos em alguns momentos no jogo passado na Dinamarca e acredito que se estivermos mais focados nesses momentos, temos boas hipóteses de ganhar este jogo.
4: We must be sharp in that period, then we have a good chance.
1: Amanhã, quando faltarem 15 minutos para as 6 da tarde, este jogo da equipa masculina de handball do Benfica na República Checa. As freguesias de todo o país ameaçam uma greve no início do próximo mês. A Associação Nacional de Freguesias quer mais financiamento por parte do Estado e avisa que todos os serviços prestados pelas freguesias podem ficar fechados a 4 de novembro se as reivindicações não forem atendidas pelo Governo no Orçamento do Estado.
0: Foram as notícias com o Rui Cid. Ele volta amanhã.
1: Até amanhã.
2: Até amanhã, Rui.
0: São agora 7 horas, vamos olhar para o trânsito. Em Lisboa, na segunda circular, trânsito lento daqui do Estádio da Luz às Calvanas e no sentido contrário do relógio a Pinamanique, no IC19 para a Arranca de Alfragida ao Hospital Amadora Sintra, na A5, paragens de Monsanto à Pimenteira e no sentido oposto das Amoreiras a Monsanto e de Caselas ao Jamor, na Cril, trânsito condicionado de Pinamanique a Alfornelos e na descida de Camarate, no sentido inverso, complicações da descida do túnel do Grilo até Odivelas. Quanto ao eixo norte-sul, há dificuldades de Sete Rios Atelheiras e mais à frente no acesso à Acril, e quanto à Ponte 25 de Abril, o acesso está

0: congestionado desde Sete Rios.
1: E na cidade do Porto, Aurora, como é que está o trânsito?
0: Na Avenida EAP, a demora entre a A4 e o Nó de Francos nos dois sentidos, na VCI, lentidão de Bonjoia ao Nó da A3 e do Nó de Francos até à Ponta Rábida. No sentido contrário, abrandamento da Perlada ao Nó da A3 e de Bonjoia até ao final do tabuleiro da Ponte do Freixo. Nos acessos à VCI, sentido da Rábida Freixo, há congestionamento no final da A3 e no final da Via Norte. E na A1, trânsito lento em Coimbrões, sentido Gaia-Porto.
1: Vamos ao tempo para amanhã. Amanhã vais ter céu pouco nublado, com nebulosidade e neblina ou nevoeiro até meio da manhã no litoral norte e centro, que poderá persistir. Vais ter também uma pequena subida da temperatura máxima, que para amanhã vão ser Porto 22 graus, Coimbra 24, Lisboa e Faro 27.
0: Estás com Mais Vale Tarde e se só chegaste agora, mais vale tarde que nunca. Comigo, Aurora Raposo, e com o Diogo Branco. Estamos por aqui até às 9 horas e vais começar esta hora ao som de Yugal e Solto com Jamaican Bam Bam.
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0: São 19:04.
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0: Billy Idol com Money Money na Benfica FM. É mística para os teus ouvidos. Passam 10 minutos das 7 horas. Boa viagem de regresso a casa e boa segunda-feira.
1: E hoje muita gente faz anos, mas dia 22 já sabemos que Daniel faz anos. Quem é Daniel, dizes tu? O nosso ouvinte aqui da Benfica FM que nos enviou mensagem a dizer: boa tarde, Benfica FM. No dia 22 de outubro faço 28 anos e gostaria muito de ouvir o relato do jogo Omonia Benfica no dia do meu aniversário. Era uma prenda fantástica para poder celebrar o meu aniversário e ouvir o relato do nosso glorioso. Obrigado e viva o Benfica.
0: Oh Daniel, mas isso é pergunta que se faça. Mas como é óbvio, nós vamos ter aqui na Benfica FM relato do Omonia Benfica. Quer dizer, nós até agora temos feito todos os relatos.
1: Não, porque sangues com o
0: esse
1: rapaz.
0: Especificamente não iríamos fazer. Claro que sim, Daniel. E até te digo mais. Vamos passar à nossa equipa de informação o recado, que é para eles te mandarem um beijinho e um abraço durante o relato. Pode
1: isso
0: ser?
1: Isso mesmo. Já sabes onde está um benfiquista. Está também a Benfica FM. Podes sempre acompanhar os jogos aqui na tua rádio preferida.
0: Olha, não precisa de ser só para a semana. Nós, dia 15, esta quinta-feira, temos mais um jogo e, como é óbvio, se não tens possibilidades de deslocares aqui ao Inferno da Luz, então é ouvires o relato do Benfica Celtic na Benfica FM. Boa viagem agora com o Richie Campbell.

0: São as 4:30, que o meu amor dorme bem. Ainda não são horas de dormir, mas de jantar. E olha, se há pouco não ouviste a hora do prego, então é passares nas nossas redes sociais. Tens lá a dica e a sugestão ideal para o jantar desta noite.
1: Olha, e dormir foi algo que eu fiz pouco este fim de semana, porque me levantei dois dias muito cedo para ir ao Mundial de Superbikes que tivemos no Estoril, Aurora.
0: Pois foi, eu passei
1: foi
0: lá
1: giro.
0: E ouvi... Vum! Vum! Vum! Vum!
1: É assim que imitas as motas das Superbikes.
0: Na minha cabeça foi assim.
1: Vum!
0: Vum! Vum! Vum! Se eu pudesse dizer... Olha, boa! Bem,
1: muito bom, parece
0: muito constrangedor para quem.
1: Mas olha, foi muito giro. Foi muito giro. Eu acho que é daqueles eventos que têm assim um grande ambiente à volta, principalmente para quem nunca foi e de repente estás ali no paddock e vês os.
0: A paddock é a parte. Paddock,
1: é a parte de trás onde tens os caminhões das equipas todas e isso tudo. E que, pronto, as pessoas têm acesso a algumas. Quem pagar o bilhete, obviamente, tem acesso também a essa parte. É assim muito giro, é um ambiente muito diferente. Eu, orgulhosamente embaixador da Honda, felizmente tive acesso também a algumas coisas, como ir à box do piloto principal da Honda.
0: Okay,
1: e tivemos um dos engenheiros a explicar-nos a moto. Isso foi um evento muito, muito giro. Eu, como sabes, sou muito apaixonado por motas, mas tenho aqui uma história relativamente engraçada para te contar. Porque
0: então,
1: às tantas, o evento acaba, já tínhamos feito o trabalho que tínhamos de lá de fazer, isso tudo, e eu, ok, vou pegar nas minhas coisas, pego na moto e vou arrancar para casa. Vou ter com a minha filha. Já estava, preciso estar com a minha filha, não é? E estou já em cima da moto, a querer ir embora, e aquilo é uma confusão que tu não estás a perceber. É motas por todo lado, carros por todo lado, e eu a tentar perceber, ok, onde é que é a saída daqui? Porque eu estava muito, mesmo junto ao autódromo. E começo a ver uma fila gigante de motas a ir na direção oposta daquilo que eu achava que era a saída, e vi os polícias a fazer indicação e a apontar para ali, e eu pensei, ah, se calhar há uma saída específica por ali, e então as motas se calhar vão sair todas por ali, portanto vou só seguir a malta toda. E então pus-me numa fila interminável de motas.
0: Ai, que é que aí vem?
1: Do nada dou por mim, estou no meio da pista do autódromo com toda a gente, porque eles no final, eu não sabia que isto acontecia, no final do evento,
0: eles deixam as pessoas entrar
1: com as motas e dar duas voltas à pista.
0: Ah,
1: para quem
0: é?
1: Nunca fez aquela pista, é super fixe, é uma experiência muito diferente. Não é?
0: Uau.
1: Sim, eu não fazia ideia também. Mas eu efetivamente já fiz aquela pista 3 ou 4 vezes, rápido. E aquilo é um passeio a 20 à hora, não é? São as pessoas, tens um safety car à frente.
0: Vais quase em excursão.
1: E vais quase em excursão com não sei quanto. Aquilo era, nem sei dizer o número de motos que estavam ali, eram imensas, não é? Portanto, as pessoas têm que ir com muito cuidado.
0: Mas isso só deve acontecer nesses eventos das motas, ou também acontece quando é
1: não,
0: Fórmula
1: acho,
0: 1
1: acho
0: e carros?
1: Não. Deve ser só assim no evento das motas, mas não sei. E então, pronto, eu de repente dou por mim a entrar para dentro da pista do Estoril e a pensar, oh meu Deus, eu agora não vou conseguir sair daqui.
0: Mas depois eu destas duas voltinhas...
1: Giro, obviamente, é sempre, eu adoro andar de moto e adoro a pista do Estoril, e então é giro porque tens ali a comunidade de motar toda.
0: Claro, mas dá para acelerar ou não?
1: Não, é uma
0: marcha lenta.
1: É uma marcha lenta, okay. Ou seja... Partilhando aqui uma dica para se alguém fizer isto num próximo evento, se ficares para o fim, portanto, tens um safety car à frente, não é?
0: Sim,
1: devagarinho. Se tu ficares para o fim e deixares uma margem um bocadinho maior das pessoas da frente, consegues acelerar um bocadinho. Agora, dito isto, é sempre importante ter noção que nem toda a gente que está em pista sabe andar em pista, nem sempre sabes se vem alguém rápido que não está à espera que tu estejas aí rápido também. Portanto, o melhor é aproveitar a pista, dar só uma voltinha lenta, perceber como é que é e andar de uma forma tranquila, a aproveitar ali a família motar toda.
0: Pronto.
1: Mas foi muito giro. Foi muito giro.
0: A tua dica. Olha, não fazia a mínima ideia que no final desses eventos depois as pessoas podiam invadir. Imagina o que era. Nos concertos acontecer a mesma coisa. A malta invadiu
1: o palco. Mas olha, depois tenho aqui uma coisa que a Carolina Silva disse que quero partilhar contigo.
0: Então partilhas a seguir. Antes temos mais música com Temper City.
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0: Boa viagem de regresso a casa ao som da Benfica FM com os À Toa e os Dama, que foi um dos cantores, neste caso uma das bandas da música Mistério de hoje, que eu e o Diogo fomos completamente ao lado.
1: Completamente ao lado, como é que é possível? Mas Alexandre Narciso, spot on. Sim,
0: fortíssima, como sempre. Amanhã temos música Mistério às 6:30. Já sabes que o giro disto é que tu participes.
1: Olha, Aurora, estávamos a falar das Superbikes há bocado e eu estava, antes de começarmos aqui o nosso Mais Vale Tarde, à conversa com a Carolina Silva, que faz o Reserva para Dois aqui na Benfica FM. E a Carolina, que estava a fazer algumas perguntas sobre esta competição e a ver alguns vídeos, e depois diz: mas a malta não cai, isto não é perigoso? E então depois estivemos a falar um bocado também de alguns acidentes infelizes que já aconteceram no passado neste tipo de competições, como os Superbikes e o MotoGP e isso tudo. E a Carolina diz: isto não devia ser permitido. E eu: como assim? Há desportos que não deviam ser permitidos, devia ser ilegal isto ser um desporto.
0: Pronto.
1: E eu assim: como assim, Carolina? Não podemos proibir só porque umas coisas são perigosas. Há desportos radicais, não é? Há coisas,
0: claro,
1: hiper-radicais.
0: Olha a escalada. Olha a escalada, por exemplo. O que é que foi?
1: Estava a dizer à espera desse exemplo.
0: Não, para a malta que tem vertigens e para a malta que não gosta de alturas, escalada, e ainda por cima escalada em céu aberto, por exemplo, ou neste caso em rochedo aberto, ainda é mais perigoso. Também devia ser proibido, se formos a pensar assim.
1: Ai, Aurora, obrigado por este momento. Achei que ias dizer coisas mais radicais, sei lá. Não é que a escalada.
0: Desculpa, a escalada é extremamente radical. Eu no outro dia vi uma amiga.
1: Mas
0: estás
1: a falar do free solo, ou seja, escalada sem proteção, sem segurança.
0: Por exemplo, sim, por exemplo. Sim. É o que eu estava a dizer aí nos rochedos, no meio das florestas.
1: Sim, geralmente tem segurança, não é?
0: Claro, eu não estou a falar daquela.
1: Mas há quem faça sem segurança.
0: Não estou a falar da escalada que vais fazer ali dentro do pavilhão, obviamente, não é?
1: No espaldar.
0: Exatamente, ou isso. E eu até mesmo no espaldar eu tinha algum medo. Portanto, isso também abolir.
1: Estás maluco a subir espaldares? Um metro do chão?
0: Não, mas ó, eu vi uma amiga minha que foi fazer para a China uma cena de andar lá por cima das montanhas. Ui! Ui, se um cabo...
1: Ui!
0: Se um cabo parte.
1: Então, a questão é, há desportos radicais, como é o caso das motas, não é? E muitos outros, em que efetivamente tu treinas muito e acabas por ser profissional, mas por muita segurança que tu tenhas, há sempre um certo risco,
0: claro,
1: de integridade física e inclusive de vida. E então a questão, eu acho que a Carolina estava a levantar, é: se tens esse risco, será que deveria ser permitido nós deixarmos as pessoas... Pronto.
0: Oh, Carolina Silva, tu sais de casa todos os dias e também há um risco de tu saíres de casa, infelizmente. Até em casa às vezes há risco de estares.
1: Claro, boa resposta. Eu estava à procura de uma resposta politicamente correta para dar à Carolina e eu acho que essa é uma boa.
0: Não, eu acho que não tens de ser politicamente correto, porque se formos a pensar assim, é assim, são as pessoas que optam por se estar a expor
1: a estes treinam para isso. E treinam para isso, não é?
0: Nossa, há malta que gosta da adrenalina e há outros que nem tanto.
1: Eu acho que em quase tudo o que tu fazes na vida, desporto ou não, não é? Mas principalmente o desporto, tens sempre um certo risco na tua integridade física.
0: Claro.
1: Não é? Seja no futebol, seja no basquete, seja em coisas menos radicais ou ditas menos radicais, mas acho que tudo que com bom senso deveria ser permitido, não é?
0: Olha, mas muito giro a Carolina estar a dizer isso. Ela que é a pessoa que faz mais coisas off.
1: Exato.
0: Do mundo.
1: Vais surfar para Marrocos?
0: Não tens medo que te aconteça alguma coisa lá nas ondas em Marrocos?
1: Exatamente.
0: Carolina?
1: Há sítios que têm tubarões, Carolina.
0: Bem, mas é com estas unpopular opinions que nós vivemos e nós gostamos muito delas. Summer Come Back to Friends, a tocar agora. Boa viagem e bom regresso a casa.

0: Rosalía e Carminho com a Memória na Benfica FM. Esta música que continua sempre a arrepiar e não sei se tiveste a oportunidade de ver, Diogo. A Rosalía foi a convidada do SNL, portanto,
1: não, ainda não consegui
0: Saturday
1: ver nada.
0: Night Live deste fim de semana. E as duas atuações que ela deu neste programa foram inacreditáveis.
1: E participou nos sketches também ou foram só as atuações?
0: Por acaso, eu não vi nenhum sketch em que ela tenha participado. Portanto, eu acho que ela foi só mesmo uma convidada musical que esteve a atuar. É assim, a diretora criativa dela é a irmã e a irmã realmente tem uma visão para tudo aquilo que ela faz que é extraordinária. Só para tu teres bem noção, a Rosalía cantou durante 3 minutos uma música em pontas, de balé.
1: Em pontas.
0: Eu não sei, anda muita gente a falar no, nas redes sociais a dizer que aquilo foi um género de manobra que fizeram para parecer que ela estava em pontas. Na realidade, aquilo não são
1: e
0: as pernas dela.
1: Mas
0: eu acho que sim. Eu acho que sim. E 3 minutos e tal em pontas. Atenção, que ela está com um físico invejável depois desta digressão que fez. Mas 3 minutos em pontas.
1: É muito.
0: A cantar as músicas dela. Ui.
1: É
0: meu
1: muito,
0: Deus.
1: É muito. Eu acho, não sei, eu não associo a Rosalía a stunts. Eu associo a Rosalía, vou preparar uma coisa fora do normal, fora do comum e vou executá-la.
0: Sim, sim.
1: Não
0: portanto,
1: é vou fingir que fiz a ter, e a dar ter, a entender que fiz.
0: A ter
1: portanto.
0: Outras pessoas a fazê-lo. Não,
1: sim,
0: não,
1: sim,
0: aquilo
1: sim.
0: É ela que está a cantar. Agora se arranjaram
1: não,
0: ali um
1: acredito.
0: Mecanismo de forma que parecesse que ela estava em ponta.
1: Mas associas a Rosalía a uma artista a fazer uma coisa desse género?
0: Não, acho que não. Acho que ela se esforça
1: se
0: até
1: fazer,
0: ao limite.
1: Vai fazer mesmo.
0: Acho que ela se esforça até ao limite para o fazer. Portanto, vale a pena ir ver estas duas atuações
1: vou
0: que estão inacreditáveis. As músicas são Relíquia e Magnólias. Seguimos com mais música na Benfica FM. Alex Warren com Passenger, a tocar já a seguir. Boa viagem.
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0: muito bem-vindos aqui ao Museu Benfica Cosme Damião. É um prazer receber-vos aqui.
1: O que é que se diz sobre esta expressão do Carrega Benfica?
0: De uma competição espanhola que é Ramón de Carranza. E, portanto, a forma como o troféu é para ser carregado e não levantado, porque tem umas pegas na parte inferior, teria de ser carregado por 6 jogadores. E pela forma como eles iam a carregar e pelo tamanho que ela tem, acredita-se que é daqui que vem a expressão do Carrega Benfica. Portanto, tinham que carregar este troféu, que é bastante grande.
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0: como o Ciro diz, então que o mundo acabe, mas antes do mundo acabar, pelo menos vamos ouvir o 11 inicial.
1: Isso mesmo, é a hora das músicas mais tocadas aqui na Benfica FM. Começa de segunda a sexta-feira, às 8 da noite, sempre aqui no Mais Vale Tarde.
0: Antes temos mais música ao som de David Guetta, Teddy Swims e Tones and I. Esta chama-se Gone, Gone, Gone. Boa viagem e bom regresso a casa. 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
1: Olá, boa tarde e boa segunda-feira. Estás com mais Vale Tarde até às 9 horas. E agora, como sempre, começa o 11 inicial.
2: A hora onde vamos mostrar as músicas mais tocadas aqui na Benfica FM. E vais começar muitíssimo bem com a camisola número 11, é do Ed Sheeran com Camera.
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0: Pablo Alborán com Algo de Mim, a vestir a camisola número 10 do 11 inicial desta segunda-feira.
1: Diogo, digo-te uma coisa. Algo de Mim diz-me que esta controvérsia com a Kelly Clarkson não vai acabar por aqui.
0: Ah, eu vi qualquer coisa. O que aconteceu? Foi numa loja, não é?
1: Sim. É
0: que alguém a maltratou?
1: Então, o que aconteceu foi que este sábado a Kelly foi a uma loja em Nova Iorque, mais especificamente até Brooklyn, para conhecer então este spot que parecia muito giro. E já tinha algumas coisas em mente para comprar. E acho que lá na loja, o que ela conta,
0: sim,
1: no Twitter, é que olharam para ela como se ela não pudesse pagar. Tipo uma coisa que fizeram à Oprah, lembras-te?
0: Okay. Sim,
1: há uns anos atrás.
0: Sim.
1: E disseram...
0: Ou seja, não a reconheceram, acharam era simplesmente que ela era uma pessoa que não tinha dinheiro para estar naquela loja.
1: Exato. E disseram-lhe que podia encontrar algo semelhante, mesmo dentro da loja, porque aquilo custava 15 mil dólares.
0: Okay.
1: Não sei quanto é que... Mas é mais de 10 mil euros.
0: Aquilo era o quê?
1: De certeza absoluta. Era um género de um pássaro que se chamava Molly. Pá, é uma coisa de um pássaro mecânico que cantarolava umas coisas. E ela achou aquilo uma bugiganga.
0: Certo, claramente.
1: Ela achou muita piada aquilo.
0: Sim.
1: E então disseram-lhe na loja que aparentemente podia comprar alguma coisa semelhante, mas meio num tom que ela não gostou.
0: Pois, olha, isto não dá para a tua carteira, mas tens ali uma coisa que são 5 euros.
1: Exatamente. Só que depois o que aconteceu foi que o dono da loja veio responder-lhe, porque ela foi para o Twitter dizer isto, e o dono da loja também lhe veio responder a dizer: olha, não foi nada disso que aconteceu. O que aconteceu é que nós temos aquela bugiganga, aquele pássaro, e aquilo está só para exposição, e o que nós dissemos é que aquilo não podias levar. Podias levar era um semelhante que tínhamos em armazém. Só que a coisa não ficou por aqui, porque a Kelly veio dizer: ai, de ti que me voltes a apontar o dedo, porque eu, para além de mentiroso, tens maus fundamentos, porque eu na realidade fui à loja, perguntei-vos e vocês disseram só que eu não podia comprar. E agora já veio outra vez responder. Portanto, isto nunca mais vai acabar.
0: Bife.
1: Portanto, Kelly, conta-nos a verdade. Art of Play, conta-nos a verdade.
0: Agora, o problema é que ninguém sabe, porque não há provas, não é? Não há testemunhas, não há nada.
1: Como e
0: é
1: na
0: que
1: realidade,
0: uma pessoa sabe quem é que está a dizer a verdade?
1: Eu acho que isto vai ficar assim.
0: Pois, sim, também é um chamado problema do primeiro mundo, não é?
1: A questão mais chata que envolve é que a Kelly Clarkson é uma pessoa que chega a muita gente. Esta loja era um pequeno negócio e na realidade levou hate de mais de 18 milhões
0: todos,
1: de pessoas.
0: Os fãs todos de Kelly Clarkson.
1: Entendo que seja também uma situação chata, mas se a pessoa da loja foi desagradável com ela,
0: certo.
1: Ela também tem de ser verdadeira.
0: Não, claro que sim. O problema é se não foi, não é? Mas a Kelly Clarkson parece-me alguém que é
1: também
0: super...
1: Acho que sim.

0: correta e tranquila, mas
1: também
0: uma pessoa nunca sabe. A pessoa nunca sabe.
1: Pois,
0: a questão
1: olha,
0: é essa, é quando as câmaras estão a filmar é uma coisa e às vezes quando as câmaras estão desligadas é outra.
1: E ela até nos pode parecer a mulher dos nossos sonhos,
0: mas
1: não é.
0: Mas não. Boa. Número 9.

0: Camisola número 7, Amor Sem Pressa, é o David Fonseca, aqui no 11 Inicial de segunda-feira.
1: Já viste o David Fonseca ao vivo?
0: Sim, uma vez ele passou por mim no mini mercado. Eu disse: olá, David. Ele disse: olá, Diogo, estás bem?
1: Foi só isso.
0: Foi.
1: Não, e aposto que também estás a inventar.
0: Nunca vi o David Fonseca ao vivo.
1: Bem, as boas notícias é que se.
0: Um concerto dele.
1: Sim, já percebi,
0: já
1: Diogo.
0: Vi.
1: No mini mercado, eu sei.
0: Não foi no mini mercado, mas já estive com ele.
1: As boas notícias é que se gostavas de ver o David Fonseca ao vivo e se ainda não tiveste a oportunidade, então vais ter já no próximo mês, dia 21 de novembro. No Porto e dia 28 aqui em Lisboa, no Campo Pequeno. E eu tenho a certeza que vai ser um concerto muito giro, onde vais ouvir esta que acabamos de ouvir ao vivo.
0: Ele que é uma pessoa super dinâmica nas redes sociais, não sei se o segues ou não.
1: Não, por acaso não.
0: É tanto que ele fez logo um mix daquele hit que ficou
1: do
0: polémico. Do
1: supermercado.
0: Sim, da Stella. Da Stella.
1: Stella.
0: Aliás, da Stella, Stella é a minha mãe. Ele fez um vídeo assim na carrinha em tour, filmou-se assim como uma daquelas action cams, né? Ia fazer o remix. Ele faz uma data de coisas. Ele faz vídeos também na bicicleta, na sua bicicleta a andar.
1: Okay.
0: Ele comunica muito pelas redes sociais, que era uma coisa que eu, se tivesse que apostar sem conhecer,
1: sim,
0: diria que não.
1: Sim, sim, sim, sim.
0: Mas parece-me até uma pessoa bastante assim, atualizada nas redes sociais.
1: Então pronto, de certeza que ele também faz boa publicidade aos concertos no seu Instagram. Já sabes o que fazer, é no próximo dia 21 de novembro e também 28 de novembro aqui em Lisboa.
0: Isto para dizer também que deve ser um concerto atualizado, não deve ser uma coisa, porque o David Fonseca é um artista que está cá há muito tempo, não é?
1: Sim, sim.
0: Dele no Silence 4, isso.
1: Exatamente.
0: Tudo. Mas acredito que ele dê um concerto muito, muito atualizado, deve ser muito giro.
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0: Confundível Bruno Mars. Aqui com God Was Showing Off.
1: É mesmo inconfundível.
0: Incrível. A vestir a camisola número 4 do 11 inicial, esta que é fresquinha.
1: Sim, é uma novidade aqui na playlist da Benfica FM, mas merece esta menção honrosa de entrar esta semana para a titularidade aqui do nosso 11. Olha, Diogo, sabes que esta música deve saber muito bem ouvir? God Was Showing Off, mas era uma casa assim enorme.
0: Como assim?
1: Numa mansão luxuosa que já pertenceu a Dolly Parton e que está à venda por 7 milhões de euros.
0: Só?
1: Olha, coisa pouca, não é?
0: Tão acessível.
1: Coisa pouca. Na altura,
0: onde é que é?
1: Hollywood Hills, no bairro Bird Street, na altura que a Dolly Parton morou lá com o marido, Carl Thomas Dean, foi década de 80, portanto entre 85 e 90. É uma mansão que tem quatro quartos e 6 casas de banho, mas entretanto já pertenceu a outras pessoas. Eles só moraram lá durante 5 anos, mas não deixa de ser uma das casas da Dolly Parton.
0: Sim. Olha o flex que é poderes dizer, atenção, a minha casa já morou lá, Dolly Parton.
1: Exato. Portanto, olha, sinto que podemos ouvir esta música e se houver algum interessado em comprar a casa da Dolly Parton, fica aqui a nossa sugestão para ser 11 inicial a banda sonora e esta aqui era perfeita.
0: Mas olha, não sentes que para uma mansão 4 quartos é pouco?
1: Senti exatamente isso quando
0: quatro
1: li.
0: 4 quartos e 6 casas de banho.
1: Mas não te esqueças que estamos a falar da década de 80. Na altura, provavelmente já era assim uma coisa, não é?
0: Não, certo. E as áreas devem ser gigantes dos quartos,
1: sim,
0: né?
1: Sim,
0: cada
1: sim,
0: quarto
1: sim.
0: Deve ser uma casa.
1: Sim, assim, eu tenho aqui as informações, mas também achei que não era assim tão importante lê-las. Mais vale ir à internet se queres
0: não,
1: mesmo dissecar
0: é
1: o assunto.
0: Como é óbvio, mas fiquei a pensar nisso. Achei que ias dizer 12 quartos.
1: Não. É coisa pequena. Ela era humilde.
0: É, muito modesta, de 7 milhões.

0: se já há bocado te podias mudar para a casa, a ex-casa de Dolly Parton, aqui moves-te, mudas-te para o sol. Moving to the sun a vestir a camisola número 2.
1: E olha, saímos da luz e vamos para a escuridão, porque a camisola número 1 de hoje é do Miles Smith e chama-se Hold Me in the Dark.
0: Olha.
1: E isto deixa-me a pensar, e há bocado estávamos a falar disto, a questão da mudança da hora, que está quase.
0: Está quase.
1: É no final deste mês.
0: Já te estás a mentalizar, não é?
1: Já me estou a mentalizar que vamos dormir mais uma hora, mas que
0: vamos
1: os
0: para
1: dias
0: casa
1: vão ficar mais pequenos.
0: Durante a noite. Já vai estar escuro agora.
1: Sim,
0: quando saímos daqui.
1: É o que acontece também já.
0: É a vida. É só a vida a acontecer.
1: Sim, nós mesmo agora quando saímos daqui já está escuro lá fora. Mas os dias realmente mais pequenos fazem uma pessoa...
0: Sim, é diferente, não
1: sim.
0: é?
1: Sim,
0: diferente.
1: Sim.
0: Eu pelo menos fico mais caseirinho.
1: Pronto, mas eu acho okay. que é o objetivo.

0: Também desta altura.
1: É, agora vai, faz frio, vai para casa, filho. Está frio, vai, ainda te constipas.
0: Olha, mas vai para casa, mas fica a ouvir a camisola número 1 de hoje, do 11 inicial.
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0: Olivia Rodrigo em Música Nova, já no banco de suplentes do 11, inicial o top das músicas mais tocadas na Benfica FM. E quando chega esta altura, é também o momento que nós sabemos que nos temos que retirar.
1: Temos que ir para casa descansar, como dizíamos há bocado, está frio, não é? Vamos
0: Sim.
1: para o quentinho.
0: Sim.
1: Vamos para o quentinho. Olha, eu digo-te já, tive um fim de semana, como falámos aqui, muito ativo.
0: Uhum.
1: E então eu sinto que hoje é meio sexta para mim. Já.
0: A sério?
1: Sim, sim, sim.
0: Ai.
1: Estou a precisar de ir para casa, descansar um bocadinho e voltar amanhã com as energias renovadas.
0: E de sábado, com as energias de sábado, porque às vezes começamos, se hoje é sexta, amanhã há de ser sábado.
1: Isso.
0: E que voltes com as
1: Isso.
0: energias renovadas Isso. e a pensar, pá, estamos mesmo no fim de semana.
1: Estamos mesmo a curti-las à grande!
0: A verdade é que também tivemos hoje um programa muito giro
1: sim,
0: com o Cassiano. Foi
1: giro.
0: Uma entrevista...
1: Estamos sempre de receber o Cassiano
0: sim.
1: aqui na Benfica FM.
0: Ótima, e se não tiveste a oportunidade de ver, é passares pelas nossas redes sociais. O mais vale tarde, despede-se agora, voltamos amanhã a partir das 5 horas.
1: Até amanhã.

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1: E agora comigo à média luz, o meu nome é Guiomar Costa Salema. Boa noite, boa segunda-feira. E sempre tão bom começar a semana assim com o Benfica a ganhar.
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Chuva de amor, são os Calema a tocar na Benfica FM, é mística para os teus ouvidos. Meu nome é Guilmar Costa Salema, estás comigo à meia de luz. Agora ficas com as Cat's Eye com Animal.

0: Esse é o Elton John a tocar na Benfica FM, é mística para os teus ouvidos. Meu nome é Guiomar Costa Salema, estás comigo à média luz. E começar a semana nunca é um sacrifício quando o Benfica joga assim.
1: Grande ambiente, um ambiente fervoroso dos benfiquistas. Depois da pausa das seleções, estavam ansiosos os adeptos do Benfica para voltar a ver a equipa no Estádio da Luz.
2: É o Benfica a sair com a bola nesta primeira parte. Rola a bola na Luz. Ali a bailar à frente dois adversários, deixou para trás para Prestiani, vai encostando agora de novo na triangulação para Samuel Dal. Passou no primeiro, passa no segundo, recebe agora de Pavlidis. Dal pode fazer golo! A trabalhar o Benfica, é para Prestiani, está do lado esquerdo, pode voltar a colocar a bola em Cláudio, já vai deixando para o Sudaco. Gol!

0: Samuel Dalot aos 24, Sudakov aos 74 e o Benfica sai na frente com mais 3 pontos, é segundo classificado na Primeira Liga.
1: Que jogão, 2-0 para o Benfica, que bom, que boa forma de começar a semana. Eu começo logo com um sorriso na cara, olha, não me consigo conter, não te vou mentir. Já a seguir a tocar na Benfica FM, tem sempre muito boa música. Esta é do Teddy Swims, chama-se Mr. Viral.
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É o Pedro Santos a tocar na Benfica FM, a mística para os teus ouvidos. Meu nome é Guiomar Costa Salema, estás comigo à média luz. Boa noite, boa segunda-feira. Hoje que já começou com mais frio, é caso para dizer que o outono finalmente está à porta. Eu tenho certeza que me vou arrepender de dizer isto quando começar o frio, a sério.

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0: The Fate of Ophelia, Taylor Swift a tocar na Benfica FM, em mística para os teus ouvidos. Meu nome é Guiomar Costa Salema, estás comigo à média luz. Ontem o Benfica ganhou 2-0 frente ao Vitória, foi um jogão. Se tu estavas cá no estádio, eu quero saber de onde viste o jogo e já agora se viste o nosso Gonçalo Alves na fanzone ou ainda a Aurora e o Diogo no estádio. Foi um jogão, uma tarde muito bem passada. Eu não consigo imaginar um melhor plano de domingo do que ir ver o Benfica a ganhar em casa. E quem estreou o marcador ontem foi ele.
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4: Com o número 26,

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1: Ah, pois é, gol de Samuel Dalla aos 24 minutos e depois do Sudakov aos 75. Que jogão, mal posso esperar para o próximo, que felizmente é esta semana. Olha, que bela forma de o Benfica voltar a casa, voltar a jogar depois da pausa para seleções. Eu não consigo imaginar melhor, adorei. Já a seguir a tocar na Benfica FM tens muito boa música. Esta é do Somber, chama-se Homewrecker.
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Time After Time, Cyndi Lauper a tocar na Benfica FM, é mística para os teus ouvidos. E se o Benfica continuar assim, Time After Time é campeão. Que bom, mal posso esperar para celebrar no Marquês. Eu não sei se estou a ser um pouco precoce, mas acho que este ano vai dar. Agora a tocar tens os 4 e meio.

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2: Desta noite, a estas horas, quem te faz companhia sou eu. O meu nome é Guiomar Costa Salema. Estamos só os dois à média luz.
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Saloia, o Nuno Ribeiro a tocar na Benfica FM, é mística para os teus ouvidos. O meu nome é Guiomar Costa Salema, estás comigo à média luz e hoje há festa num balneário. Eu não te vou dizer quem é, aliás, vou-te dizer já a seguir. Primeiro quero saber quais são as tuas bitaites, vá. Envia para o WhatsApp da Benfica FM, é o 93-1904-236 e diz-me qual é que achas que é o balneário que está em festa. Agora a tocar na tua rádio tens música nova, esta é da Fresca e chama-se

Top, músicas de sempre. Se eu pudesse fazer a rubrica da Benfica FM, música da minha vida, eu acho que escolhi esta. Creep dos Radiohead a tocar na Benfica FM. É mística para os teus ouvidos. Meu nome é Guiomar Costa Salema, estás comigo à média luz. E eu há pouco disse que hoje há um balneário que está em festa e pedi-te assim os teus

0: bilhetes e já recebi aqui alguns. Recebi o voleibol, recebi o hóquei, mas apenas uma pessoa acertou. Foi a Leonor Medeiros que disse boa noite a todos. Hoje o balneário que está em festa é o do futsal. E olha, é verdade, ah, pois é, hoje o Cucci e o Cassiano Clain fazem anos, portanto, o atleta e o mister. O Cucci faz 24 anos, esta é a sua quinta época cá no Benfica, e quando eu digo quinta, digo na equipa principal, porque ele fez a formação connosco dos sub-13 aos sub-20, e o Cassiano Clain faz 44. Esta é a sua terceira época. Eu gostava muito de ser agora uma mosca na parede do balneário, ou até, sei lá, uma atleta, e ver como é que eles celebram assim as coisas, como é que eles celebram assim os aniversários em conjunto, porque isto por acaso até acontece mais do que uma vez. Olha, eu espero que seja um bocadinho assim com cantorias como as do Cucci.
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0: Gostava muito de ver um dueto entre o Cassiano Clown, o Mister e o Gucci a cantar aqui o Sem Barras do Zara G. Gucci é um nome que eu adoro sempre dizer, nunca me vou fartar de dizer. Portanto, parabéns Gucci e parabéns Cassiano Clown. Já a seguir a tocar na Benfica FM tens muito boa música. E esta por acaso também é nova, chama-se Jamaica Bam Bam e é do Hugo.
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Foram os vizinhos a tocar na Benfica FM, a mística para os teus ouvidos. Agora trocamos um bocadinho a língua, vamos aqui para os nossos vizinhos do lado. É o Bélia com No Tiene Sentido.

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0: On, David Guetta, Teddy Swims e Tones and I a tocar na Benfica FM. É mística para os teus ouvidos. O meu nome é Guilmar Costa Salema, estás comigo à média luz. E se esta semana já começou muito bem, ela vai acabar ainda melhor. Isto porque quinta-feira temos jogo outra vez, e outra vez cá em casa, que bom. É a segunda jornada da fase de liga da Liga Europa. Vamos jogar frente ao Celtic, o clube de Glasgow. Eu, aliás, já estive a ver quais é que são os pontos de encontro Glasgow é a Escócia, exatamente, dos escoceses aqui em Lisboa. Acho que vai ser um dia muito giro, um jogão de certeza, aliás, como têm sido os jogos da Liga Europa. O último foi assim.
1: Pita o árbitro, rola a bola! Início da partida em Milão! Grande arrancada de Kaminski, da esquerda para a direita, tocou a bola para Luca Bacchio, vai para cima outra vez do lateral, vai no drible, puxou para o meio, cortou, vai atirar, dá!

assistência do Benfica na esquerda. El Caruani, linha de fundo, cruzamento. Kaminski, golo!

0: Benfica está na moda! O Benfica está na moda! Cruzamento de Alcaruani, Kaminski a marcar! E a festa é encarnada, vamos ouvir no San Siro! 4 minutos de compensação e acabou! Acaba em Milão! Abraço entre Marco Silva e Rubén Amorim! Termina o jogo! E o Benfica ganhou!
1: E quinta-feira será assim outra vez. O jogo é às 8 da noite, Benfica-Celtic, aqui no Estádio da Luz. Vai ser um jogão. Não percas, se não puderes vir ao estádio, tu já sabes, tens sempre a Benfica FM para te levar a bola a casa. O relato é do Oscar Cordeiro, a reportagem é da Margarida Apolinário e os comentários são do Valdo. Junta-te a nós, gostamos muito de receber as tuas mensagens, portanto, diz olá, não tenhas vergonha. Já a seguir a tocar na Benfica FM tens Self-Aware, são os Temper City.
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2: 11 da noite e por aqui continuas comigo. O meu nome é Guilmar Costa Salema. Estamos só os dois à médio luz. Boa noite, boa segunda-feira.
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112 são os Damas e os À Toa a tocar na Benfica FM. É mística para os teus ouvidos. Meu nome é Guilmar Costa Salema, estás comigo à meia luz. E agora com Baby Doll, música nova na tua.

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0: Marco.
1: E que bom que é receber-te, Joana Arromba.
2: Eu era só uma menina Débora, nem sequer pensava em vir para o Benfica, este clube tão grande que nós, pronto, podemos agora representar. É mesmo um sonho.
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Então que o mundo acabe, é o Ciro a tocar na Benfica FM, a mística para os teus ouvidos. O meu nome é Guiomar Costa Salema, estás comigo à média luz. Boa noite, boa segunda-feira. Já estava com saudades de estar aqui contigo à noite. Eu estive ontem, mas ainda assim, segunda-feira sabe sempre bem começar não, acabar o dia contigo. Agora a tocar tens Harry Styles, American Girls.

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1: Olá, sou o Zé Vilar e a música da minha vida é o See You See Me, do Lionel Richie. Uma música que eu dediquei à minha mulher e faço 25 anos de casados com ela.

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Esta nota eu confesso que não aguentava nem para aí 3 segundos, acho eu. O meu nome é Guimar Costa Salema, estás na Benfica FM, é mística para os teus ouvidos. Hoje o Média Luz vai ficar por aqui, amanhã mais, amanhã estamos juntos a partir das 9 da noite. Boa noite, boa segunda-feira.

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